0: beneficiou foram os descontos na conta de energia elétrica.
1: A queda registrada no grupo habitação veio da contribuição de -0,33 pontos percentual de energia elétrica residencial, que recuou 7,63% no mês, em decorrência da incorporação do bônus de Itaipu, creditado nas faturas emitidas no mês de agosto.
0: O preço dos alimentos também recuou em agosto. Os maiores descontos ficaram com a batata inglesa, cenoura, cebola, tomate, ovo de galinha e café moído. A tendência de queda foi confirmada por um levantamento realizado em parceria com a CONAB, Companhia Nacional de Abastecimento. De acordo com a diretora de Política Agrícola e Informação da companhia, Nayara Andreoli Bittencourt, a queda no preço desses itens influencia o valor da cesta básica no país.
2: O custo da cesta básica caiu em 25 das 27 capitais pesquisadas pela CONAB e alguns alimentos importantes na mesa dos brasileiros contribuíram para esse resultado. O café e o tomate tiveram queda em 23 capitais, o feijão carioca ficou mais barato em 19 e o açúcar em 16 capitais. Boa parte desses alimentos tem a queda relacionada ao aumento da oferta e ao avanço das safras desses produtos.
0: Pão francês e óleo de soja, por outro lado, registraram variações acima de 2%, de acordo com o levantamento da CONAB. Os preços mais altos são explicados pelo aumento da demanda global por esses itens, além dos possíveis efeitos climáticos do El Niño sobre a safra 2026-2027. Reportagem Graziele Bezerra.
3: No dia do Cerrado foram divulgados novos dados sobre o desmatamento.
4: A perda de vegetação nativa recuou 19% em agosto, segundo os alertas em tempo real do DETER.
3: Também foi assinada a portaria que identifica as áreas prioritárias do Cerrado para a segurança hídrica.
5: Segundo o maior bioma do Brasil, o Cerrado ocupa um quarto do território nacional e é a savana mais rica do mundo em biodiversidade. Situado sobretudo no Planalto Central, também tem papel fundamental na disponibilidade de água no país, como explica Humberto Lúcio Lima, diretor-presidente do Instituto Arvoredo, que atua na preservação do Cerrado.
6: É o bioma conhecido como Caixa d'Água do Brasil, por possuir 3 aquíferos, abastecer 8 das 12 bacias hidrográficas que nós temos e ter mais de 131 mil nascentes. Então é um bioma extremamente importante, não só para as mudanças climáticas, também como para a água potável no Brasil.
5: E um novo levantamento divulgado pelo governo federal mostrou que 51% de todo o território do Cerrado é considerado prioritário para a segurança hídrica do Brasil. Com base nisso, foi assinada uma portaria que cria um sistema de áreas prioritárias de recarga hídrica no Cerrado. Os dados das principais áreas estarão disponíveis para gestores, pesquisadores e população em geral. A medida visa identificar e proteger regiões estratégicas para manutenção dos recursos hídricos. Como comentou o ministro do Meio Ambiente e Mudança do Clima, João Paulo Capobianco.
7: São vários estudos mostrando a redução da vazão nos principais rios do Cerrado. Esse dado das áreas prioritárias para recarga hídrica é algo absolutamente fundamental. Quando você apresenta com base sólida em dados científicos as áreas prioritárias, isso permite você organizar melhor os seus investimentos. É claro que todas são importantes, mas se nós temos recursos ainda não tão abundantes como gostaríamos, nós precisamos começar pelas áreas prioritárias.
5: Também nesta sexta-feira foram divulgados novos dados sobre o desmatamento no Brasil. Segundo informações do sistema DETER, Sistema de Detecção de Desmatamento em Tempo Real, do Instituto Nacional de Pesquisas Espaciais, os alertas de desmatamento no Cerrado caíram 19% em agosto, na comparação com o mesmo mês de 2025. A perda de vegetação nativa somou 238 quilômetros quadrados. Reportagem Gabriela Noronha.
4: O Ministério da Saúde confirmou 3 casos de sarampo em Tabatinga, no Amazonas.
3: Outros 2 foram confirmados em São Paulo, que já soma 32 pacientes esse ano.
4: O Brasil é considerado livre do vírus desde 2024, mas ainda registra casos esporádicos.
3: A vacinação é a principal forma de evitar a transmissão da doença. O imunizante é oferecido gratuitamente pelo SUS.
8: Após a confirmação nesta semana de 3 casos de sarampo no estado do Amazonas, o Ministério da Saúde intensificou as ações de vigilância vigilância na região. Os esforços são para interromper possíveis cadeias de transmissão do vírus. Os casos foram confirmados em Tabatinga, na fronteira entre Brasil, Colômbia e Peru. Os episódios ocorreram em pessoas que vieram da cidade de Alto Monte, no Peru, sem histórico de vacinação contra o sarampo. Além do Amazonas, o Ministério da Saúde mantém alerta para São Paulo, que registrou 32 casos neste ano, 2 pacientes confirmados esta semana. Medidas de vigilância sanitária e vacinação estão sendo tomadas e não há registro de circulação do vírus para além das cidades de Guarulhos, São Bernardo do Campo e a capital paulista, que registra 29 dos 32 casos. O Brasil é certificado como livre do vírus desde 2024, mas ainda registra casos esporádicos, principalmente relacionados à importação do vírus de outros países. O sarampo já foi uma das principais causas de mortalidade infantil em todo o mundo. A transmissão ocorre pelas vias aéreas, ao tossir, espirrar, falar ou respirar. A doença possui alto nível de contágio. Quando a pessoa é infectada, ela pode transmitir o vírus para 90% das pessoas próximas que não estejam imunes. A vacinação é a principal forma de evitar novos casos. Os imunizantes são oferecidos gratuitamente pelo SUS e integram o calendário nacional de vacinação para pessoas de 12 meses a 59 anos. Há 2 vacinas disponíveis no SUS para a proteção contra a doença: a tríplice viral, que protege contra sarampo, caxumba e rubéola, e a tetraviral, que além dessas 3, imuniza também contra a varicela. Edinaldo Júnior para a Voz do Brasil.
4: O PrevBarco, uma espécie de agência flutuante do INSS, leva serviços e informações de previdência social a comunidades isoladas do país.
3: Em setembro, a embarcação vai iniciar uma nova operação no Amapá.
4: Entre 28 de setembro e 9 de outubro, atenderá comunidades do arquipélago do Bailique. Depois segue para o município de Cotias, onde permanece até 23 de outubro.
3: Mas, antes de seguir para o Amapá, o PrevBarco estará em Chaves, no arquipélago do Marajó, no Pará, de 14 a 25 de setembro.
4: Não é necessário realizar agendamento prévio. O atendimento ocorre por ordem de chegada durante a permanência da embarcação em cada localidade.
3: Estudantes do ensino médio de todo o Brasil têm até 15 de setembro para se inscrever na primeira edição nacional da Olimpíada Nacional de Empreendedorismo.
4: O evento é individual e gratuito.
3: E os finalistas vão participar de uma imersão em empresas parceiras do projeto.
9: A competição começa no dia 18 de setembro com uma prova online de caráter diagnóstico. As questões envolvem raciocínio lógico, inovação e empreendedorismo com situações do cotidiano. Os 100 mil estudantes com melhor desempenho avançam para a segunda fase, marcada para 9 de outubro. Nessa etapa, a prova será dissertativa e os estudantes deverão desenvolver propostas de soluções e modelos de negócios. Os 100 melhores colocados no ranking nacional serão selecionados para a fase final. O secretário nacional de Inclusão Socioprodutiva, MEIS e Cooperativismo, do Ministério do Empreendedorismo, da Microempresa e da Empresa de Pequeno Porte, Danilo Cabral, disse que os finalistas participam de um curso intensivo de curta duração voltado ao aprimoramento dos projetos, desenvolvimento de produtos e elaboração de planos de negócio.
10: É linkar aqueles que estão na escola, que precisam identificar essa vocação, qualificar, formar para poder empreender, com esse mundo do trabalho. É o papel do ensino médio, é formar para a cidadania e formar para o mundo do trabalho. Essa imersão vai durar 3 dias, onde aí sim os alunos já terão que apresentar um produto, um plano de negócio, e disso sairá 27 finalistas.
9: Além das provas, a programação prevê atividades de formação para estudantes, professores e escolas participantes. A etapa nacional será realizada em Brasília no dia 10 de dezembro. As inscrições são gratuitas e podem ser feitas pela internet até 15 de setembro. O endereço é one.ufma.br. Com locução de Natália Koslick, reportagem Pablo Mundim.
4: O uso da biometria digital ou um reconhecimento facial já faz parte da vida das pessoas hoje em dia.
3: Seja para fazer uma transação bancária ou para acessar o gov.br, por exemplo, esse tipo de procedimento agiliza o acesso a serviços e informações, protegendo os dados dos usuários.
4: Vamos saber como esses dados são armazenados e que cuidados extras podem ser tomados no ambiente digital.
11: Fazer uma selfie, aquela foto de si mesmo, virou rotina não só para as redes sociais. Também é com ela que é possível acessar portarias de prédios, desbloquear o celular, abrir aplicativos bancários ou entrar no portal gov.br, por exemplo. A biometria facial e a digital, aquela que lê as impressões digitais, estão presentes no dia a dia do cidadão. A tecnologia confirma a identidade do usuário em segundos e cria uma camada extra de proteção. Laerte Peota de Melo, professor da Universidade de Brasília e especialista em cibersegurança, explica que há diferenças nos sistemas biométricos de acordo com a finalidade.
12: Tanto os bancos quanto sistemas assim, que a gente chama de sistemas críticos, eles têm um sistema biométrico muito mais eficiente. Ele é diferente do que a gente usa no celular, no nosso dia a dia. A biometria que você usa no celular é para acessar os seus dados que estão no seu aparelho. Então, são sistemas bem diferentes.
11: A biometria digital analisa os padrões únicos dos dedos das mãos. Já o reconhecimento facial mapeia pontos e contornos do rosto, como a distância entre os olhos e o formato do queixo. No Brasil, a biometria é classificada como dado pessoal sensível pela Lei Geral de Proteção de Dados. As empresas são obrigadas a explicar o motivo da coleta, armazenar os dados de forma segura e excluí-los quando não forem mais necessários. Gustavo Henrique de Souto Silva, subsecretário de Planejamento e Tecnologia da Informação do Ministério das Comunicações, explica que essas informações são protegidas.
13: Quando a gente fala de segurança e as pessoas têm esse medo daquele dado vazar, é que esses dados, eles são muito bem protegidos, são criptografados e assim, não é qualquer pessoa ou empresa que tem acesso a isso. E esses dados não é disponível, acessível de forma indiscriminada. Então, eles têm um controle de acesso.
11: E alguns procedimentos simples podem ajudar a proteger a identidade e os dados sensíveis no ambiente digital, como ativar a verificação em duas etapas em suas contas, usar um gerenciador de senhas para armazenar os dados e proteger o chip do seu celular nas configurações do telefone. Reportagem Luciana Colares de Holanda.
3: A identificação biométrica virou política nacional pelo Ministério de Portos e Aeroportos. O objetivo é modernizar o controle de acesso e ampliar a segurança nos sistemas de transporte do país.
4: A iniciativa padroniza o uso de tecnologias como reconhecimento facial e digital em aeroportos, portos, instalações portuárias e hidrovias.
3: E a biometria deixa o sistema nos aeroportos mais moderno, mas tem coisas que só dependem do ser humano para a viagem ser mais tranquila, como disciplina e educação.
4: Tumultos, brigas ou até mesmo piadinhas fora de hora em aeroportos ou aviões podem causar um verdadeiro transtorno para muitas pessoas, como atrasos de voos e até pousos de emergência.
3: Agora, os passageiros que não respeitarem as regras serão penalizados com multas altas e podem chegar a ficar proibidos de viajar por até um ano.
4: E para alertar os viajantes sobre essas mudanças, o Ministério de Portos e Aeroportos lançou a campanha Parece Exagero, é Segurança.
14: O passageiro indisciplinado é aquele que comete atos que violam e comprometem a segurança, a tranquilidade e a dignidade de outras pessoas. O analista de marketing João Gabriel Palhão conta que já presenciou um desses atos que provocou atrasos e estresse nos passageiros.
15: Vindo aqui para Brasília mesmo, presenciei isso com o caso de notebook. Desde o início do voo, a comissária já avisou, na hora que ela passava perto, o cara tirava, mas sempre voltava. Então foi o voo inteiro dando trabalho.
14: A campanha Parece Exagero, mas é Segurança foi motivada pelo aumento de episódios envolvendo passageiros indisciplinados a bordo das aeronaves e nos aeroportos do país. Segundo o Ministério de Portos e Aeroportos, o Brasil registrou 881 casos de indisciplina no transporte aéreo entre janeiro e junho de 2026. Desse total, 154 episódios poderiam comprometer de forma grave a segurança operacional. A assistente social Maria Bezerra afirma que essas atitudes prejudicam muitas pessoas.
16: A gente pode perceber em vários voos problemas com um ou outro passageiro, ou uma ou outra também, que pensam que o umbigo dela fala por todo mundo, não é? Então eu acho que é bastante interessante a gente pensar que um voo com mais de 100 pessoas além de mim, todos têm direito. E uma pessoa não pode impedir o bem-estar das demais.
14: Além da campanha, a ANAC, Agência Nacional de Aviação Civil, definiu um conjunto de medidas para enfrentar situações que possam comprometer a segurança e o funcionamento das operações aéreas por causa de passageiros indisciplinados. Entre as punições estão a aplicação de multas, além de ter o direito de viajar suspenso por um ano. Como explica o superintendente de infraestrutura aeroportuária da Agência de Aviação Civil, Giovano Palma.
17: Então há uma multa de até R$17.500 para os casos graves. São aqueles casos de agressão do pessoal do balcão de check-in, agressão do pessoal que faz o controle de segurança, ou também informação falsa de bomba. E ainda nós temos os casos gravíssimos, que são aqueles casos a bordo da aeronave, em que há, por vezes, uma agressão ao tripulante e que inviabiliza esse tripulante de continuar trabalhando dentro da aeronave. E se um tripulante, ele acaba por uma agressão não podendo trabalhar, isso afeta a segurança, principalmente no momento de emergência, que além da multa, pode haver um impedimento de voar por até 6 ou 12 meses, né?
14: As novas medidas passam a valer a partir de 14 de setembro. Reportagem Cleide Lopes.
3: Para saber mais sobre a resolução 800 da ANAC, que cria regras para atos de indisciplina, acesse pareceexagero.com.br.
4: Estudantes que ingressaram em cursos presenciais de licenciatura este ano já podem se inscrever no PED Meia Licenciaturas.
3: O prazo vai até o dia 19 de dezembro, enquanto houver vagas.
4: Podem participar estudantes que tiveram pelo menos 650 pontos no Exame Nacional do Ensino Médio, Enem, e foram matriculados por meio do Sisu, ProUni ou Fies.
3: A bolsa é de R$1.050 por mês durante todo o curso. Desse valor, R$700 podem ser sacados todo mês e R$350 ficam em poupança.
4: As inscrições devem ser feitas pela plataforma Freire no site freire.caps.gov.br.
3: A voz pelo Brasil. Hoje vamos viajar até o sertão do Nordeste, no interior do Piauí.
4: É na Serra da Capivara que encontramos a maior quantidade de arte rupestre no Brasil.
3: Além do valor histórico, por lá é possível fazer trilhas, escaladas, passeios de bicicleta e até voos livres.
18: Sinônimo de fofura e tranquilidade, a capivara virou febre mundial.
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18: Maria Luísa Fukushima Rodrigues, de 5 anos, é fã desse animal que vive perto de lagos e rios em várias partes do país. Maria Luísa, qual é o seu bichinho preferido?
20: Capivara.
18: E por quê?
20: Porque eu gosto muito que ela me ensina a nadar, porque ela tem fofinha.
18: Nas redes sociais, a capivara também virou fenômeno pop, com vídeos que mostram a rotina sociável dessas adoráveis criaturas.
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18: O sucesso é tanto que a capivara ganhou um dia mundial, comemorado na próxima segunda-feira. E no Brasil, a fama do bichinho não é diferente. E hoje, vamos conhecer o lugar que leva o nome da nossa estrela.
1: interior do Piauí, a arqueóloga Niede Guidon encontrou em 1979 um verdadeiro tesouro da história. Vestígios humanos de mais de 50 mil anos atrás. Mais de 1.300 sítios arqueológicos já foram catalogados na Serra da Capivara. São pinturas rupestres que registram cenas de caça, rituais, danças e outras atividades do cotidiano de povos que viveram na região. E para preservar toda essa história, foi criado o Parque Nacional da Serra da Capivara, no meio da Caatinga brasileira. Em 1991, o local entrou para a lista de Patrimônio Mundial da Unesco. Quem conta a história do desenvolvimento do local é a arqueóloga e pesquisadora Gisele Felice.
21: A ideia era fazer com que tivesse alguma coisa que pudesse gerar renda, melhorar a qualidade de vida das pessoas e, ao mesmo tempo, preservar o patrimônio cultural, que seriam sítios arqueológicos com as pinturas rupestres, que são magníficas, e preservar o patrimônio natural.
1: E quem vai visitar, é bom saber que tem bastante coisa para ver, hein? Como disse o professor de geografia e guia turístico Wilke Amorim Lopes.
22: Ele tem vários atrativos. Nós temos cânions, nós temos a fauna, nós temos a flora, temos as pinturas rupestres, que temos dois museus para proporcionar o turista, o visitante, a conhecer o Parque Nacional Serra da Capivara. Nós temos também fósseis da megafauna. Há 12 mil anos atrás, nós temos mais da megafauna, preguiça gigante, mastodonte, macrauxenha, ilhamas.
1: A história a olhos vistos. Foi o que o professor universitário de Recife, em Pernambuco, Raimundo Nonato Ferreira, teve a oportunidade de mostrar ao filho de 10 anos na Serra da Capivara.
22: Ele mesmo disse que foi uma experiência sem igual, inclusive algumas coisas que ele tinha visto na escola. E agora ele pôde ter a oportunidade de visitar as pinturas rupestres, ver esses rastros deixados há mais de 5, 10, 15, 50 mil anos pelo homem americano. E ele pôde ver, não só como foi descrito na sala de aula, mas pôde ver em loco. Então, assim, para ele foi uma experiência única.
1: Ficou curioso? Para conhecer mais sobre a história do parque, que fica no meio da Caatinga, a visita está aberta todos os dias das 6 da manhã às 6 da tarde. Mas atenção, a entrada no parque só é permitida com guia credenciado do ICMBio. Tudo para proteger a biodiversidade do sertão e o legado das pinturas rupestres. Eu sou a Raquel Mariano e até a próxima viagem.
3: E na próxima sexta-feira, nós vamos celebrar o primeiro Dia Internacional das Cavernas, comemorado oficialmente em 13 de setembro. Até lá!
4: E essas foram as notícias do governo federal.
3: Fique agora com as notícias do Poder Judiciário e do Congresso Nacional. Boa noite, um bom fim de semana.
4: A gente volta na segunda-feira, uma boa noite.
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0: STF homologa planos estaduais contra violações de direitos no sistema prisional.
1: Telegram detalha ações contra desinformação em plano para eleições.
0: FGTS completa 60 anos deste mês.
1: Boa noite, eu sou Leandro Bezerra.
0: E eu sou Walter Lima.
1: STF confirma planos de reestruturação do sistema penitenciário de 14 estados.
0: Os demais estados e o DF tiveram os planos validados, mas com ressalvas. Carolina Chaves.
2: Em 2024, o STF homologou o plano Pena Justa, que prevê medidas para enfrentar problemas históricos do sistema prisional. A partir dessas diretrizes, estados e Distrito Federal elaboraram planos locais. Agora, o Supremo também definiu como será feito o monitoramento das ações. Os tribunais de justiça terão que padronizar os procedimentos e monitorar o cumprimento das medidas previstas. Os corregedores gerais de justiça deverão acompanhar a execução dos planos com o apoio dos grupos de monitoramento e fiscalização do sistema carcerário. As informações deverão ser encaminhadas ao CNJ pelos comitês locais. Juízes corregedores de presídios e magistrados responsáveis pelas varas de execuções penais também poderão auxiliar na fiscalização.
1: Telegram apresenta plano de conformidade para as eleições.
0: A medida faz parte das ações do TSE para o combate da desinformação. Guilherme Firmino.
3: Segundo o plano, a plataforma poderá remover materiais potencialmente ilegais, restringir ou excluir contas em desacordo com o plano e usar marcadores para alertar os usuários sobre possíveis fraudes ou conteúdos falsificados. A plataforma também pode fazer a moderação de grupos, contas, bots e canais, através de denúncias ou por um sistema de detecção interna. A empresa deixa claro que as medidas abrangem apenas as funcionalidades públicas do serviço. As comunicações privadas permanecem protegidas e não são monitoradas.
1: Lei que criou o FGTS completa 60 anos no domingo, 13 de setembro.
0: O fundo foi criado em 1966. Larissa Batista.
4: Há 60 anos, o FGTS funciona como uma rede de proteção para quem trabalha. O empregador deposita todo mês e sem descontar do salário o valor em uma conta vinculada. Esse dinheiro pode ser sacado nas situações previstas em lei, mas é preciso ficar de olho. Cerca de 1,5 milhão de empregadores devem juntos 11 bilhões de reais em FGTS. Por isso, você deve prestar atenção e conferir os depósitos todo mês pelo aplicativo Meu FGTS.
1: Justiça recebe denúncia e ex-deputado TH Joias torna-se réu por corrupção.
0: A denúncia foi apresentada pelo Ministério Público Federal, Vanessa Pereira.
5: A denúncia contra o ex-deputado estadual TH Joias e outras quatro pessoas foi recebida pelo Tribunal Regional Federal da 2ª Região nesta semana. De acordo com o MPF, o esquema envolvia a ocupação de cargos públicos, o vazamento de dados policiais e a facilitação de vantagens ilícitas. Além da condenação pelos crimes imputados, o MPF requereu ao tribunal a manutenção das medidas cautelares pessoais e patrimoniais fixadas pela justiça. O tribunal manteve a prisão preventiva dos acusados, ordenou a transferência do ex-deputado para a penitenciária federal e deu aval ao compartilhamento de provas e uso de bens apreendidos.
1: Medida protetiva não pode impor à vítima de crime sexual o ônus de se afastar do acusado no trabalho.
0: Essa decisão é do ministro Antônio Carlos Ferreira do STJ, Fátima Uchoa.
6: Inicialmente, a medida protetiva determinava que o acusado mantivesse distância mínima de 100 metros da vítima de crime sexual e não tivesse contato com ela, que trabalha na mesma instituição. Mas devido à dinâmica profissional, o homem superior e hierárquico comparecia ao local de trabalho da mulher, o que a fazia se afastar das atividades para cumprir a ordem judicial. O ministro Antônio Carlos Ferreira ampliou a medida protetiva de urgência para proibir o investigado de ir ao local de trabalho da vítima. Segundo o ministro, a proteção legal não pode funcionar para obrigar a própria vítima a restringir atividades profissionais para não se encontrar com o investigado.
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1: A você uma boa noite.
0: Um bom fim de semana e até segunda-feira.

0: sou Humberto Pinheiro e estes são os destaques de hoje do Jornal do Senado, que começa agora. Projeto que autoriza trabalho com reciclagem a presos dos regimes fechado e semiaberto está pronto para votação. Sem aprovação pelo Congresso, 5 medidas provisórias perdem a validade. Congresso participa de campanha Setembro Amarelo de prevenção ao suicídio. Boa noite. Presos dos regimes fechado e semiaberto poderão trabalhar com reciclagem de materiais. É o que prevê um projeto que já foi aprovado pela Comissão de Meio Ambiente e agora está pronto para ser analisado pela Comissão de Constituição e Justiça. A proposta altera duas legislações para viabilizar o trabalho de pessoas presas na coleta e na reciclagem de materiais. Mais detalhes com o repórter César Mendes.
1: O projeto em análise na Comissão de Constituição e Justiça permite a participação de presos em atividades de limpeza urbana e de manejo de resíduos sólidos. Iniciativas que, segundo o autor, senador Sérgio Petecão, do PSD do Acre, vão contribuir para a ressocialização e para o desenvolvimento sustentável. O texto aprovado pela Comissão de Meio Ambiente em junho muda duas legislações para que isso seja possível. A Lei de Saneamento Básico, incluindo a possibilidade de que a triagem de resíduos seja realizada pelos condenados, e a Política Nacional de Resíduos Sólidos, para que o desenvolvimento de projetos de reciclagem por presos seja considerado como uma das iniciativas atendidas prioritariamente por linhas de financiamento público. O texto original previa ainda mudanças na Lei de Execução Penal, mas isso foi retirado da proposta sob a justificativa de que já existem normas legais que autorizam o funcionamento de oficinas de reciclagem nos presídios, como explicou o relator designado, senador Confúcio Moura, do MDB de Rondônia.
2: Devemos reconhecer que, pelo atual regulamento jurídico, não há vedação alguma para a implantação de oficinas de reciclagem de resíduos sólidos nas unidades prisionais, já existindo inclusive experiência nesse segmento.
1: Se for aprovado na comissão e não houver recurso para a votação no plenário, o projeto seguirá para a Câmara dos Deputados.
0: Entre meninas de 15 a 19 anos, o Brasil registrou mais de 289 mil partos em 2023. O dado foi divulgado pelo Ministério da Saúde e alerta para a gravidez na adolescência. Para prevenir a gestação nessa faixa etária, o Senado analisa um projeto de lei que torna obrigatória a veiculação de campanhas educativas sobre a prevenção da gravidez na adolescência e os riscos físicos e mentais relacionados ao aborto. A divulgação deve ocorrer no rádio, na televisão, nas redes sociais, nos cinemas, nas lojas de aplicativos e em jogos eletrônicos voltados para adolescentes. A iniciativa já foi aprovada pela Comissão de Direitos Humanos, onde contou com parecer favorável da senadora Damares Alves, do Republicanos do Distrito Federal. Ela pontuou a importância de incluir também o público masculino nas ações de conscientização sobre a gravidez entre os adolescentes. Atualmente, a proposta aguarda a análise da Comissão de Assuntos Sociais.
3: Estudos apontam que campanhas que incluem os meninos e as meninas são mais eficazes, pois promovem uma cultura de responsabilidade compartilhada, empatia e respeito mútuo.
0: Sem aprovação pelo Congresso, 5 medidas provisórias acabaram perdendo a validade. Entre elas está a que trata do novo Desenrola Brasil, programa do governo federal voltado à renegociação de dívidas de pessoas físicas. Repórter Pedro Pincer.
4: Entre elas está a MP do novo Desenrola Brasil, programa do governo federal voltado à renegociação de dívidas de pessoas físicas. Os devedores que participassem do programa teriam o CPF bloqueado em plataforma de apostas de cota fixa no prazo de 12 meses após a assinatura do contrato de renegociação. Para o senador Paulo Paim, do PT do Rio Grande do Sul, essa exigência era acertada.
5: Quem já está endividado não pode ser empurrado para um ciclo ainda mais grave de perdas, especialmente em um ambiente como o das apostas online.
4: Também perderam validade 4 medidas provisórias editadas pelo governo para reduzir os impactos econômicos dos conflitos no Oriente Médio. Uma delas destinava 14 bilhões e meio de reais para financiar a compra de veículos como caminhões, ônibus e micro-ônibus.
0: A fachada do Congresso Nacional está com uma iluminação especial até domingo, em apoio ao Setembro Amarelo, campanha de prevenção ao suicídio. A ação acontece na semana em que o assunto foi debatido no Senado. Reportagem de Yasmin Rodrigues.
6: A iluminação especial amarela do Congresso reforça a campanha Setembro Amarelo, que busca reduzir o estigma e estimular a procura por ajuda. Um dos requerentes foi a senadora Damaris Alves, do Republicanos do Distrito Federal, que nesta quinta-feira, 10 de setembro, data nacional de prevenção do suicídio, presidiu uma audiência pública sobre o assunto na Comissão de Direitos Humanos.
7: O Congresso Nacional está fazendo sua parte. Nós estamos aprovando leis todos os dias sobre o tema. Será que são só leis que nós vamos ter que construir ou nós vamos ter que fazer entregas de políticas públicas efetivas? Mas esse é um tema que não depende só do poder público.
6: Para quem precisa de apoio, o Centro de Valorização da Vida oferece atendimento gratuito e sigiloso pelo telefone 188, 24 horas por dia.
0: Seu voto passa pelo Senado.
8: Meu nome é Marta Garski, eu moro em Brasília e eu gostaria de saber por que nessas eleições serão escolhidos dois senadores.
0: Quem responde é o consultor legislativo Gilberto Guerzoni.
9: Marta, a nossa Constituição prevê que o Senado é renovado de forma alternada de 1/3 e 2/3. Então, a cada 4 anos, a gente elege senadores, alternadamente um senador e 2 senadores, uma vez que cada estado e o Distrito Federal tem 3 senadores. Então, neste ano, nós vamos escolher 2 senadores porque há renovação de 2/3 da casa.
0: 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E neste ano, fique atento. A votação é de 2 senadores e serão 2 votos para candidatos diferentes. Ou seja, é preciso escolher um candidato ou candidata, confirmar o voto e depois registrar o segundo voto para outro candidato. Se o eleitor digitar o mesmo número 2 vezes, o primeiro voto será considerado válido, mas o segundo será anulado. E tem outro detalhe importante: na eleição para senador, não é possível votar apenas no número do partido. O voto precisa ser dado a um candidato. Se o eleitor digitar somente o número da legenda, o voto será considerado nulo. Para não esquecer os números, o eleitor pode levá-los anotados em um papel no dia da eleição. O primeiro turno será no dia 4 de outubro. E para ajudar o eleitor a se informar, o Senado Federal preparou uma página especial com informações sobre as eleições. O conteúdo está disponível em senado.leg.br/eleições. Com edição de Paula Groba e trabalhos técnicos de Eliseu Caires, o Jornal do Senado fica por aqui. Acompanhe agora as notícias do Tribunal de Contas da União e da Câmara dos Deputados. Boa noite e um bom fim de semana.
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11: No dia 17 de setembro, o Tribunal de Contas da União realiza workshops sobre golpes digitais que usam nome de órgãos públicos para enganar cidadãos. O encontro vai apresentar formas de prevenir e identificar fraudes, além de técnicas para retirar páginas e conteúdos falsos da internet. Os principais golpes em instituições públicas envolvem programas sociais falsos, fraudes em benefícios, cobranças indevidas e páginas falsas do gov.br. Os criminosos também usam e-mails, SMS e WhatsApp para enganar as vítimas. O workshop é voltado a profissionais e gestores da área de segurança da informação, tecnologia e comunicação, mas aberto a toda a população. A transmissão será pelo canal do TCU no YouTube às 15h. Saiba mais em tcu.gov.br.
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12: Câmara dos Deputados. Deputados aprovam projetos para estruturar e incentivar o futebol feminino.
13: Câmara dá preferência a candidato afastado do convívio familiar no ProUni.
12: Povos tradicionais deverão autorizar empreendimentos em seus territórios.
13: Boa noite. Avança na Câmara projeto que prevê autorização dos povos tradicionais à realização de obras e empreendimentos em seus territórios. A repórter Silvia Munhato traz mais informações sobre a proposta.
14: A Comissão de Amazônia dos Povos Originários e Tradicionais da Câmara dos Deputados aprovou o projeto que exige consulta prévia e autorização de povos indígenas, quilombolas e outras comunidades tradicionais antes do licenciamento de obras e empreendimentos que possam afetá-los. Pela proposta, os povos e comunidades tradicionais terão acesso prévio às informações sobre o empreendimento e seus possíveis impactos, com prazo adequado para análise e manifestação. O texto prevê ainda que as regras da consulta sejam definidas em conjunto com os grupos potencialmente afetados, respeitando suas tradições, idiomas e formas próprias de organização social. Em caso de divergência entre os moradores impactados e o empreendedor, prevalecerá a decisão da população afetada. A relatora foi a deputada Célia Chacriabá, do PSOL de Minas Gerais.
15: Nós estamos protegendo com esse projeto o direito mais sagrado, também o território e também a prevenção da saúde. A instalação desses aterros contamina os lençóis freáticos, provoca a insegurança alimentar, nutricional e também o adoecimento da população, provocando um verdadeiro ecocídio. Nenhum empreendimento desse porte pode passar por cima da identidade e do bem viver de nossos povos.
14: A versão original do texto apenas proibia a instalação de aterros sanitários em territórios de povos e comunidades tradicionais. A relatora, no entanto, ampliou o alcance da medida para abranger qualquer empreendimento capaz de provocar impactos diversos sobre essas populações. A relatora afirmou que a legislação já garante a participação desses povos, mas essas consultas nem sempre são respeitadas. Por causa da alteração do texto, o deputado Capitão Alden, do PL da Bahia, requereu que o projeto também seja analisado pela Comissão de Desenvolvimento Econômico. Segundo ele, as mudanças afetam a segurança jurídica dos processos de licenciamento. A proposta que condiciona a realização de empreendimentos em terras indígenas à concordância desses povos ainda deve ser analisada pelas Comissões de Desenvolvimento Urbano e de Constituição e Justiça. Da Rádio Câmara de Brasília, Brasília, Silvio Minhato.
12: Direitos Humanos. Do PT do Rio de Janeiro defende a aprovação de projeto que cria uma política nacional para a população em situação de rua. Relator da proposta, ele afirma que um dos objetivos é combater a aporofobia, definida como medo, rejeição ou distanciamento em relação às pessoas pobres.
16: Aporofobia é um termo que poucas pessoas talvez tenham familiaridade com ele, mas é pavor aos pobres, isso é temor aos pobres, medo dos pobres, quer dizer, distanciamento dos pobres. E nós sabemos que há muitas pessoas empobrecidas no nosso país, a população em situação de rua, na última contagem que temos, ela chega a quase 350 mil pessoas no Brasil, e são homens e mulheres, nossos irmãos e irmãs, que merecem ser respeitados e que têm direito ao os direitos que qualquer cidadão brasileiro tem.
13: Raymond pondera que a iniciativa busca não apenas assegurar direitos básicos, mas também promover uma mudança cultural que supere a aporofobia. O parlamentar reitera que quer garantir a dignidade da pessoa humana em todo o território nacional.
12: Segurança Pública. Guilherme Derrit, do PP de São Paulo, defende a criação de regras para investigar crimes digitais e ampliar a cooperação entre órgãos públicos e plataformas. A ideia é compartilhar dados em casos de situação de emergência, como abuso sexual de crianças e adolescentes e maus tratos contra animais.
13: Guilherme Derrit também quer reforçar o combate aos crimes digitais com estruturas especializadas dentro das secretarias estaduais de segurança pública. O projeto do deputado estabelece regras de transparência para as plataformas e atualiza a legislação sobre exploração sexual infantil na internet.
12: Sóstenes Cavalcante, do PL do Rio de Janeiro, apresentou projeto que proíbe a venda de réplicas da carteira de identificação da pessoa com transtorno do espectro autista e de documentos semelhantes. Ele explica que o objetivo é evitar a fraude do documento produto de forma gratuita.
13: Sóstenes Cavalcante afirma que essa comercialização pode levar famílias a comprar documentos sem validade oficial, além de abrir espaço para o uso indevido de benefícios. O projeto do parlamentar prevê multa de R$1.000 a R$10.000, com valor dobrado em caso de reincidência.
12: Projeto de Luísa Erundina, do PSOL de São Paulo, determina que o crime de feminicídio nunca seja considerado crime militar. A deputada entende que esses casos devem ser julgados pela justiça comum, mesmo que o crime ocorra em quartéis ou envolva integrantes das Forças Armadas.
13: Luísa Erundina argumenta que o feminicídio é motivado pelo ódio e pela violência de gênero e não tem relação com a disciplina militar. Para ela, a medida garante que os acusados sejam julgados pelo tribunal do júri para evitar decisões corporativistas.
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0: Novas leis viabilizaram a Copa Feminina de 2027 e propostas aprovadas reforçam o protagonismo das mulheres no futebol. A reportagem é de José Carlos Oliveira.
1: A realização da Copa Feminina de Futebol e o fortalecimento do protagonismo das mulheres no esporte passam pelo Congresso Nacional. Deputados e senadores já aprovaram leis que viabilizam a competição prevista para 2027 e analisam várias propostas de incentivo permanente às

0: ingressos, segurança pública e funcionamento de serviços durante a competição. A aprovação não foi unânime. O deputado Kim Kataguiri, do Missão de São Paulo, lembrou a Copa Masculina de 2014 para criticar o fato de o Brasil sediar outro evento da FIFA.
1: O discurso de que a Copa deixa infraestrutura, deixa legado, é falacioso. A gente já escutou essa balela, não deixou nada. A FIFA vem, saqueia o país e depois vai embora.
0: O Brasil participou de todas as 9 edições anteriores da Copa Feminina e tem a maior artilheira da competição, a alagoana Marta, com 17 gols em 22 jogos de 6 Copas. A Copa Feminina de 2027 será a primeira na América do Sul. Vai reunir 32 seleções entre 24 de junho e 25 de julho do ano que vem, com jogos em Belo Horizonte, Brasília, Fortaleza, Porto Alegre, Recife, Rio de Janeiro, Salvador e São Paulo. A Câmara ainda analisa vários outros projetos de lei para incentivar o futebol feminino. Os textos tratam de incentivos financeiros e superação da discriminação de gênero, entre outros temas. O deputado Marcos Braz, do PSDB do Rio de Janeiro, tem proposta com foco nas categorias de base.
2: Obriga que escolinhas de projetos de futebol financiados com dinheiro público federal ofereçam turmas femininas. Não dá mais para o Estado financiar projeto esportivo que só enxerga o menino. Se tem verba pública, tem que ter vaga para menina também. Assim que a gente forma a próxima Marta.
0: A ex-deputada Carla Aires, do PT de Santa Catarina, atualmente vereadora em Florianópolis, é autora de projeto de lei que cria o marco legal do futebol feminino. Da Rádio Câmara de Brasília, José Carlos Oliveira.
3: Homenagem.
4: A Câmara realizou sessão solene para a entrega da medalha do mérito evangélico Daniel Berg e Gunnar Wingren, por iniciativa de Raimundo Santos, do PSD do Pará. Ele lembra que 12 pessoas foram homenageadas com a medalha.
5: Então, o reconhecimento que a Câmara dá com essa medalha precisa reconhecer aquelas pessoas ou instituições que tiveram serviço de cunho evangelístico, mas com seus reflexos notadamente percebidos em favor da sociedade, levando não só o evangelho, mas levando a cidadania, a inclusão social, o apoio às pessoas desassistidas, onde o Estado às vezes não consegue chegar. É importante saber que essas igrejas não chegam sozinhas ali. Há líderes, há pastores, há pastoras, pessoas ou instituições que prestaram grande serviço de evangelização, mas que os reflexos alcançaram centenas, milhares, milhões de pessoas.
3: A sessão solene para a outorga da medalha do mérito evangélico Daniel Berg e Gunnar Wingren aconteceu em junho. Segundo Raimundo Santos, a escolha do mês é uma homenagem ao aniversário da Assembleia de Deus, fundada em 18 de junho de 1911, na cidade de Belém, no Pará.
6: Saúde.
4: A Câmara aprovou o projeto que obriga o acompanhamento em tempo real dos estoques de medicamentos do SUS. A reportagem é de Marcelo Larcher.
7: A Câmara dos Deputados aprovou o projeto que cria um sistema para acompanhar em tempo real o consumo, o abastecimento e o estoque de remédios e produtos do Sistema Único de Saúde, o SUS. O projeto, já aprovado pelo Senado, determina que o governo federal, estados e municípios devem manter em conjunto dados atualizados sobre a quantidade de produtos e medicamentos em estoque. Isso vai permitir um acompanhamento constante dos níveis de produtos à disposição, inclusive das farmácias populares. A administração do sistema será compartilhada entre os gestores federais, estaduais e municipais do SUS. A justificativa para o projeto foi um relatório do Tribunal de Contas da União que apontou falha do Ministério da Saúde no acompanhamento dos estoques de medicamentos usados durante a pandemia de Covid-19. A proposta foi aprovada de maneira simbólica pelo plenário da Câmara. Antes disso, o relator na Comissão de Seguridade Social e Família, deputado Luiz Lima, do Novo do Rio de Janeiro, disse que a criação de um sistema que possibilite a consulta aos estoques públicos de medicamentos e produtos para a saúde contribui para a eficácia e transparência da gestão. Mauro Junqueira, secretário executivo do Conselho Nacional de Secretarias Municipais de Saúde, o CONASENS, disse apoiar o controle de estoque, mas apontou problemas que precisam ser sanados para que haja um acompanhamento em tempo real. Ele explicou que o que foi acertado após o relatório do TCU foi a atualização diária dos dados na Base Nacional de Assistência Farmacêutica, o sistema atual, de modo que se saiba o nível de estoque relativo ao dia anterior. Para Mauro Junqueira, nem todos os municípios conseguem hoje fazer esse controle em tempo real.
8: Tem muitos municípios com dificuldade de conectividade, de infraestrutura. Além disso, o SUS gera diariamente um volume muito grande de dados que precisam ser armazenados, processados e integrados. CONASEMES, como a voz dos municípios no SUS, é totalmente favorável à transformação digital no SUS, mas para chegar ao controle em tempo real em todo o país, é preciso superar desafios importantes de conectividade, de infraestrutura e do subfinanciamento do Sistema Único de

0: Saúde.
1: O projeto que cria um sistema para acompanhar em tempo real o consumo, abastecimento e estoque de remédios e produtos para a saúde no SUS será enviado para a sanção presidencial e já pode virar lei. Da Rádio Câmara de Brasília, com informações de Antônio Vital, Marcelo Larcher.
2: Paulo Soares, do Podemos de São Paulo, trabalha em projeto para atualizar a tabela do SUS e melhorar o financiamento de santas casas e hospitais filantrópicos. O deputado afirma que a defasagem nos valores pagos por procedimentos médico-hospitalares compromete o funcionamento dessas unidades.
3: São santas casas vivendo no sufoco, são hospitais filantrópicos à beira da falência, são irmandades tentando entregar a chave para a promotoria para ver o que se faz com aquilo, porque não há uma sustentabilidade financeira daquilo tudo. Como é que se sustenta hoje uma santa casa, um hospital filantrópico, sendo que alguns dos procedimentos prestados ali dentro estão com a tabela defasada perante o SUS há 20, 23 anos?
4: Paulo Soares defende revisões periódicas da tabela para que os hospitais não dependam de negociações políticas pontuais. Ele também aponta que a medida pode ajudar a descentralizar atendimentos, reduzindo o deslocamento de pacientes de cidades menores para polos regionais.
2: Economia. A Câmara aprovou o projeto que estabelece diretrizes para fortalecer a indústria brasileira com estímulos à inovação e à geração de empregos. Márcio Biolchi, do MDB do Rio Grande do Sul, apoia o texto que também busca reduzir a dependência de produtos e tecnologias estrangeiras.
4: Márcio Biolchi ressalta que entre as medidas previstas estão incentivos à produção nacional por meio de bens e serviços desenvolvidos no país. A proposta ainda reforça mecanismos de defesa da indústria brasileira diante de práticas comerciais consideradas prejudiciais no mercado internacional.
2: Delegado Caveira, do PL do Pará, apresentou o projeto para proteger consumidores que utilizam poços, cisternas ou outras fontes regulares de abastecimento de água. A proposta visa impedir que concessionárias obriguem esses usuários a desativar a fonte alternativa por existir rede pública. Nível.
4: O texto de delegado Caveira também proíbe a cobrança de tarifa quando o serviço não é utilizado. De acordo com a proposta, nos imóveis abastecidos por fontes alternativas, a cobrança pelo esgoto deverá considerar o volume efetivamente medido ou outro método técnico de cálculo.
2: Transportes. Projeto de Fernando Monteiro, do PSD de Pernambuco, pune concessionárias de aeroportos por atrasos e falhas em serviços. A proposta autoriza a Agência Nacional de Aviação Civil, a ANAC, a aplicar sanções a concessionárias que descumprirem indicadores de qualidade em etapas como desembarque e restituição de bagagens.
4: Pelo texto de Fernando Monteiro, as penalidades variam de advertências e multas até a caducidade da concessão em casos graves. Para o congressista, a medida protege o passageiro e garante a eficiência no atendimento pós-pouso.
2: Educação. A Câmara aprovou a preferência no ProUni para candidatos afastados do convívio familiar. Conheça as medidas propostas com a repórter Paula Bittar.
5: A Comissão de Constituição e Justiça da Câmara aprovou uma proposta que dá prioridade em caso de empate na fase de pré-seleção do programa Universidade para Todos, o ProUni, a estudantes com histórico de afastamento do convívio familiar. O afastamento deverá ter sido motivado por negligência, discriminação, exploração, violência, crueldade ou opressão. O relator, deputado Roberto Duarte, do Republicanos do Acre, ressaltou que a proposta está alinhada a preceitos constitucionais, como o princípio da dignidade humana, o direito à educação como dever do Estado e o princípio da igualdade.
6: Esses jovens enfrentaram barreiras imensas até aqui. Garantir o acesso ao ensino superior é dar a eles a oportunidade de reconstruir suas histórias com dignidade e conquistar a independência financeira. A educação transforma vidas e quando formamos profissionais que superaram tantas adversidades, fortalecemos toda a nossa sociedade.
5: A proposta que dá prioridade em caso de empate na fase de pré-seleção do programa Universidade para Todos, o ProUni, a estudantes com histórico de afastamento do convívio familiar vem do Senado, onde já foi aprovada. Portanto, já pode seguir para a sanção presidencial, a menos que haja recurso para votação pelo plenário da Câmara. Da Rádio Câmara de Brasília, Paula Bittar.
4: Felipe Francischini, do Podemos do Paraná, pede que a Câmara, com o apoio do Tribunal de Contas da União fiscalize a aplicação de recursos da merenda escolar em Grajaú, no Maranhão. A ideia é apurar possíveis irregularidades em uma licitação de mais de 12 milhões de reais.
2: Para Felipe Francischini, há indícios de entrega de alimentos antes da conclusão da licitação e um aumento de mais de 500% no valor do contrato em relação ao ano anterior. Ele defende ainda a identificação dos responsáveis e eventual ressarcimento ao erário, caso as irregularidades sejam confirmadas.
4: A Câmara analisa projeto que altera a Lei de Diretrizes e Bases da Educação para garantir aos pais ou responsáveis o direito prioritário de orientar a formação moral e ética dos filhos. Márcio Onaiser, do Solidariedade do Maranhão, explica que o objetivo é exigir que as escolas deem transparência sobre temas sensíveis.
2: O texto de Márcio Onaiser proíbe que escolas imponham conteúdos que contrariem as convicções familiares ou façam direcionamento ideológico. De acordo com o autor, a medida não cria censura, mas reforça a parceria e o diálogo entre a família e a escola.
4: Termina agora o jornal Câmara dos Deputados, produzido pela Rádio Câmara, com trabalhos técnicos de Everson Urani e apresentação de José Carlos Andrade e Luciana Vieira. Uma boa noite para você.
2: Uma ótima noite. A Voz do Brasil está de volta na segunda-feira. Excelente fim de semana.
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2: Maravilha, agora são 22:02, gente, 22:02 pelo horário de Brasília. A partir de agora nós iniciamos aquele momento de oração, momento do Santo Rosário. E claro, né, nós convidamos você a se unir conosco nessa grande corrente de oração. É o que eu sempre digo, né, a Rede Imaculada leva a evangelização 24 horas para todo o Brasil, para boa parte do, né, para todo o Brasil, para toda São Paulo, para todo o estado de São Paulo. E é o que eu sempre digo, o Brasil se consagra diariamente, reza e se consagra diariamente a Nossa Senhora através da Rede Imaculada de Comunicação. Então, venha fazer parte dessa corrente, ligando para cá, rezando ao vivo no 0 operadora 11 4397 6520. Apresente suas intenções também pelo nosso WhatsApp. Você pode gravar o áudio aí de até um minuto para a gente colocar também e rezar pelas intenções de todos os nossos ouvintes. Estamos rezando aqui, olha, pelas intenções do meu amigo Paulo César de Itabira, Pernambuco, por todas as suas intenções, pelo Quirino de Campo Grande, no Mato Grosso do Sul, que pede pela saúde dele, pela conversão da família, né? Então, estamos rezando. Delfim e Gino de Maceió, Alagoas, sempre rezando todas as suas intenções, viu, Delfim? Muito obrigado. Anderson Lima, meu amigo lá de Guanambi, na Bahia, que a partir de agora retransmite a nossa programação pela Rádio Nordeste do Coração, também tá lá na escuta, a gente tá rezando por todos vocês aí de Guanambi, muito obrigado mesmo. Colocamos aqui em oração também a Maria Neuza, do Carmo do Cajuru, Minas Gerais, pede oração para ela, para toda a família. Marcelo Mota, de Fortaleza, Ceará, pede oração pelos filhos, pela netinha Raira, pela filha Lívia Marcela e Marcelo Augusto. Nós rezamos também pelas intenções de Maceió, Alagoas, por Bruno Henrique Miranda, que é Crepaldi, de Mauriti, no Ceará, por Geraldo Joaquim dos Santos, de Aparecida de Goiânia, Maria Zélia Vieira da Silva, de São Luís, no Maranhão, por Flávia Carvalho, família, em Belo Horizonte, Minas Gerais, nós rezamos por Simone Amélia, de Pará de Minas, Minas Gerais, por Diego da Silva Paim, de Santo André, na Paraíba, nós rezamos por Luiz Gustavo, César Alves, de Correntes, Pernambuco, José Márcio Melo de Oliveira, de Cascavel, no Paraná, por Beto Silveira, Vilmar Luiz Ferreira, de Diadema, São Paulo, Maria de Lourdes Monteiro Sobral, da Praia Grande, Amanda Silva Garcia, Rivadavia Buque de Oliveira, Renato, Ana Paula e Marcos, em Santo André, por Tereza Maria da Silva, Donizete Geraldo de Bones, Maria Antônia, Renata Maria e Maria da Penha, em São Bernardo do Campo, rezamos por Tereza Maria Taralo, em São Mateus, por Maria Morim e família, em São Paulo, por Hilda Bago, Romeu Eduardo Andreassi, Sueli Vilela Patani, Sueli Vilela Patani e toda a sua família. Também rezamos pelas intenções de Cícera Guimarães de Maceió, Alagoas, também Maria Eliette de Guajará, no Amazonas, que está, né, sempre pedindo as suas orações, aquelas intenções que ela sempre traz no coração, né, Maria Eliette? Estamos rezando. O Delfim só pediu para me concluir aqui pela paz mundial, né, que está rezando, né, Delfim? Vamos colocar. O Marcelo Tolentino, de Cambé, no Paraná. Muito obrigado, Marcelo Tolentino. Boa noite, família Imaculada. Hoje quero rezar para todos, para todo o Brasil, em especial hoje para minha região de Londrina. Muitas informações de temporais e vendavais, que Jesus e Maria proteja, que não aconteça a tragédia. Marcelo Tolentino, de Cambé, no Paraná. Muito bem, rezamos sim. A Aparecida também, de Conselheiro Lafayette, Minas Gerais. Ela pede oração aqui para toda a sua família. Estamos rezando, viu? Muito obrigado de coração. Anderson, também gratidão. Obrigado. Rezamos pela Mari de São José também, Santa Catarina. Maria. Mari, né? Acho que é Mari mesmo, né? Rezamos por todas as suas intenções. Irene Bernardo de Maceió também pede oração para ela e para toda a sua família. Muito obrigado a todos vocês. Nós estamos rezando por todas as intenções dos nossos ouvintes. Muito bem, conosco nos estúdios hoje nós temos a Zil, a Vânia, né? A Vânia Maria, juntos com o nosso querido Frei Sebastião Benito Coalho, frade menor conventual e guardião internacional do carisma da Milícia da Imaculada. Boa noite, Frei.
3: Gil Ortiz, boa noite.
2: Boa noite.
3: Renato, boa noite. Quitéria, boa noite. Vana Maria, boa noite.
4: Boa noite.
3: Zil Oliveira.
5: Boa noite, Frei.
3: Boa noite. Estou chegando, adivinha de onde? De Itatiba. Nossa. Estive lá hoje para visitar o padre Tarcísio da paróquia Santo Antônio, uma imagem que vem lá de Pádua, bonita, linda, maravilhosa, lá onde eu estudei, da igreja, e também da igreja Nossa Senhora Aparecida, Itatiba. Já marcamos, nós vamos começar com a milícia lá.
4: Nossa, que lindo.
3: Com retiro, tudo. Foi muito, muito carinhoso com a gente, padre Tarcísio nos acolheu e fomos guiados lá pelo casal Nisse e Hamilton, que são nossos coordenadores, e fui para lá de carro com Carlos e Benê. Agradeço muito padre Tarcísio pela acolhida que ele nos fez, e já me marcou uma missa no dia Nossa Senhora Aparecida na igreja. Não. Igreja muito bonita lá.
4: Que lindo.
3: E nós vamos fazer o retiro de um grupo de paroquianos. Ele quer a milícia lá.
4: Que bonito.
3: Muito obrigado. Eu fiquei muito, muito contente. Então vamos rezar agora a coroa do Rosário, meditando os mistérios dolorosos, pois é sexta-feira.
4: Sim.
3: E cada um se sinta presente, viu? Mesmo que você não possa dizer as suas intenções, mas Nossa Senhora sabe. Ela está ao teu lado, ela não precisa viajar. A presença da Senhora é real, não física, é? Porque física significa que depende da física, tempo, espaço, matéria. Não. Está livre. Por isso que você pode rezar Ave Maria debaixo das cobertas, que ela te ouve. Aqui ela te ouve. Só que agora aqui é muito importante, porque estamos rezando todos juntos, viu? Então vamos lá. Começar em nome da Santíssima Trindade, que é o Pai, Filho e Espírito Santo, em forma de cruz.
4: Amém.
3: Renovemos a nossa fé rezando. Creio em Deus Pai, Todo-Poderoso, Criador do céu e da terra, em Jesus Cristo, seu único Filho, nosso Senhor, que foi concebido pelo poder do Espírito Santo, nasceu da Virgem Maria, padeceu sob Pôncio Pilatos, foi crucificado, morto e sepultado, desceu à mansão dos mortos, ressuscitou o terceiro dia, subiu aos céus, está sentado à direita de Deus Pai Todo-Poderoso, donde há de vir a julgar os vivos e os mortos. Creio no Espírito Santo, na Santa Igreja Católica, na comunhão dos santos, na remissão dos pecados, na ressurreição da carne, na vida eterna. Amém. Pai nosso que está no céu, santificado seja o vosso nome. Venha a nós o vosso reino, seja feita a vossa vontade, assim na terra como no céu.
6: O pão nosso de cada dia nos dai hoje. Perdoai as nossas ofensas, assim como nós perdoamos a quem nos tem ofendido. E não nos deixeis cair em tentação, mas livrai-nos do mal. Amém.
3: Ave Maria, cheia de graça, o Senhor é convosco. Bendita sois vós entre as mulheres, bendito o fruto do vosso ventre, Jesus.
6: Santa Maria, Mãe de Deus, rogai por nós, pecadores, agora e na hora de nossa morte. Amém.
3: Nossa Senhora, Filha predileta do Pai, rogai por nós. Ave Maria, cheia de graça, o Senhor é convosco. Bendita sois vós entre as mulheres, bendito o fruto do vosso ventre, Jesus.
6: Santa Maria, Mãe de Deus, rogai por nós, pecadores, agora e na hora de nossa morte. Amém.
3: Nossa Senhora, Mãe do Verbo Eterno, rogai por nós. Ave Maria, cheia de graça, o Senhor é convosco. Bendita sois vós entre as mulheres, bendito o fruto do vosso ventre, Jesus.
6: Santa Maria, Mãe de Deus, rogai por nós, pecadores, agora e na hora de nossa morte. Amém.
3: Nossa Senhora, Esposa do Espírito Santo, rogai Nossa Mãe, por rogai por nós. Glória ao Pai, ao Filho e ao Espírito Santo.
6: Como era no princípio, agora e sempre. Amém.
3: Hoje é sexta-feira, meditemos, portanto, os mistérios dolorosos. Agonia de Jesus, flagelação de Jesus, coroação de espinhos de Jesus, a viagem ao Calvário carregando a cruz e Jesus crucificado. Vamos agora meditar, portanto, o primeiro mistério doloroso. Então chegaram depois que Jesus institui a Eucaristia, deu o próprio mandamento: amai-vos como eu vos amei, faço isso em memória de mim. Tinha acabado de lavar os pés dos apóstolos e disse de fazer também ele a mesma coisa, e instituiu a Eucaristia, o grande milagre. Jesus se torna alimento nosso, Jesus se faz presente, o maior dom que Jesus podia dar para nós. Depois disso, então chegaram ao lugar chamado Getsêmani. E disse Jesus, seu discípulo, já era noite, viu? Sentai-vos aqui enquanto eu oro. E levou consigo a Pedro, a Tiago e a João. E começou a ter pavor e angustiar-se. E disse-lhes: a minha alma está triste até a morte. Ficai aqui e vigiai. Adiantando-se um pouco, prostrou-se em terra e orava para que, se fosse possível, passasse dele aquela hora. E dizia: Abá, papai, pai, tudo te é possível, afasta de mim este cálice. Todavia não seja o que eu quero, mas o que tu queres. Jesus suou sangue quando passou esses momentos terríveis de sofrimento, porque ele estava vendo tudo quanto estava esperando. Pediu esse momento de angústia, de ser livre disso, mas depois disso: não, seja feita a tua vontade. E sabemos, se aproximou Judas, o beijou. E naquele momento Jesus perguntou: quem estão procurando? Jesus disse: sou eu. Quando disse, todos ficaram, caíram no chão. Mas Jesus não quis, se entregou e se deixou conduzir para ser condenado à morte. Que coisa, né? Por que Jesus fez tudo isso? Pensa um pouco. Porque você é o preso, você é o destinatário desse preço. Quanto amor existe em Deus para mim, para você, para todos nós. Agora, Yolanda de Maceió, Alagoas, que vai nos acompanhar neste mistério. E vamos rezar por todos aqueles que estão sofrendo, viu? Yolanda, boa noite.
5: Boa noite, meu Frei. A sua bênção está, meu Frei, com a paz e a mão de Maria. Eu amo ser, vocês todos aí. Boa noite, meu Gioti. Boa noite, meu irmão Renato. Boa noite, Tibaia. Boa noite, Marcel. Meu Frei, vou só rezar hoje de gratidão, um pouquinho rouco, um pouquinho dodói, né? Mas Deus sabe de tudo. Mas gratidão para Deus hoje. É que o senhor falou aí, que Deus fez isso, ele morreu por todos nós da cruz. E ele deu a vida por cada um de nós. Então minha gratidão é essa, meu filho, de sempre amar mais Jesus e seguir mais ele. Não importa a dor, o sofrimento, mas eu quero seguir ele em todos os momentos. E eu vim para onde eu fui arrumar a casa, essa pessoa, falei para você que também era maculada. Vim de, depois eu fui para a minha adoração ao Santíssimo, e depois fui para a missa, depois para a Coréia, São Miguel Arcanjo. Então minha gratidão é essa, meu filho, sempre estar na casa papai e ele me chamando pelo meu nome, como hoje e como sempre, que assim seja, amém. Viu, meu filho? Beijo com o Senhor, amém.
3: Muito bem, Yolanda. Então, com estas suas intenções e as de todos vocês que estão rezando conosco: Pai nosso que estais nos céus, santificado seja o vosso nome, venha a nós o vosso reino.
7: seja feita a vossa vontade, assim na terra como no céu.
5: O pão nosso de cada dia nos dai hoje, perdoai nossas ofensas, assim como nós perdoamos a quem nos tem ofendido. Não me deixa, papai, cair em tentação, mas me livrai do mal. Amém.
3: Ave Maria, cheia de graça, o Senhor é convosco. Bendita sois vós entre as mulheres, bendito o fruto do vosso ventre, Jesus.
5: Bênção, papai, bênção, mãe, te amo, papai, te amo, mãe, sou gratidão. Santa Maria, Mãe de Deus, rogai por nós, pecadores, agora e na hora da nossa morte. Amém.
3: Ave Maria, cheia de graça, o Senhor é convosco. Bendita sois vós entre as mulheres, bendito o fruto do vosso ventre, Jesus.
5: Santa Maria, Mãe de Deus, rogai por nós, pecadores, agora e na hora da nossa morte. Amém.
3: Ave Maria, cheia de graça, o Senhor é convosco. Bendita sois vós entre as mulheres, bendito o fruto do vosso ventre, Jesus.
5: Santa Maria, Mãe de Deus, rogai por nós, pecadores, agora e na hora da nossa morte. Amém.
3: Ave Maria, cheia de graça, o Senhor é convosco, bendita sois vós entre as mulheres, bendito o fruto do vosso ventre, Jesus.
5: Santa Maria, Mãe de Deus, rogai por nós, pecadores, agora e na hora da nossa morte. Amém.
3: Ave Maria, cheia de graça, o Senhor é convosco, bendita sois vós entre as mulheres, bendito o fruto do vosso ventre, Jesus.
5: É minha beneia vana que tá aí, né? Santa Maria, Mãe de Deus, rogai por nós, pecadores, agora e na hora da nossa morte. Amém.
3: Ave Maria, cheia de graça, o Senhor é convosco. Bendita sois vós entre as mulheres, bendito o fruto do vosso ventre, Jesus.
5: Santa Maria, Mãe de Deus, rogai por nós, pecadores, agora e na hora da nossa morte. Amém.
3: Ave Maria, cheia de graça, o Senhor é convosco. Bendita sois vós entre as mulheres, bendito o fruto do vosso ventre, Jesus.
5: Santa Maria, Mãe de Deus, rogai por nós, pecadores, agora e na hora da nossa morte. Amém.
3: Ave Maria, cheia de graça, o Senhor é convosco. Bendita sois vós entre as mulheres, bendito o fruto do vosso ventre, Jesus.
5: Santa Maria, Mãe de Deus, rogai por nós, pecadores, agora e na hora da nossa morte. Amém.
3: Ave Maria, cheia de graça, o Senhor é convosco. Bendita sois vós entre as mulheres, bendito o fruto do vosso ventre, Jesus.
5: Santa Maria, Mãe de Deus, rogai por nós, pecadores, agora e na hora da nossa morte. Amém.
3: Ave Maria, cheia de graça, o Senhor é convosco. Bendita sois vós entre as mulheres, bendito o fruto do vosso ventre, Jesus.
5: Santa Maria, Mãe de Deus, rogai por nós, pecadores, agora e na hora da nossa morte. Amém.
3: Glória ao Pai, ao Filho e ao Espírito Santo.
5: Como era no princípio, agora e sempre. Amém.
3: Ó meu Jesus.
5: Ó meu bom Jesus, perdoai-me, livrai-me do fogo do inferno, levar as almas todas para o céu e socorrer principalmente aquela que mais precisar da vossa infinita misericórdia.
3: Ó Maria, concebida sem pecado.
5: Ó Maria, concebida sem pecado, rogai por nós que recorremos a vós e por todos quantos não recorrem a vós, e especialmente pelos inimigos da Santa Igreja e por todos os seus recomendados. Amém.
3: Obrigado, Yolanda, pela sua participação. Deus abençoe a senhora e abençoe todos vocês que estão participando desta oração. Em nome do Pai, do Filho e do Espírito Santo.
4: Amém.
3: Salve Maria Imaculada.
4: Salve Maria Imaculada.
3: Gil Ortiz, podemos ouvir mais uma mensagem.
2: Sim, Frei, vamos ouvir sim mais uma mensagem e também queremos reforçar o convite para que o ouvinte reze ao vivo conosco no 0-11-4397-6520. Nós vamos ouvir agora, Frei, o pedido de oração do André Bruniera, de Ubatuba, São Paulo. Boa noite, André.
8: Boa noite, a paz de Jesus, o amor de Maria, salve Maria Imaculada. Aqui é o André, de Ubatuba, São Paulo. Eu queria rezar pela união matrimonial de minha irmã Natália com Silas. Eles voltem a ser um casal segundo a vontade de Deus. Que o Senhor, por direção de Nossa Senhora de Fátima e São Miguel Arcanjo, proteja meu sobrinho Nicolas, que ele cresça sabedoria e graça diante de Deus dos homens. E rezo pelas milhares de vítimas 25 anos atrás do atentado às Torres Gêmeas em Nova York. Que Deus procure consolo a todas as vítimas e entes queridos, e que haja paz nos lares e nos países vizinhos. Amém. Salve Maria Imaculada.
3: Obrigado, André. Deus te abençoe. E vamos agora meditar o segundo mistério. Irmãos, estamos perante Jesus, o Verbo encarnado, que veio para nos salvar. Olha para onde ele passou. Suou sangue, pensando naquilo que estava esperando. Vieram buscá-lo, apresentamos ao sumo sacerdote, Caifás, recebeu um tapa por parte de um soldado. Ele disse: por que você me bate? Se rei, me diga em quê? Uma lição. E daí levaram Jesus a Pilatos. Pilatos mandou para Herodes. E o povo continuava a gritar: crucifica-o, crucifica-o. Olha lá, era a pena mais horrível de morte aplicada naquele tempo, porque era um sofrimento inimaginável pregado numa cruz. Então Pilatos mandou flagelar Jesus, achando que aquilo seria suficiente para que o povo tivesse pena dele e não pedisse mais a cruz, porque Pilato não queria Jesus crucificado, porque acreditava nele. Então mandou flagelá-lo. Flagelo romano é horrível. Diz no Santo Sudário que consta mais de 1000 feridas no corpo de Jesus. Você imagina? Um corpo cheio de ferida, de sangue. Esse é Jesus. Mas por que isso, meus irmãos? Quanto amor tem para sofrer isso? Vamos pensar nisso. Destinatário é você, sou eu, somos nós. Veja quanto Jesus nos amou e nos ama. É Maria Roberta de São Paulo que vai nos acompanhar. Boa noite, Maria Roberta.
9: Boa noite, Frei, sua benção.
3: Deus abençoe, Deus, minha filha. Pode que colocar. Isso. Pode colocar as suas intenções, Maria Roberta.
9: As minhas intenções, Frei, eu quero agradecer a Deus por mais um dia. Eu quero agradecer a Deus que hoje está fazendo mais 4 meses que o Gil está aí trabalhando à noite com o senhor Gil Ortiz. Que Deus abençoe ele. Eu quero rezar pela Vânia, todos os voluntários.
4: Obrigada.
9: Pela alma do Frei Diogo, pela alma do Padre Chicão, pela alma de todos os padres que já se foi, e pela alma dos meus pais, meus avós, pela alma da Dona Maria Salete, e também pela saúde do seu Félio e pelos filhos dele. Que Nossa Senhora abençoe o Frei Luiz Favarão e os projetos dele, e o senhor também, e o Frei Geraldo Monteiro.
4: É, Roberta, aqui tá também a Zil, viu?
9: Ai, perdão, meu amor, é que eu não gravei o nome dela na hora. Dá Sim. Um beijo nela por mim, e eu tô rezando também por ela.
3: Como dizia aquela menina para mim, né? Frei, ontem foi o meu aniversário. Ai, meu Deus, eu esqueci E ela assim, olhando para mim, olhando para o chão, ainda bem que Deus nunca esquece. Que coisa linda isso, né? Sim. Tá bom, Maria Roberta, com estas suas intenções, recebo o segundo mistério doloroso. Pai nosso, que estais nos céus, santificado seja o vosso nome. Venha a nós o vosso reino. Seja feita a vossa vontade, assim na terra como no céu.
9: O pão nosso de cada dia nos dai hoje. Perdoai as nossas ofensas, assim como nós perdoamos a quem não tem ofendido. E não nos deixei cair em tentação, mas livrai-me do mal. Amém.
3: Ave Maria, cheia de graça, o Senhor é convosco. Bendita sois vós entre as mulheres. Bendito o fruto do vosso ventre, Jesus.
9: Santa Maria, Mãe de Deus, rogai por nós, pecadores, agora e na hora de nossa morte. Amém.
3: Ave Maria, cheia de graça, o Senhor é convosco. Bendita sois vós entre as mulheres. Bendito o fruto do vosso ventre, Jesus.
9: Santa Maria, Mãe de Deus, rogai por nós, pecadores, agora e na hora de nossa morte. Amém.
3: Ave Maria, cheia de graça, o Senhor é convosco. Bendita sois vós entre as mulheres. Bendito o fruto do vosso ventre, Jesus.
9: Santa Maria, Mãe de Deus, rogai por nós, pecadores, agora e na hora de nossa morte. Amém.
3: Ave Maria, cheia de graça, o Senhor é convosco. Bendita sois vós entre as mulheres. Bendito o fruto do vosso ventre, Jesus.
9: Santa Maria, Mãe de Deus, rogai por nós, pecadores, agora e na hora de nossa morte. Amém.
3: Ave Maria, cheia de graça, o Senhor é convosco. Bendita sois vós entre as mulheres. Bendito o fruto do vosso ventre, Jesus.
9: Santa Maria, Mãe de Deus, rogai por nós, pecadores, agora e na hora de nossa morte. Amém.
3: Ave Maria, cheia de graça, o Senhor é convosco. Bendita sois vós entre as mulheres. Bendito o fruto do vosso ventre, Jesus.
9: Santa Maria, Mãe de Deus, rogai por nós, pecadores, agora e na hora de nossa morte. Amém.
3: Ave Maria, cheia de graça, o Senhor é convosco. Bendita sois vós entre as mulheres. Bendito o fruto do vosso ventre, Jesus.
9: Santa Maria, Mãe de Deus, rogai por nós, pecadores, agora e na hora de nossa morte. Amém.
3: Ave Maria, cheia de graça, o Senhor é convosco. Bendita sois vós entre as mulheres. Bendito o fruto do vosso ventre, Jesus.
9: Santa Maria, Mãe de Deus, rogai por nós, pecadores, agora e na hora de nossa morte. Amém.
3: Ave Maria, cheia de graça, o Senhor é convosco. Bendita sois vós entre as mulheres. Bendito o fruto do vosso ventre, Jesus.
9: Santa Maria, Mãe de Deus, rogai por nós, pecadores, agora e na hora de nossa morte. Amém.
3: Ave Maria, cheia de graça, o Senhor é convosco. Bendita sois vós entre as mulheres, e bendito o fruto do vosso ventre, Jesus.
9: Santa Maria, Mãe de Deus, rogai por nós, pecadores, agora e na hora de nossa morte. Amém.
3: Glória ao Pai, ao Filho e ao Espírito Santo.
9: Como era no princípio, agora e sempre. Amém.
3: Ó meu Jesus,
9: perdoai-me, livrai-me do fogo do inferno, levai as almas todas para o céu e socorrei principalmente as que mais precisarem.
3: Ó Maria, concebida sem pecado,
9: rogai por nós que recorremos a vós, e a todos aqueles que não recorrem a vós, especialmente pelos inimigos da Santa Igreja e por todos quantos são a vós recomendados.
3: Obrigado, Maria Roberta, pela sua participação. Deus abençoe a senhora e todos vocês que estão rezando conosco. Em nome do Pai, do Filho e do Espírito Santo.
6: Amém.
3: Salve Maria Imaculada.
6: Salve Maria Imaculada.
3: Gil Ortiz, vamos ouvir mais uma mensagem?
2: Vamos sim, Frei, vamos ouvir mais uma mensagem e mais uma vez reforçamos o convite para os ouvintes participarem conosco no 0 operadora 11 4397 6520, é o telefone do ao vivo, e nós vamos ouvir agora o pedido de oração do senhor Antônio Jorge de Paranaguá, no Paraná. Boa noite, Antônio.
10: Boa noite, Frei, boa noite, senhor Gil, boa noite a todos. Aqui é o Antônio Jorge do Rosário de Paranaguá, Paraná. Eu rezo por toda a minha família aqui em Paranaguá, em Curitiba e em São Francisco do Sul, Santa Catarina. E especialmente aqui em Paranaguá, onde estou passando por momentos difíceis, de ansiedade, vários problemas também de ordem financeira. E rezo também para que acalme essas chuvas que estão caindo nos estados do sul, principalmente aqui no estado do Paraná, que está causando muitos transtornos, inclusive aqui na minha casa e em várias cidades do estado do Paraná. Rezo por todos aqueles que estão agora na audiência. Salve Maria Imaculada.
3: Salve Maria Imaculada. Muito obrigado, Deus te abençoe, meu filho. E vamos agora meditar o terceiro mistério doloroso: Jesus suando sangue, levando Pilatos, flagelado, e agora os soldados tecendo uma coroa de espinhos, puseram-lhe sobre a cabeça, ele vestiu um manto de púrpura, como se fosse um rei, e chegando-se a ele, diziam: Salve, Rei dos Judeus, e dava-lhe bofetadas. Irmãos, pense um momento, que momento terrível. Um Cristo que veio ao mundo para nos salvar e recebe isso de volta. Jesus deixa. Quanto sofrimento, porque o amor é maior. Jesus é o amor encarnado. Mas quem é o destinatário? Eu, você. Veja quanto você é precioso aos olhos de Deus. Nunca se esqueça disso. Agora é Maria Guerra, de São Paulo, que vai nos acompanhar. Boa noite, Maria Guerra.
11: Boa noite, Frei, a sua bênção.
3: Deus abençoe, minha filha. Pode colocar as suas intenções.
11: Frei, eu rezo pela alma da minha cunhada, Maria Nazaré Guerra. Faleceu hoje, vai ser sepultada amanhã. Deus deu consolo para toda a família. E rezo também por todos os falecidos do dia de hoje, pela paz do mundo e por todos que estão rezando o terço com o Senhor aí.
3: Muito, Maria Becker. Vamos rezar pela sua cunhada. Tenho certeza que ela já está com Deus, viu? Está tranquila. E amanhã na missa vou rezar novamente para ela. Está tranquila. E meditemos isso. Portanto, meditando este terceiro mistério, vamos ver quanto Jesus sofreu por nós. Pai nosso que estais nos céus, santificado seja o vosso nome. Venha a nós o vosso reino. Seja feita a vossa vontade, assim na terra como no céu.
11: O pão nosso de cada dia nos dai hoje, perdoai-nos as nossas ofensas, assim como nós perdoamos a quem nos tem ofendido. E não nos deixeis cair em tentação, mas livrai-nos do mal. Amém.
3: Ave Maria, cheia de graça, o Senhor é convosco. Bendita sois vós entre as mulheres, bendito o fruto do vosso ventre, Jesus.
11: Santa Maria, Mãe de Deus, rogai por nós, os pecadores, agora e na hora da nossa morte. Amém.
3: Ave Maria, cheia de graça, o Senhor é convosco. Bendita sois vós entre as mulheres, bendito o fruto do vosso ventre, Jesus.
11: Santa Maria, Mãe de Deus, rogai por nós, pecadores, agora e na hora da nossa morte. Amém.
3: Ave Maria, cheia de graça, o Senhor é convosco. Bendita sois vós entre as mulheres, bendito o fruto do vosso ventre, Jesus.
11: Santa Maria, Mãe de Deus, rogai por nós, os pecadores, agora e na hora da nossa morte. Amém.
3: Ave Maria, cheia de graça, o Senhor é convosco. Bendita sois vós entre as mulheres, bendito o fruto do vosso ventre, Jesus.
11: Santa Maria, Mãe de Deus, rogai por nós, pecadores, agora e na hora da nossa morte. Amém.
3: Ave Maria, cheia de graça, o Senhor é convosco. Bendita sois vós entre as mulheres, bendito o fruto do vosso ventre, Jesus.
11: Santa Maria, Mãe de Deus, rogai por nós, os pecadores, agora e na hora da nossa morte. Amém.
3: Ave Maria, cheia de graça, o Senhor é convosco. Bendita sois vós entre as mulheres, bendito o fruto do vosso ventre, Jesus.
11: Santa Maria, Mãe de Deus, rogai por nós, os pecadores, agora e na hora da nossa morte. Amém.
3: Ave Maria, cheia de graça, o Senhor é convosco. Bendita sois vós entre as mulheres, bendito o fruto do vosso ventre, Jesus.
11: Santa Maria, Mãe de Deus, rogai por nós, os pecadores, agora e na hora da nossa morte. Amém.
3: Ave Maria, cheia de graça, o Senhor é convosco. Bendita sois vós entre as mulheres, bendito o fruto do vosso ventre, Jesus.
11: Santa Maria, Mãe de Deus, rogai por nós, os pecadores, agora e na hora da nossa morte. Amém.
3: Ave Maria, cheia de graça, o Senhor é convosco. Bendita sois vós entre as mulheres, bendito o fruto do vosso ventre, Jesus.
11: Santa Maria, Mãe de Deus, rogai por nós, os pecadores, agora e na hora da nossa morte. Amém.
3: Ave Maria, cheia de graça, o Senhor é convosco. Bendita sois vós entre as mulheres, bendito o fruto do vosso ventre, Jesus.
11: Santa Maria, Mãe de Deus, rogai por nós, os pecadores, agora e na hora da nossa morte. Amém.
3: Glória ao Pai, ao Filho e ao Espírito Santo.
11: Como era no princípio, agora e sempre. Amém.
3: Ó meu Jesus,
11: perdoai-nos e livrai-nos do fogo do inferno. Levai as almas todas para o céu e socorrei as que mais precisarem da vossa misericórdia.
6: Ó Maria,
3: Maria concebida sem pecado,
11: rogai por nós que recorremos a vós e por todos quantos não recorrem a vós, especialmente pelos inimigos da Santa Igreja e por todos quantos são a vós recomendados.
3: Muito obrigado, Maria Guerra. Me diga o nome da sua cunhada.
11: Maria de Nazaré Guerra.
3: Muito bem. Eu quero lembrar as palavras de Jesus, que vive que em mim nunca mais há de morrer. A vida não é tirada, ela é transformada, fala o apóstolo. Desfeito nosso corpo mortal, nos é dado um corpo imperecível. É muito bom pensar nisso, viu? Somos filhos de Deus. E Deus nunca nos abandona. Somos filhos. Qual é o pai que abandona, a mãe que abandona o filho? Portanto, o nosso destino não é o túmulo, não é o caixão. Como dizia São Paulo, nós seremos arrebatados juntamente nos ares como um piscar de óleo. Quer dizer, fecha os olhos a este mundo, imediatamente se abre para uma vida nova e você vai ver quem você é realmente. Você é uma criatura que o olho humano nunca viu, que a mente humana também nunca imaginou. Vamos rezar por ela, por todos os vossos falecidos, viu? Meus irmãos e irmãs, vocês que estão me acompanhando, olhe com esse olhar. Eu trabalho tantos anos no Brasil nesta realidade. Eu gostaria muito que houvesse esta visão cristã sobre a morte física. Vamos agora meditar o quarto mistério. Quarto mistério, viu, meus irmãos? Mas desde já, viu, minha filha, Deus te abençoe e abençoe todos vocês. Nunca desistam de rezar, nunca. E neste quarto mistério, Jesus carrega a cruz. Então, lhe entregaram uma pesante cruz. E Pilato pronunciou a pena de morte. E como já disse, uma cruz pesada foi posta nos ombros feridos de nosso Jesus. Frágil e machucado. Mesmo ajudado pelo Sirineu, Jesus caiu 3 vezes no caminho do Calvário. Encontrou um consolo grande numa mulher que depois mereceu o nome daquilo que ela fez, se enxugou o rosto de Jesus e apareceu na toalha, no pano, a imagem de Jesus. Por isso que se chamou Verônica, a verdadeira imagem de Jesus. Enquanto a multidão continuava a insultar e amaldiçoava, e Jesus viu sua mãe que o estava acompanhando. Se imagina a dor desta mulher. Ainda Jesus consolou um grupo de mulheres que estavam chorando, vendo ele daquele jeito. Irmãos e irmãs, vamos olhar a cruz como a chave, como dizia Padre Pio, a única que abre a porta do céu da felicidade. Esta chave que é a cruz de Jesus. Agora é Carmen de Atibaia, São Paulo, que vai nos acompanhar. Boa noite, Carmen.
12: Boa noite, Frei, sua bênção.
3: Deus te abençoe, minha filha. Pode colocar as suas intenções.
12: Amém, Frei. Eu rezo agradecimento pelo dom da vida. Bênçãos, graças recebidas pela minha filha Vitória, minha pequena Isabelle, pequeno Bruno. Por toda a minha família, Frei. Por todas as famílias, pelo Senhor. Todos da rádio. Pelo Joaquim, todos que trabalham, pela a moça que está rezando com o Senhor, por todas as famílias, Frei, pelo nosso Brasil, pelo nosso mundo, pelos jovens, pelas crianças, pela convenção dos pecadores, pelos idosos, pelas pessoas que tomam remédio controlado, pelas pessoas deficientes visuais, pelas enchentes, pelos catástrofes que tem nesse mundo, nesse Brasil. Que não é fácil, Frei, e vamos rezar, vamos orar e clamar uma luz por todos. Reza por todos os milites, por todos os ouvintes, amigas e amigos, todos que estão ouvindo a gente agora neste momento. Amém.
3: Muito bem, Carmen, Deus te abençoe. Coloquei mostrar as suas intenções. Isabelle, onde você está?
12: Ela vai rezar comigo, Frei. Isabelle vai estar junto comigo.
3: Ótimo. Pai nosso que estais nos céus, santificado seja o vosso nome. Venha a nós o vosso reino. Seja feita a vossa vontade, assim na terra como no céu.
12: O pão nosso de cada dia nos dai hoje.
13: Perdoai as nossas ofensas, assim como nós perdoamos a quem nos tem ofendido. Não deixeis que a intenção mais viva nos do mal.
3: Ave Maria, cheia de graça, o Senhor é convosco. Bendita sois vós entre as mulheres, bendito o fruto do vosso ventre, Jesus.
13: Santa Maria, Mãe de Deus, rogai por nós, pecadores, agora e na hora da nossa morte. Amém.
3: Ave Maria, cheia de graça,
7: o Senhor é convosco. Bendita sois vós entre as mulheres, bendito é o fruto do vosso ventre, Jesus.
13: Santa Maria, Mãe de Deus, rogai por nós, pecadores, agora e na hora da nossa morte. Amém.
7: Ave Maria, cheia de graça, o Senhor é convosco. Bendita sois vós entre as mulheres, bendito é o fruto do vosso ventre, Jesus.
13: Santa Maria, Mãe de Deus, rogai por nós, pecadores, agora e na hora da nossa morte. Amém.
7: Ave Maria, cheia de graça, o Senhor é convosco. Bendita sois vós entre as mulheres, bendito é o fruto do vosso ventre, Jesus.
13: Santa Maria, Mãe de Deus, rogai por nós, pecadores, agora e na hora da nossa morte. Amém.
7: Ave Maria, cheia de graça, o Senhor é convosco. Bendita sois vós entre as mulheres, bendito é o fruto do vosso ventre, Jesus.
13: Santa Maria, Mãe de Deus, rogai por nós, pecadores, agora e na hora da nossa morte. Amém.
7: Ave Maria, cheia de graça, o Senhor é convosco. Bendita sois vós entre as mulheres, bendito é o fruto do vosso ventre, Jesus.
13: Santa Maria, Mãe de Deus, rogai por nós, pecadores, agora e na hora da nossa morte. Amém.
7: Ave Maria, cheia de graça, o Senhor é convosco. Bendita sois vós entre as mulheres, bendito é o fruto do vosso ventre, Jesus.
13: Santa Maria, Mãe de Deus, rogai por nós, pecadores, agora e na hora da nossa morte. Amém.
7: Ave Maria, cheia de graça, o Senhor é convosco. Bendita sois vós entre as mulheres, bendito é o fruto do vosso ventre, Jesus.
13: Santa Maria, Mãe de Deus, rogai por nós, pecadores,

0: e ao Espírito Santo.
1: Assim como era no princípio, agora e sempre.
2: Amém.
0: Ó meu Jesus,
1: perdoai-nos e livrai-nos do fogo do inferno, levai as almas todas para os céus e socorrei principalmente que mais precisarem da vossa infinita misericórdia.
0: Ó Maria concebida sem pecado,
1: rogai por nós que recorremos a vós
2: e por todos quanto não recorre a vós, especialmente pelos inimigos da Santa Igreja e por todos quanto a vós recomendado.
0: Carmen, obrigado. Isabelle, obrigado. Deus abençoe vocês duas e todo você que estão rezando conosco. Em nome do Pai, do Filho e do Espírito Santo.
3: Amém.
0: Salve Maria Imaculada.
3: Salve Maria Imaculada.
0: Giotriz, vamos ouvir mais uma mensagem?
4: Vamos sim, Frei, vamos ouvir mais uma mensagem, mais uma vez. Reforçar o convite aos nossos ouvintes, 0-11-4397-6520 é o telefone para você rezar ao vivo. Nós vamos ouvir agora o pedido de oração do Luiz Carlos, de Divinópolis, Minas Gerais. Boa noite, Luiz.
5: Boa noite, Frei Sebastião Benito Quase. A sua bênção. Aqui é Luiz Carlos, de Divinópolis. Eu quero pedir oração para mim e para toda a minha família. E para o senhor e para todos da rádio e para todos os enfermos. Obrigado, fiquem com Deus e salve Maria Imaculada.
0: Luiz Carlos, muito obrigado, viu? Deus abençoe toda a sua família. Meditemos agora o quinto mistério doloroso. Sim, era já quase a hora sexta e houve trevas em toda a terra até a hora nona. Pois o sol se escureceu, rasgou-se ao meio véu do santuário. Jesus, crucificado, clamando com grande voz, disse: Pai, nas tuas mãos entrego o meu espírito. E havendo dito isso, expirou. Irmãos, e vamos contemplar no Calvário, estava presente também Maria, enquanto Jesus era despido, crucificado. A espada anunciada por Simeão trespassou o seu coração materno, enquanto presenciava a agonia do seu único e querido filho, sacrificado por nossos pecados. Olhe para esta mãe. Olha para esse Cristo, Ele é Deus. Mas por que isso? Tem uma resposta. Destinatário somos cada um de nós. Olha como nós somos importantes para Deus. Somos tudo para Ele. Somos filhos. Você sabe disso? Olha sempre a cruz. Como dizia Padre Pio, nunca deita sem beijá-la. Pensando exatamente na dor de Maria vendo o seu filho crucificado. Pensa um pouco nisso. Agora é Érica de São Bernardo do Campo que vai nos acompanhar. Boa noite, Érica.
6: Boa noite, a paz.
0: Muito bem. Quais são as suas intenções?
6: Eu rezo esse mistério pelo fim dos conflitos, das disputas medíocres, pelo fim das guerras, por todas as vítimas dos terrorismos e pela conscientização das pessoas, pela união dos cristãos e pela conversão autêntica do caráter das pessoas.
0: Muito bem.
6: Saiam desse... É isso.
0: Muito bem, Érica, com estas suas intenções, eu repito, e assim todos vocês que estão rezando conosco, olha, cada um de vocês é um coração aberto, um livro aberto. Jesus vê tudo isso, Nosso Senhor vê tudo isso. Portanto, coloque cada um de vocês seus pedidos, suas dores, seus preocupações.

0: em sua alegria tudo, seja este terço, esta coroa do rosário, uma manifestação de confiança que você tem em Deus, e receba de volta muito, muito amor, muita proteção. Pai nosso que está nos céus, santificado seja o vosso nome, venha a nós o vosso reino, seja feita a vossa vontade, assim na terra como no céu.
1: O pão nosso de cada dia nos dai hoje, perdoai-nos as nossas ofensas, assim como nós perdoamos a quem nos tem ofendido. E não nos deixeis cair em tentação, mas livrai-nos do mal. Amém.
0: Ave Maria, cheia de graça, o Senhor é convosco. Bendita sois vós entre as mulheres, bendito o fruto do vosso ventre, Jesus.
1: Santa Maria, Mãe de Deus, rogai por nós, pecadores, agora e na hora de nossa morte. Amém.
0: Ave Maria, cheia de graça, o Senhor é convosco. Bendita sois vós entre as mulheres, bendito o fruto do vosso ventre, Jesus.
1: Santa Maria, Mãe de Deus, rogai por nós, pecadores, agora e na hora de nossa morte. Amém.
0: Ave Maria, cheia de graça, o Senhor é convosco. Bendita sois vós entre as mulheres, bendito o fruto do vosso ventre, Jesus.
1: Santa Maria, Mãe de Deus, rogai por nós, pecadores, agora e na hora de nossa morte. Amém.
0: Ave Maria, cheia de graça, o Senhor é convosco. Bendita sois vós entre as mulheres, bendito o fruto do vosso ventre, Jesus.
1: Santa Maria, Mãe de Deus, rogai por nós, pecadores, agora e na hora de nossa morte. Amém.
0: Ave Maria, cheia de graça, o Senhor é convosco. Bendita sois vós entre as mulheres, bendito o fruto do vosso ventre, Jesus.
1: Santa Maria, Mãe de Deus, rogai por nós, pecadores, agora e na hora de nossa morte. Amém.
0: Ave Maria, cheia de graça, o Senhor é convosco. Bendita sois vós entre as mulheres, bendito o fruto do vosso ventre, Jesus.
1: Santa Maria, Mãe de Deus, rogai por nós, pecadores, agora e na hora de nossa morte. Amém.
0: Ave Maria, cheia de graça, o Senhor é convosco. Bendita sois vós entre as mulheres, bendito o fruto do vosso ventre, Jesus.
1: Santa Maria, Mãe de Deus, rogai por nós, pecadores, agora e na hora de nossa morte. Amém.
0: Ave Maria, cheia de graça, o Senhor é convosco. Bendita sois vós entre as mulheres, bendito o fruto do vosso ventre, Jesus.
1: Santa Maria, Mãe de Deus, rogai por nós, pecadores, agora e na hora de nossa morte. Amém.
0: Ave Maria, cheia de graça, o Senhor é convosco. Bendita sois vós entre as mulheres, bendito o fruto do vosso ventre, Jesus.
1: Santa Maria, Mãe de Deus, rogai por nós, os pecadores, agora e na hora de nossa morte. Amém.
0: Ave Maria, cheia de graça, o Senhor é convosco. Bendita sois vós entre as mulheres, bendito o fruto do vosso ventre, Jesus.
1: Santa Maria, Mãe de Deus, rogai por nós, pecadores, agora e na hora de nossa morte. Amém.
0: Glória ao Pai, ao Filho e ao Espírito Santo.
1: Assim como era no princípio, agora e sempre, por todos os séculos dos séculos. Amém.
0: Ó meu Jesus,
1: perdoai-nos e livrai-nos do fogo do inferno. Levai as almas todas para o céu e socorrei principalmente os que mais necessitarem da vossa infinita misericórdia.
0: Ó Maria, concebida sem pecado,
1: rogai por nós que recorremos a vós, e por todos quantos não recorrem a vós, e especialmente pelos inimigos da Santa Igreja, e por todos quantos são a vós recomendados.
0: Obrigado, Érica. As suas rosas estão na frente de Nossa Senhora, viu? Salve Regina, Mater Misericordiae, Vita Dulcedo, Espes nostra salve, ad te clamamus, Jesules filii Eve, ad te suspiramus, sementes et flentes, in lacrimarum valle. 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
1: para que sejamos dignos das promessas de Cristo.
0: E agora vamos ouvir este pensamento que preparei para renovar a nossa consagração a Nossa Senhora. Consagrados à Imaculada, para conquistar o mundo inteiro a Cristo sob a proteção e a mediação dela. Salve Maria Imaculada! O pensamento de São Maximiliano Kolbe nos convida a amar a Imaculada como mãe, com total dedicação, lembrando que ela nos ama a ponto de sacrificar o Filho de Deus por nós. Sob o seu cuidado, ela nos torna semelhantes a si, aumenta nosso amor e nos nutre com o leite da sua graça. Por isso, basta deixar-se guiar e plasmar livremente por ela, cuidando da pureza da consciência e purificando-a em seu amor. Mesmo diante de pecados graves ou repetidos, não há motivo para desânimo. Um ato de amor perfeito é capaz de nos purificar. Esta entrega significa ser coisa propriedade dela, permitindo que a Virgem Maria disponha de nós, sem reserva, para o que desejar. Ela é nossa dona, Senhora e Rainha absoluta, e seu servo vende o próprio trabalho. Nós ofereceremos a nossa fadiga, o sofrimento e a nossa própria vida como um dom gratuito. O objetivo final desta consagração é tornar-se seu milite, lutando ao seu lado contra a serpente, para que outros corações também se tornem propriedade dela. Em suma, ser da Imaculada significa buscar uma consciência sempre mais pura e imaculada, assim como ela é de Jesus, até que possamos, como mães, conquistar o mundo inteiro para Ele. Com este belo sentimento, renovemos a consagração à Imaculada.
2: Virgem Imaculada, minha Mãe Maria, eu renovo hoje e sempre a consagração de todo o meu ser, para que disponhais de mim para o bem de todos. Somente peço que eu possa, minha Rainha e Mãe da Igreja, cooperar fielmente com a vossa missão de construir o reino do vosso Filho Jesus no mundo. Para isso vos ofereço minhas orações, sacrifícios e ações. Ó Maria, concebida sem pecado, rogai por nós que recorremos a vós e por todos quantos não recorrem a vós, especialmente pelos inimigos da Santa Igreja, e por todos quantos são a vós recomendados, pela intercessão da Virgem Imaculada, Nossa Mãe, de São Maximiliano Kolbe, abençoe-vos, ó Deus Todo-Poderoso, Pai, Filho, Espírito Santo.
1: Amém.
0: E agora já preparou o copo, uma garrafinha de água, vamos abençoar, para que você possa tomar esta água e possa guardar um pouco para abençoar a tua casa, os teus objetos, pois a água benta é uma riqueza dentro de casa, um sacramental e a presença protetora de Deus. Em nome do Pai, do Filho e do Espírito Santo,
1: amém.
0: A nossa proteção está no nome do Senhor.
1: que fez o céu e a terra.
2: O Senhor esteja convosco.
1: Ele está no meio de nós.
2: Senhor, vos pedimos que abençoe esta água que agora vamos tomar no vosso santo nome. Dá, Senhor, esta água uma energia que renove nossas forças físicas, mentais e espirituais. Dá, Senhor, esta água o poder de afastar de nós angústia, medo, depressão, vazio, mágoas, doenças, desânimos. E aumentai, Senhor, em nós com esta água abençoada a serenidade interior, a alegria do espírito, a paz do coração. Dai-nos, Senhor, novo vigor físico, mental e espiritual, nova coragem, muita luz e esperança. E abençoai, Senhor, com esta água todas as pessoas que vivem conosco, que vivem no nosso coração, e todas as pessoas representadas pelas fotos, documentos, pedidos, objetos. Senhor, abençoai o nosso trabalho, os instrumentos de trabalho, objeto do nosso uso, a roupa que usamos, e dá trabalho, Senhor, para quem não tem. E abençoai o nosso alimento que nunca falte, Senhor. E abençoai nossos remédios. Abençoai nossa saúde física, mental e espiritual. Dá-nos força, coragem, luz, amor, entusiasmo para viver a nossa fé, a caridade e a esperança, em nome do Pai, do Filho e do Espírito Santo.
1: Amém. Amém.

0: amor, mas estarmos juntos na oração. Sabe a coisa mais linda? É o sorriso de Nossa Senhora, a mãe, que olha para você. Por favor, olha para ela. Ela te ama além da tua imaginação. Ela nunca te deixa. Você trabalha, dorme, mas ela nunca te deixa, viu? Portanto, esta coroa do rosário seja uma resposta tua ao amor desta mãe maravilhosa, que nunca te deixa. E sempre ao lado dela, sabe que está? Seu filho Jesus. Te sorrindo, porque sabe que em comunhão temos a mesma mãe. Uma noite linda, maravilhosa para todos. Para você, Gil. Para obrigado, você, Frei. Vânia. Para você, Gil Ortiz.
1: Obrigado, Frei.
0: Renato, Quitéria. Esta aqui é Zil.
2: Obrigado,
0: você é
2: Frei.
0: Gil. Tá bom? Mas uma boa noite para todos vocês, criatura maravilhosa, que estão rezando conosco. Em nome do Pai, do Filho e do Espírito Santo.
2: Amém. Amém.
0: Salve Maria Imaculada.
3: Salve Maria Imaculada.
1: Agradecemos nosso querido Frei Sebastião Benito Quário, frade menor conventual e guardião internacional do carisma da Milícia da Imaculada. Agradecemos também a Zil, a Vânia, que rezaram conosco. E mais uma vez lembrando, né? 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E a gente segue com o programa A Igreja no Rádio. Música.

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1: Agora 23:10, 23:10 pelo horário de Brasília. Gente, nós vamos seguindo, né, com esse momento de oração, logo após o Santo Rosário, ouvindo agora e rezando também a Quaresma de São Miguel, nessa parceria também com as irmãs do Instituto Hesed. Vamos ouvir.

0: Cuidado com a tristeza, porque ela já tirou a vida de muita gente, diz a palavra de Deus. A tristeza de uma perda, de uma esperança que parece ter morrido, de uma situação que você já não sabe como mudar. Hoje eu quero lhe falar sobre isso, eu lhe falo desta montanha sagrada. Se você chegou aqui triste, eu espero que você saia daqui tocado pela graça de Deus, com alegria espiritual profunda no teu coração. Eu sou a irmã Maria Raquel, do Instituto Hesed. Seja muito bem-vindo ao 24º dia da Quaresma de São Miguel. E se ontem você viu o anjo descer para confortar Jesus, hoje você verá a noite ser transformada em luz. Veremos o anjo que transforma a luta em alegria, anunciando a ressurreição. Por isso, abra a sua Bíblia em Mateus, no capítulo 28, e ali você vai encontrar algo surpreendente. A palavra vai dizer assim: de repente houve um grande terremoto. O anjo do Senhor desceu do céu, aproximou-se, removeu a pedra e sentou-se sobre ela. E aquele anjo disse às mulheres o seguinte: não tenham medo. Sei que buscais Jesus crucificado, mas ele não está aqui, ele ressuscitou. Veja, ainda é madrugada, o céu mal começa a clarear, duas mulheres caminham por uma estrada de Jerusalém e o coração dela está como? Pesado de tristeza, afinal, elas viram seu Senhor morrer na cruz, elas viram o túmulo ser fechado e agora vão até lá fazer a última coisa que se faz por quem se ama e se perdeu: levar perfumes para ungir um corpo morto. Não vão esperando nada, elas vão chorando, e a tristeza delas é a tristeza de quem acha que tudo acabou. Eu quero que você repare numa coisa: aquelas mulheres estavam tristes, mas elas estavam caminhando. A tristeza não as deixou em casa, elas se levantaram de madrugada no escuro e foram. E foi no meio do caminho, foi enquanto faziam o que tinham para fazer, mesmo sem esperança, que a terra estremeceu e o anjo desceu. Guarde isto. O anjo de Deus encontra a alma triste, mas que continua caminhando. Você que talvez esteja triste, mesmo assim está aqui, no 24º dia, cumprindo a sua quaresma, você é como aquelas mulheres. E é exatamente a você que o anjo vem encontrar. Veja o que o anjo faz. Ele remove a pedra do túmulo. Os padres da igreja notaram uma coisa bela aqui. O anjo não removeu a pedra para Jesus poder sair. Cristo já havia ressuscitado e um corpo glorioso não precisa de portas abertas. O anjo removeu a pedra para que as mulheres pudessem ver e crer. Removeu a pedra para a fé delas, para a tristeza delas. São Pedro Crisólogo faz aqui uma oração que eu quero rezar hoje com você. Que o anjo desça agora, afaste toda a dureza e todo o peso do seu coração e mostre de novo a você que Cristo venceu. Venceu o mal, venceu a morte e vence na sua vida. Repare na primeira palavra do anjo. Antes de qualquer outra coisa, ele diz assim: não tenham medo. Primeiro ele toca o medo e a tristeza delas, depois dá a grande notícia. É sempre assim que o céu age. Primeiro acolhe a dor e depois abre a esperança. E então vem o anúncio que parte a história em duas. Ele não está aqui. Ressuscitou. E olha o que acontece com aquelas mulheres no versículo seguinte, gente. Elas partem do sepulcro com temor e com uma grande alegria. A mesma mulher que chega chorando sai correndo de alegria. Isto é obra de Deus. Ele não despreza a sua tristeza, ele a transforma. Santo Ambrósio dizia que Cristo tomou sobre si a nossa tristeza para nos dar a sua alegria. Tristeza com que você começou o dia não é o fim da história. É só o caminho até o anjo, entende? E note, quem recebe esta notícia primeiro não foram os apóstolos, não. Foram duas mulheres simples e fiéis que se levantaram de madrugada e foram. Elas receberam o prêmio de tanta perseverança, o prêmio de serem as primeiras a ver e a anunciar. Guarde isto. A graça é dada aos que se dispõem, àqueles que caminham, mesmo quando tudo está escuro. Você está fazendo exatamente isto há 24 dias. Não pare agora, a alegria está chegando. E há um último detalhe que toca diretamente o seu coração hoje. O que o anjo disse a elas? Ide e anunciai. O anjo não as deixa guardar a notícia para si. No mesmo instante em que recebem a alegria, elas são enviadas a levá-la a outros. E é por isso que eu quero lhe pedir uma coisa com muito carinho. Pense agora numa pessoa que você conhece e que anda meio abatido, triste, alguém com o coração pesado, alguém que precisa de esperança. Faça hoje como aquelas mulheres na manhã de Páscoa, vá e chame essa pessoa, convide-a a caminhar com você O restante dessa quaresma de São Miguel tem muita graça para ser derramada ainda. A alegria que você recebeu não é para guardar, não. É para levar aos outros. O propósito de hoje é: leve a Deus, com nome sem rodeios, a tristeza que pesa no seu coração e creia que Ele não veio aboli-la pela força, mas veio transformá-la, como transformou o luto daquelas mulheres, em alegria de Páscoa. E reze com São Pedro Crisólogo: desça o anjo e afaste a pedra do meu coração. Amanhã, no 25º dia da quaresma de São Miguel, você vai acompanhar Jesus subindo ao céu e veremos os anjos que aparecem aos apóstolos e lhes dão uma promessa sobre o regresso do Senhor. E daqui deste monte sagrado, eu peço a São Miguel que envie o seu anjo para afastar toda pedra de tristeza do seu coração e fazer de você um mensageiro da alegria. Agora juntos rezemos as orações da quaresma de São Miguel.
1: Em nome do Pai, do Filho e do Espírito Santo. Amém. São Miguel Arcanjo, defendei-nos no combate. Seja o nosso refúgio contra as maldades e as ciladas do demônio. Ordene-lhe Deus, instantemente o pedimos. E vós, príncipe da milícia celeste, pela virtude divina, precipitai no inferno a Satanás e a todos os espíritos malignos que vagueiam no mundo para a perdição das almas. Ladainha de São Miguel Arcanjo. Senhor, tende piedade de nós. Jesus Cristo, tende piedade de nós. Senhor, tende piedade de nós. Jesus Cristo, ouvi-nos. Jesus Cristo, atendei-nos. Pai Celeste, que sois Deus, tende piedade de nós. Filho Redentor do mundo, que sois Deus, tende piedade de nós. Espírito Santo, que sois Deus, tende piedade de nós. Trindade Santa, que sois um único Deus, tende piedade de nós. Santa Maria, Rainha dos Anjos, rogai por nós. São Miguel, rogai por nós. São Miguel, cheio da graça de Deus, rogai por nós. São Miguel, perfeito adorador do Verbo Divino, rogai por nós. São Miguel, coroado de honra e glória, rogai por nós. São Miguel, poderosíssimo príncipe dos exércitos do Senhor, rogai por nós. São Miguel, porta-estandarte da Santíssima Trindade, rogai por nós. São Miguel, guardião do paraíso, rogai por nós. São Miguel, guia e consolador do povo israelita, rogai por nós. São Miguel, esplendor e fortaleza da Igreja militante, rogai por nós. São Miguel, honra e alegria da Igreja triunfante, rogai por nós. São Miguel, luz dos anjos, rogai por nós. São Miguel, baluarte dos cristãos, rogai por nós. São Miguel, força daqueles que combatem pelo estandarte da cruz, rogai por nós. São Miguel, luz e confiança das almas no último momento da vida, rogai por nós. São Miguel, socorro muito certo, rogai por nós. São Miguel, nosso auxílio em todas as adversidades, rogai por nós. São Miguel, arauto da sentença eterna, rogai por nós. São Miguel, consolador das almas que estão no purgatório, rogai por nós. São Miguel, a quem o Senhor incumbiu de receber as almas depois da morte, rogai por nós. São Miguel, nosso príncipe, rogai por nós. São Miguel, nosso advogado, rogai por nós. Cordeiro de Deus, que tirais o pecado do mundo, perdoai-nos, Senhor. Cordeiro de Deus, que tirais o pecado do mundo, ouvi-nos, Senhor. Cordeiro de Deus, que tirais o pecado do mundo, tende piedade de nós. Cristo, ouvi-nos. Cristo, atendei-nos. Rogai por nós, ó glorioso São Miguel, príncipe da Igreja de Jesus Cristo, para que sejamos dignos de suas promessas. Oremos. Senhor Jesus Cristo, santificai-nos por vossa bênção sempre nova e concedei-nos pela intercessão de São Miguel esta sabedoria que nos ensina a juntar as riquezas no céu e trocar os bens do tempo pela eternidade. Vós que viveis e reinais pelos séculos dos séculos. Amém. Consagração a São Miguel Arcanjo. Gloriosíssimo príncipe das hierarquias angélicas, valente arauto do Deus Altíssimo, zeloso campeão da glória do Senhor, terror dos anjos rebeldes, amor e delícia dos anjos fiéis, meu diletíssimo arcanjo São Miguel, desejando pertencer ao número de vossos devotos e servos, hoje eu me ofereço a vós, dou-me e consagro-me a vós. Coloco a minha pessoa, a minha família, os meus bens, sob a vossa potentíssima proteção. É muito pouca coisa a oferta que vos faço, sendo eu um miserável pecador, mas não duvido de que vós querereis aumentar o fervor no meu coração e proteger aquele que a vós recorre. Recordai aquele que hoje se coloca sob o vosso patrocínio e de hoje em diante protegei-me, assisti-me em todas as dificuldades da minha existência terrena. Alcançai-me o perdão dos meus muitos e graves pecados, a graça de amar de todo o coração o meu Deus, o meu doce Salvador Jesus e a minha doce Mãe Maria. Impetrai-me os auxílios necessários para obter a coroa da glória. Defendei a minha alma contra todos os seus inimigos e quando chegar a hora de deixar este mundo, vinde então, Príncipe Gloriosíssimo, assisti-me na luta final e que o vosso gládio potente afaste para longe, para os abismos da morte e do inferno, o anjo apóstata e soberbo que derrotastes em combate no céu. Amém.
2: Eu quero que São Miguel, por meio dessa bênção, e assim eu peço a ele, vá lá no seu local de trabalho e abra as portas que estão fechadas, dê a graça que você mais necessita, te proteja de todos os ataques do mal e te guarde. Em nome do Pai, e do Filho, e do Espírito Santo. Amém.
0: Envie esta bênção para alguém que tanto necessita hoje. Faça um convite. Venha rezar junto comigo. Venha rezar junto com o Instituto Récede, a Quaresma de São Miguel 2026. Será uma alegria receber você aqui todos os dias.

0: estamos juntos na batalha. 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

0: Olá, meu amigo, olá, minha amiga ouvinte. Programa Despertai para o Amor, aqui na sua rádio. Sou o Padre Ezequiel, desejo graça e paz. E eu quero dizer que você pode procurar as nossas redes sociais. Procura Padre Ezequiel, como nós cantamos. A minha missão é o canto, então a gente faz muitos shows, tem muitas canções e também muitas reflexões nas redes sociais, em todas elas. Procura lá e fica acompanhando aquilo que a gente vai fazendo, além desse momento na rádio. Eu queria falar hoje sobre amizade, sobre conhecer a cada um de nós. E a pergunta vem: quem são teus amigos? Como você encara a amizade? Veja que amizade é uma coisa muito importante. Quem encontrou um amigo, diz a Sagrada Escritura, encontrou um tesouro. Um amigo é um tesouro. A amizade e o amor são capazes de libertar a pessoa da sua solidão e dão um sentido novo e profundo para a vida. Com isso, com a amizade, a solidão é abolida, é transformada. A verdadeira amizade e o verdadeiro amor precisam da solidão interior. O amor consiste em que duas pessoas, duas solidões, se protegem e se amam mutuamente. Quando o outro respeita a minha solidão e também a ama, então ela perde seu caráter ameaçador. A solidão é enfrentada com a amizade. A força da solidão perde o seu caráter ameaçador com o amor da amizade. Por isso, a amizade ajuda sempre a conhecer a verdadeira natureza do outro. Santo Agostinho dizia que só através da amizade pode-se conhecer alguém de verdade. Através da amizade, porque amigos, de alguma forma, têm liberdade. O amigo, ele tem uma relação livre com o outro. E na amizade, toca o coração do outro com todas as suas alturas e profundezas. Eu sinto o que ele sente e pensa, eu vejo o que o agita, oprime, deixo de julgar e condenar, limito-me a olhar e aceito tudo como é. Quem conheceu profundamente seu amigo ou a sua amiga, também olhará as outras pessoas com maior abertura e evitará julgá-las. A amizade faz com que eu aceite sem preconceitos também as outras pessoas. Por isso que a amizade é um tesouro. Mas você pense qual a qualidade dos amigos que eu tenho. Eu tenho amigos que eu considero de fato como irmãos ou mais. Se você encontra pessoas de qualidade que te ajudam a te conhecer, a superar os teus problemas, se você encontra pessoas de valor que compõem uma verdadeira amizade, isso é uma riqueza muito grande. Porque também as amizades não podem ser só para as coisas banais da vida. A amizade tem que fazer com que o outro cresça e eu também cresça no relacionamento com o outro. Eu desejo para você verdadeiros amigos para a sua vida. Deus Pai de amor e de bondade te abençoe e te guarde em nome do Pai, do Filho e do Espírito Santo. Amém. Um abraço a você. Muito obrigado por esse momento e paz. Paz e luz.
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1: O seu programa de espiritualidade todos os dias na Rede Imaculada de Comunicação para todo o Brasil. Agora são 23:41. Daqui a pouquinho tem o Leandro Barsan chegando, dando também continuidade aí com o programa Igreja no Rádio, né? Primeira edição, abrindo a programação da Rede Imaculada de Comunicação. E nós queremos mandar um abraço aqui para os nossos ouvintes. Aliás, muito obrigado pela audiência aqui, a Maria do Carmo de Cubatão, São Paulo, dando boa noite para toda a nossa equipe. E colocando a oração aqui também, rezando e pedindo a Deus para que não haja nenhum problema aí com as divulgações, né? Da defesa civil com relação a chuva, a ventania e tudo isso. E a gente reforça também aqui na programação para que qualquer lugar onde você esteja, né? Que aconteça chuvas fortes, grandes vendavais, que você se mantenha em um lugar seguro, tá bom? Maria Roberta do bairro Sapopemba, Adolfo Moraes de Santos também, o nosso muito obrigado. Gente, daqui a pouquinho tem o Boa Noite, Meu Jesus, com o Padre Alex Nogueira. Tem muita gente que fica aguardando até agora para poder, né, rezar com o Padre Alex. Muito obrigado pela audiência de todos vocês. Vamos então agora rezar juntos com o Padre Alex Nogueira.
2: Boa noite, meu Jesus.

Nos caminhos de nossa vida, nós nos unimos agora em mais um entardecer, nesta sexta-feira, para rezarmos juntos com o Salmo número 1, versículos 1 e 2. Feliz é todo aquele que não anda conforme os conselhos dos perversos, que não entra no caminho dos malvados, nem junto aos zombadores vai sentar-se, mas encontra seu prazer na lei de Deus e a medita dia e noite sem cessar. Neste programa Boa Noite, meu Jesus, você tem a oportunidade de todas as noites meditar um trecho da Sagrada Escritura. E é ali que nós encontramos o caminho da nossa salvação. Nas Sagradas Escrituras, Deus fala conosco. E assim, queremos agora rezar com fé. Em nome do Pai, e do Filho, e do Espírito Santo. Amém. Anjo da guarda, minha doce companhia, não me desampare nem de noite nem de dia, até que me entregues nos braços da Virgem Maria. Sob a proteção de nosso anjo da guarda, ao encerrar esta sexta-feira, ouçamos a palavra do Senhor. Leitura da primeira carta de São Paulo aos Coríntios, capítulo 7, versículos de 17 a 19. Fora esse caso, continue cada um vivendo na condição que o Senhor lhe atribuiu e na qual Deus o chamou. Assim, tenho ordenado em todas as igrejas. Alguém já era circuncidado quando foi chamado? Que não disfarce a sua circuncisão. Outro era incircunciso ao ser chamado? Que não se faça circuncidar. A circuncisão nada é, e a incircuncisão nada é. O que conta é a observância dos mandamentos de Deus. Palavra do Senhor. Graças a Deus. Seja na comunidade dos Coríntios, seja em qualquer outra comunidade, onde havia pessoas que vieram do judaísmo, estas traziam certos costumes e leis próprias da religião judaica. Aqui São Paulo fala de uma destas leis, a chamada circuncisão, que era feita nos meninos. Esta realidade, ela é do Antigo Testamento. São Paulo diz, não importa mais ela. Pelo batismo, nós alcançamos a maior de todas as circuncisões, porque nós fomos preparados para Deus. E assim, não há necessidade daqueles que foram circuncidados e agora são cristãos de esconderem isto, e nem pelo contrário, os que não foram, de buscarem a circuncisão. Porque termina São Paulo dizendo, o que importa é a observância dos mandamentos de Deus. E é isto que nós devemos buscar na nossa vida, observar os mandamentos de Deus, seja com sacrifício, seja com tanta renúncia que temos de fazer, mas lembrando que este é um caminho bom, é o caminho da verdade, e é preciso, em todas as circunstâncias, defender os mandamentos de Deus e buscar vivê-lo. Peçamos a graça para conseguir viver nestes mandamentos, e ao final deste dia, façamos um exame de consciência se temos verdadeiramente de coração observado os mandamentos de Deus. Disse Jesus, sede perfeitos como vosso Pai Celeste é perfeito. Vivo sinceramente as virtudes cristãs? Procuro viver os mandamentos da lei de Deus? Eu sei de cor quais são os 10 mandamentos?

Nesta sexta-feira, unidos na mansidão do coração de Jesus e inspirados na promessa de Nossa Senhora, a Santa Matilde, rezemos as três Ave-Marias, pedindo a perseverança final até o último dia de nossas vidas e que Maria, nossa mãe, nos livre de cair em pecado mortal. Pelo poder que o Pai Eterno te concedeu, ó Maria, rezemos. Ave Maria, cheia de graça, o Senhor é convosco. Bendita sois vós entre as mulheres, e bendito é o fruto do vosso ventre, Jesus. Santa Maria, Mãe de Deus, rogai por nós, pecadores, agora e na hora de nossa morte. Amém. Pela sabedoria que Deus Filho te concedeu, rezemos. Ave Maria, cheia de graça, o Senhor é convosco. Bendita sois vós entre as mulheres, e bendito é o fruto do vosso ventre, Jesus. Santa Maria, Mãe de Deus, rogai por nós, pecadores, agora e na hora de nossa morte. Amém.

0: Concedei-nos passar esta noite livres do tentador e, ao raiar um novo dia, dar-vos graças em vossa presença. Isto vos pedimos por Cristo nosso Senhor. Amém. O Senhor esteja convosco. Ele está no meio de nós. A nossa proteção está no nome do Senhor, que fez o céu e a terra. O Senhor Jesus Cristo esteja contigo para te proteger. Esteja à tua frente para te conduzir e atrás de ti para te guardar. Olhe por ti, te conserve e te abençoe nesta noite. Amém. E a bênção de Deus Todo-Poderoso, Pai e Filho e Espírito Santo, desça sobre vós e permaneça para sempre. Amém. Com Deus me deito, com Deus me levanto, com a graça divina do Espírito Santo. Abençoada noite a você e sua família.
1: Boa noite, meu Jesus. Quero agora despedir.
2: Valeu, obrigado, Padre Alex Nogueira, pela participação. Obrigado, Renato Figueiredo, na sonoplastia. Leandro Barçan tá chegando aí. Eu volto amanhã a partir das 8 da noite com mais um programa Igreja no Rádio. Salve Maria Imaculada!

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2: Em minha angústia busco o Senhor, de noite estendo minhas mãos sem descanso, e minha alma recusa ser consolada. Lembro-me de Deus, ponho-me a meditar e desfaleço. Salmo 76.
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3: 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Muitas vezes buscamos respostas fora de nós e esquecemos que o maior sentido está em simplesmente viver. Cada pessoa é única, singular, insubstituível. E Deus te criou com um propósito cheio de amor. Cada detalhe da sua existência reflete o caminho do Criador. Celebre a vida e agradeça por esse presente incrível.
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1: Louvado seja Deus, agora 12:01, no horário de Brasília. Bom dia para você, saúde, paz, muita alegria na caminhada, mais um dia de vida, né? Agradecemos muito a Deus e nós vamos seguir juntos aqui até as 4 horas. 4 horas teremos a retransmissão do Rosário da Madrugada com o Instituto Hesed de Fortaleza. Não perca. Teremos mais um dia da Quaresma de São Miguel. E agradecemos aqui a sua audiência através das emissoras. Bom dia aos ouvintes da Rádio Imaculada na Grande São Paulo, para todo o Brasil. A Rádio Pajeú FM de Afogados da Ingazeira, Pernambuco. Rádio Alvorada FM de Londrina, no Paraná. A Div FM de Divinópolis, Minas Gerais. Rádio Cultura FM de Ituverava, interior de São Paulo. E o Web Rádio Criativa de Brumado, na Bahia. Dia maravilhoso para você. Daqui a pouquinho nós teremos a meditação do Santo Evangelho com o Frei Luiz Favaron. Não perca, às 14h30, tá bom? Teremos o Padre Ezequiel Dalpozo também com Despertai para o Amor. E agora temos os melhores momentos da programação da Rádio Imaculada. Vamos conferir a participação do Frei Valdevan, franciscano menor conventual, no quadro Papo Sem Dó, do programa Em Sintonia.
2: Frei, o passarinho me disse, eu fiquei sabendo que o senhor gostaria de ser jogador de futebol. Como? Passando na cabeça do senhor aí, de jogador de futebol, se tornar um padre vaqueiro. Como que é essa mudança, Frei? Conta pra gente.
3: Digamos que em cada etapa da nossa vida, da infância, a gente alimentou sonhos, né? O primeiro sonho que eu tive, na verdade, foi de servir o exército. Aí depois fui crescendo, isso foi na fase de criança. Na fase de adolescente, nessa transição entre de criança para adolescente, aí veio um novo sonho, que foi de ser jogador de futebol. Porém, nunca tive oportunidade, né? E hoje eu vejo que a partir da maturidade que eu tenho hoje, humana, afetiva e religiosa, não vinha esse mundo para isso, não era minha vocação, né? E depois do sonho de jogador de futebol, aí veio outros sonhos, né? Deus foi colocando na minha vida. Mas nunca consegui concretizar, nem cheguei a fazer. Depois, né, que fui, viajei do Pernambuco para São Paulo, ainda cheguei a fazer um curso para entrar na aeronáutica, mas foi tempo que conheci os franciscanos, aí descobri a vocação que Deus estava me chamando.
2: Muito bem, Frei. E foi um encontro de jovem, conte o seu testemunho, foi um encontro de jovem que o senhor sentiu essa vocação de participar dos franciscanos menores conventuais?
3: Exatamente. Eu viajei, eu sou do de Ati, Pernambuco, nasci e me criei na roça, e uns 19 anos eu viajei para São Paulo para morar aí com meus irmãos. Tenho 4 irmãos que moram em São Paulo, aí São Mateus, eles ficam mais localizados aí na zona leste de São Paulo. E cheguei aí em São Paulo, aí fui trabalhar, e foi tempo que eu participei do encontro de jovens com Cristo lá, do grupo de jovens que na época chamava UVA, lá do Santuário Senhor do Bonfim. E foi nesse encontro que eu fiz uma experiência muito profunda com Deus, e a partir dessa experiência eu passei a frequentar a igreja, frequentar o grupo de jovens do UVA, e assim fui sentindo o chamado para a vida religiosa. E nesse meu termo, eu conheci os franciscanos conventuais aí em Santo André, e passei então em 2022, agosto de 2022, eu comecei a fazer os acompanhamentos vocacionais e ingressei no seminário menor em Cascavel, na época era aspirantado, no ano de 2004.
2: Muito bem, olha, Frei, o senhor fez eu relembrar também que eu participei de alguns encontros do UVA lá no Bonfim. De jovens que.
3: Tem um carinho enorme por esse grupo.
2: Olha, aí, esse grupo tem frutos grandes aí do UVA,
3: membros,
2: viu?
3: Membros do grupo UVA.
2: Olha.
3: Foi uma experiência muito profunda e marcante que eu tive com Deus, né? Porque assim, na região que eu nasci e me criei, devido à escassez de sacerdotes, a gente não tinha celebrações eucarísticas, o que mantém a fé daquele povo e ainda mantém até hoje é a reza do Santo Terço. Então eu me criei na devoção popular, na reza do Terço, onde meus pais e os vizinhos se reuniam para rezar o Santo Rosário, e foi essa devoção para com a Virgem Maria e com Santo Antônio de Pádua que eu fui formada. Foi na escola antoniana e também mariana, desde minha infância, que a gente não tinha ainda hoje na região a escassez de sacerdotes para administrar os sacramentos, ela persiste até hoje, felizmente.
2: Muito bem, Frei, a missão do senhor é em Curaçá, na Bahia. Qual é a paróquia que o senhor é pároco, Frei?
3: Exato, eu estou participando de uma missão nova da província São Francisco de Assis, aqui em Curaçá, na Bahia. Curaçá é uma cidade que fica localizada no extremo norte do estado, né? Já faz divisa com o estado de Pernambuco. E eu estou trabalhando como pároco aqui da paróquia Bom Jesus da Boa Morte e São Benedito. Está comigo aqui o Frei Júlio, que é de Cambará, no Paraná, e o Frei Afonso, que é natural de Angola. Então estamos nós três aqui nessa missão em Curaçá, na Bahia.
2: Muito bem, Frei. Olha, uma dúvida, viu? A missa celebrada, a missa tradicional já exige uma dedicação. E como é a logística de fazer uma missa em cima do cavalo, a missa do vaqueiro? Como que é essa logística, Frei? Como é realizada essa missa do vaqueiro?
3: Denis, para que o público, né, que nos acompanha, nos assiste, possa entender. A cultura do vaqueiro, ela predomina todo o Nordeste brasileiro, nos quatro cantos do Nordeste, o vaqueiro é o símbolo mais importante para o povo nordestino. E aonde a gente vai aqui se depara com os vaqueiros. E aqui no Curaçá é a capital dos vaqueiros. Ontem mesmo presidi a Santa Missa com a comunidade, com alguns sacerdotes da Diocese de Juazeiro da Bahia, e com mais de 1000 vaqueiros encorado a tradicional missa com os vaqueiros aqui na cidade, que reúne os vaqueiros de vários estados do Nordeste e também municípios circunvizinhos aqui de Curaçá. Então é a grande festa tradicional aqui na cidade, no município, uma vez por ano. Aí foi celebrado no dia 3, 4 e 5. E o ponto alto desse evento é a celebração da Santa Missa, né, tradicional, para que o público possa entender. Então, no sábado, nós realizamos o tradicional desfile dos vaqueiros. Já são 73 anos de evento, né, do desfile, da missa, dessa festa dos vaqueiros. E o trajeto que foi percorrido nesse, que você falou da logística, tem uma fazenda Saudade aqui no interior, que fica localizada a 6 km da cidade. E na parte da manhã, essa concentração dos vaqueiros, onde eles fazem as refeições, o café da manhã, o almoço, tem a parte cultural, aboiadores, artistas, né, se apresentam. E na parte da tarde, aí sai o desfile dessa fazenda até a cidade, onde o desfile percorre as principais ruas. Então, assim, teve a presença do governador do estado da Bahia, tem várias personalidades importantes do estado participaram, como o prefeito de Curaçá, a presença da cantora Ivete Sangalo, saiu, desfilou no cavalo. Então, assim, tem muitas personalidades importantes a nível nacional e regional que participam desse tradicional desfile. Então, o trajeto que foi percorrido foi mais de 7 km, né? Aí, assim, você fez a pergunta. A gente costuma aqui, é bem organizado, desfila dois em dois, os vaqueiros em pareado, né? No caso, eu puxo a fila, vou na frente, à tarde vem atrás de mim, vem as autoridades, como o governador, o prefeito, muitos deputados, né? Os presidentes das duas associações dos vaqueiros que tem aqui. Então, é um desfile bem organizado. Aproximadamente de 1000 ou até mais vaqueiros encorados participaram no sábado. Então, assim, percorrer um trajeto desse no sol escaldante de 3 horas da tarde, aqui, aí tá frio, você tá de blusa, né? Uhum. Aqui, meu irmão, tá um calor de mais de 30 graus. Isso porque é inverno. Uhum. E ontem à tarde estava muito calor, está seco aqui, muita poeira. Então, quando eu terminei o trajeto, que desci do lombo do cavalo, quase que eu não consigo ficar em pé, de tão esgotado. Ainda estou esgotado. Se você olhar no meu rosto, eu estou cadavérico. Foram uns dias muito puxados de organização, eventos muito grandes. Administrar e organizar várias, 9 comissões, não é uma tarefa tão simples. Aí vem a preocupação da organização, um evento muito grandioso, que passou mais de 60 mil turistas, de vaqueiros, mais de 1000 vaqueiros, para você administrar tudo isso. Então, fisicamente é um desgaste muito grande. Exige. O corpo da gente fica muito debilitado. Na parte da logística espiritual, o grande esforço eu, como pastor, como padre vaqueiro, que tem essa identificação com o homem do campo, com a mulher do campo, com os vaqueiros, é trabalhar para que esse evento não se torne apenas um evento secular, mas que ganhe uma conotação e um sentido espiritual. Nesse desfile, eu trabalho com os vaqueiros a caminhada do povo hebreu, lembrando, recordando, né, no livro do Êxodo. Então, mostrando para eles que nessa caminhada, o lombo do animal, nós estamos caminhando todos para um destino final, que é Deus. E esse encontro com o nosso Deus, e nessa caminhada, mostrando para eles que nós somos todos iguais. Por exemplo, eu citei que ali no meio dos vaqueiros, em cavalos, estava o governador, o prefeito, artistas como a cantora Ivete Sangalo, conhecida nacionalmente, internacionalmente. Todos ali estavam talvez fadigados pelo calor, no lombo de um animal. Ninguém era mais importante do que ninguém ali, mostrando a nossa igualdade perante Deus, que estamos caminhando juntos. Então trabalhei a unidade, a fraternidade, trabalho também a questão do cuidado com os animais, não maltratar os animais, mas respeitá-los e amá-los. Então, assim, nessa parte espiritual, eu trabalho esses elementos, trazendo para a espiritualidade franciscana, mostrando que os animais são nossos irmãos, como dizia São Francisco de Assis, né? Então, assim, o trabalho na parte espiritual é dar esse sentido a um evento desse porte, mostrando e conduzindo o público a uma dimensão religiosa, espiritual, e conduzindo o povo ao encontro com Deus, que acontece na celebração eucarística, que é realizada no terceiro dia, como foi no dia de ontem, né? Então, esse é o trabalho espiritual do pastor que está guiando o seu rebanho. Mostrando também para eles, trabalhei a temática da questão que Jesus se apresenta para os vaqueiros como bom vaqueiro. Se a gente pegar João, capítulo 10, versículo 11, Jesus diz para o povo de Israel: eu sou o bom pastor, né? O pastor conhece o rebanho, conhece as ovelhas. O pastor que é capaz de deixar as 99 ovelhas num lugar de seguro e vai atrás daquela única que se perdeu. Então, traga essa mensagem, né? Que Jesus se identifica como bom vaqueiro para os vaqueiros, para o povo nordestino. E é assim, a partir da cultura, que Jesus se comunica com o seu povo, que Jesus está presente junto do povo dele. Então, toda essa parte espiritual para fazer com que o povo, os vaqueiros, enxergue a presença de Jesus, que caminha com eles e que conduz eles ao Pai. Essa é a missão da igreja, essa é a missão dos sacerdotes, essa é a missão do Cristo, né? De conduzir todos ao Pai, que é o destino final nosso.
2: Muito bem, Frei. Frei, eu que quando era pequenininho tinha medo de cavalo, agora eu visito a cidade dos meninos, onde tem os cavalos com Frei Josimar lá, e na hora da missa, bênção, na hora, né, da celebração, os cavalos não ficam emocionados? Tem uns que se comportam direitinho, Frei?
3: Tem. A maioria dos cavalos, na hora da celebração, eles estão muito comportados, muito mesmo, viu? Eles, que nem ontem, a missa começou ontem, eram as 10 horas da manhã e foi terminar quase 1 hora da tarde. Então foram 3 horas, uma celebração muito longa, porque tem muitos elementos que são introduzidos nessa celebração, elementos culturais. Então a missa, ela é prolongada. Então, assim, e os animais, eles estiveram conosco, com o público lá, e se mantiveram mais tranquilos do que o ser humano. Então, assim, eles, da maneira deles, posso até estar falando uma besteira, eles compreendem o que está sendo celebrado e respeitam. É uma experiência profunda, onde o homem, a criatura humana, juntamente com os animais, estão ali diante do maior de todos os milagres que é a Eucaristia, a celebração da Santa Missa, e participo assim com respeito, tranquilos, não fico incomodados, não fico pacificamente assim como se tivesse participando, celebrando e sentindo algo profundo naquele momento.
2: É verdade.
3: Há uma fraternidade, uma comunhão profunda de toda a humana criatura nesse encontro com Deus na Eucaristia.
2: É verdade, o maior milagre, né, Frei? É esse encontro de todos, né? Como o senhor disse, até valorizando São Francisco de Assis, valorizando os animais, né? Essas partes bíblicas é muito interessante. E, Frei, o senhor participa do Sertão de Deus. Obrigado pela a sua atuação no Sertão de Deus aos domingos. Vamos dar um grande abraço em Ossantela e Alex Ricardo também, que eu acompanho esse programa maravilhoso. E é muito importante ter o senhor com a gente aqui, Frei. E eu gostaria do contato do senhor, as pessoas que querem saber mais sobre o sertanejo, sobre a missa sertaneja, sobre as atividades do senhor, quais são os seus contatos, Frei?
3: Então, primeiramente dizer da minha satisfação de estar participando desse programa, do programa Sertão de Deus, junto com o Iô Santella e o compadre Alex, dando continuidade àquilo que nosso saudoso e querido Frei Diogo, que nos deixou partindo para a casa do pai, dando continuidade a esse trabalho que ele já vinha realizando, né? Nesse participação dele nesse programa. O canal, a rede social que eu uso para divulgar a parte religiosa, cultural e tradicional é o meu Instagram. Se você pode acessar lá no Instagram, é o Padre Vaquiro. Então ali vocês vai ver vídeos, fotos de todo o trabalho aqui que eu realizo juntamente com os freis, voltado para o povo aqui de Curaçá, e de modo especial que o meu trabalho ele extrapolou, como eu tenho esse ministério para com os vaqueiros, o meu trabalho ele vai além do município de Curaçá, ele extrapolou o município e vai para outros estados do Nordeste onde tem vaqueiro e me convida, eu estou com eles celebrando a missa, fazendo oração, e sempre com essa temática que eu falei, levando essa mensagem do Evangelho de Cristo, fazendo com que os vaqueiros entendam e aceitem, assimilem e coloquem em prática a mensagem do Evangelho do Senhor.
2: Frei, um grande abraço, paz e bem, e até

Bonita canção, né? Muito boa a participação do Frei Valdevan, que beleza, contemplando muito a natureza. E é isso aí, vamos continuar juntos aqui no programa Igreja no Rádio, o Evangelho sempre em primeiro lugar. A canção se chama O Padre e o Vaqueiro, tá? O Frei Valdevan e Maílson Vaqueiro. E você pode registrar suas intenções também para o Terço da Misericórdia às 3 da manhã, tá? O nosso WhatsApp é 11 98904-3747. Participe e vamos ouvir Terra Seca, com Fraternidade São João Paulo II.

0: do Senhor. Força nessa palma para o Senhor. Ele é digno de todo louvor e de toda adoração. Aleluia, Senhor.
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2: Senhor lembra de nós, Ele nos abençoará. Abençoará os que temem o Senhor, tanto os pequenos como os grandes. Salmo 113.
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7: Agora 2:32, muito bom dia, um abraço para os nossos ouvintes de Maceió, Alagoas, pela Rádio Imaculada FM, também Venceslau Brás, Paraná, pela Rádio Educadora FM, bom dia Rebouças, Paraná, Rádio Alvorada Rebouças FM, bom dia também para os nossos ouvintes de São Carlos, no interior de São Paulo, pela Web Rádio O Precursor, e em Santa Rita, na Paraíba, Web Rádio Sua Melodia. E agora vamos acompanhar a meditação do Santo Evangelho de hoje com o Frei Luiz Favaron.
8: Evangelho de Jesus Cristo, narrado por Lucas, capítulo 6, versículos 43 a 49. Por que não existe árvore boa que dê fruto mau, nem árvore má que dê fruto bom? De fato, cada árvore é conhecida pelo seu próprio fruto. Não se colhem figos de espinheiros, nem se apanha uvas de sarças. Quem é bom, tira o que é bom do bom tesouro do próprio coração. Quem é mau, tira o que é mau do mau tesouro do próprio coração. Pois a boca fala daquilo que o coração está cheio. Por que vocês me chamam Senhor, Senhor, mas não fazem o que eu digo? Vou lhes mostrar com quem se parece todo aquele que vem a mim, ouve as minhas palavras e as põe em prática. É como um homem que, ao construir uma casa, cavou fundo e colocou o alicerce na rocha. Veio a enchente, a enxurrada bateu contra a casa, mas não conseguiu derrubá-la, porque estava bem construída. Mas aquele que escuta e não a põe em prática é como um homem que construiu uma casa na terra, sem alicerce. A enxurrada bateu contra a casa e ela logo desabou, e foi grande a ruína dessa casa. Esta é a palavra do Evangelho de Lucas. E com grande alegria que iniciando hoje o nosso encontro com o Evangelho de Jesus, quero enviar meu abraço e minha saudação a todos vocês, meus amigos, amigas, que estão participando do nosso encontro neste dia de sábado, vigília do domingo, dia do Senhor, dia da comunidade, dia da nossa Eucaristia. Que Deus lhe conceda esta graça de participar da missa lá na sua comunidade, ou pelo menos pela internet ou pela televisão, poder fazer do domingo um dia diferente, diferente interiormente, em modo especial, abrindo particularmente o nosso coração a Deus e agradecer a Deus por tudo que Ele nos dá. Todos nós recordaremos que certa vez Jesus, contrapondo-se ao ritualismo farisaico, disse que o que torna o ser impuro não é o alimento que ingere, mas o que sai do seu interior. Pois a primeira parte do Evangelho de hoje exemplifica e aprofunda tal afirmação, especialmente no versículo 45. Se cultivamos o mal no nosso coração, como pretendemos colher frutos bons? Sabedoria humana esta que deve iluminar a nossa vida. Hoje está na moda a programação neurolinguística, a PNL, abordagem de comunicação, psicoterapia e autodesenvolvimento, que afirma que existe uma conexão entre a parte neurológica e a linguagem, os padrões comportamentais. Ela pode nos ajudar, mas o ensinamento de Jesus vai muito além e diz que é a centelha divina que cultivamos através da fé que deve ser cultivada no nosso interior, e assim todos os frutos gerados serão bons. A metáfora da árvore e seus frutos alude ao critério de reconhecimento do verdadeiro discípulo do reino. Não basta autoproclamar-se discípulo, nem tampouco gloriar-se de ter Jesus como mestre. O discipulado não é feito de palavreado vazio, antes de gestos que lhe comprove a autenticidade. Como árvore boa, o discípulo autêntico produzirá frutos de justiça e misericórdia no trato com o semelhante. Estará sempre disposto a perdoar e a viver reconciliado. Será no mundo um exemplo de pureza de coração, recusando-se a qualquer tipo de hipocrisia e dissimulação. Quando se está diante de quem se declara discípulo, mas é egoísta e insensível ao sofrimento alheio, se vê que age com preconceito e procura se prevalecer da debilidade do próximo, é o caso da árvore que produz frutos ruins. Os frutos revelarão tratar-se de um falso discípulo cuja adesão ao reino é sem consistência. E que Deus, de amor e de bondade, ajude a cada um de vocês que está me ouvindo nesse momento. Abençoe e proteja o Pai, o Filho e o Espírito Santo. E esta E a nossa reflexão de hoje, do Evangelho de Lucas.

0: 10h42. Obrigado pela sua audiência no programa Igreja no Rádio. Mais um momento bonito, né? Canção. É, como Casa sobre a Rocha com o Padre Zezinho, depois a reflexão do Santo Evangelho, daqui a pouquinho o Terço da Misericórdia. Então reze com a gente, apresente as suas intenções pelo WhatsApp 11 98904 3747. Vamos ouvir agora a mensagem de hoje do Padre Ezequiel Dalpozo.
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0: Olá, meu caro, minha cara ouvinte, que alegria falar com você todos os dias, neste momento breve, mas que a gente espera que seja de muito valor para todos. Possamos também comunicar a outros esta palavra, incentivar para que também escutem neste horário. Eu gostaria de falar hoje sobre a cura da decepção com Deus e com a Igreja. Muitas pessoas identificam a decepção com padres, bispos, ministros ou agentes pastorais com a decepção com Deus. Se um padre as decepciona, começam a achar difícil confiar em Deus. Mas a decepção com Deus e a decepção com os homens são coisas muito diferentes. Quando me decepciono com uma pessoa, posso abandonar essa pessoa. Estou decepcionado com esse padre, então acho difícil desenvolver confiança em outros padres. Mas muitas pessoas conseguem distinguir a decepção com um padre de todas as boas experiências que tiveram e têm com outros padres. Aí elas se distanciam desse padre, mas não param de confiar na Igreja, pois confiam em outros padres, permanecem fiéis à Igreja, pois este ou aquele padre, esta ou aquela pessoa responsável pela cura de almas está na Igreja e permanece nela. Um caminho para lidar com a decepção quanto às pessoas envolve a percepção consciente do engano. Enganei-me em relação a essa pessoa. Confiei muitas coisas boas a essa pessoa, mas ela não correspondeu ao que fiz, não fez jus à minha confiança. Aí eu posso afastar-me dessa pessoa, mas não abro mão de minha confiança em Deus. Posso distinguir entre homens e Deus, entre a Igreja e os representantes particulares da Igreja. O que é importante é ver a decepção de uma forma real. Existem muitos casos. Fiquei decepcionado com algumas pessoas, mas não generalizo essa decepção e não a projeto sobre todos os padres e todos os ministros, todas as lideranças de comunidade. Muitos cristãos não podem mais ir à missa quando é celebrada por aquele padre que as decepcionou, mas elas não param de ir à missa. Procuram outras paróquias nas quais se sintam em casa. O padre que decepciona uma pessoa pode roubar-lhe totalmente o seu bem-estar nessa paróquia, na qual por muito tempo essa pessoa sentiu-se em casa, mas ele não pode tirar-lhe a Igreja enquanto pátria. Ainda acho que a Igreja pode oferecer lugares nos quais posso sentir-me em casa. Entretanto, muitos cristãos desistem dessa busca quando não se sentem em casa porque aquela liderança os desgostou. Ficam feridas por aquela situação. Para alguns cristãos, as decepções com lideranças desta ou daquela paróquia acumularam de tal maneira que elas ficaram decepcionadas com a Igreja. Não vem mais nada de bom na Igreja. Tudo nela estaria condenado. Não é este o caminho. Não é assim que se deve pensar. Jesus confiou o tesouro de sua mensagem e seu amor a homens fracos. Todos nós somos fracos, por isso podemos decepcionar. O importante é manter a confiança em Deus, a confiança na Igreja, a confiança na palavra de Deus, que é sempre a mesma e é sempre boa. Pensemos nisso hoje. Um forte abraço. Deus te abençoe e te guarde em nome do Pai, do Filho e do Espírito Santo. Amém.
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0: Qual é o verdadeiro sentido da vida? Muitas vezes buscamos respostas fora de nós e esquecemos que o maior sentido está em simplesmente viver. Cada pessoa é única, singular, insubstituível. E Deus te criou com um propósito cheio de amor. Cada detalhe da sua existência reflete o caminho do Criador. Celebre a vida e agradeça por esse presente incrível.
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0: No horário de Brasília, 3 horas em ponto.
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0: Louvado seja nosso Senhor Jesus Cristo, para sempre seja louvado. Salve Maria Imaculada. Muito bom dia, obrigado pela sua companhia no programa Igreja no Rádio. A partir de agora, vamos rezar o Terço da Divina Misericórdia com muita fé e confiança, junto com você, meu irmão, minha irmã. Graças a Deus, né? Estamos unidos pelas ondas do rádio, pela Rede Imaculada de Comunicação, também pelo site miliciadaimaculada.org.br e nosso aplicativo Imaculada Play, pela Alexa também. Muito obrigado, você que ouve e que reza conosco em mais uma manhã. Convidando você a rezar com a gente, comigo Leandro Barçan na apresentação, com Rivaldo Chagas nos trabalhos técnicos. Mais uma vez, bom dia, Rivaldo. O telefone do ouvinte é o 4397-6520, tá bom? Para você rezar ao vivo com a gente, 0 operadora 11-4397-6520. Ligue para nós. Você que está também com a gente aí pela internet, você pode mandar aqui o seu WhatsApp, seu nome, sua cidade, as suas principais intenções. Abaixe sempre o volume do rádio também e mede aí de um minutinho com as suas intenções, tá bom? O 11 98904-3747. E hoje, nesse dia 12 de setembro, celebramos o Santíssimo Nome de Maria, Nossa Mãe. Rezemos com confiança, pedindo a misericórdia divina sobre todos os milites colaboradores da nossa Milícia Imaculada, representantes, voluntários e funcionários, pelas intenções que chegam para nós. Então rezemos, meditando sobre a paixão de Jesus e o abandono que ele sofreu na sua agonia. Iniciemos, em nome do Pai, do Filho e do Espírito Santo. Amém. Pai nosso que estais no céu, santificado seja o vosso nome. Venha a nós o vosso reino, seja feita a vossa vontade, assim na terra como no céu. O pão nosso de cada dia nos dai hoje, perdoai-nos as nossas ofensas, assim como nós perdoamos a quem nos tem ofendido. E não nos deixeis cair em tentação, mas livrai-nos do mal. Amém. Pedimos a intercessão de Nossa Senhora, Mãe da Divina Misericórdia. Ave Maria, cheia de graça, o Senhor é convosco. Bendita sois vós entre as mulheres, e bendito é o fruto do vosso ventre, Jesus. Santa Maria, Mãe de Deus, rogai por nós, pecadores, agora e na hora de nossa morte. Amém. E professemos nossa fé dizendo: creio em Deus Pai Todo-Poderoso, Criador do céu e da terra, e em Jesus Cristo, seu único Filho, nosso Senhor, que foi concebido pelo poder do Espírito Santo, nasceu da Virgem Maria, padeceu sob Pôncio Pilatos, foi crucificado, morto e sepultado, desceu à mansão dos mortos, ressuscitou ao terceiro dia, subiu aos céus, está sentado à direita de Deus Pai Todo-Poderoso, donde há de vir a julgar os vivos e os mortos. Creio no Espírito Santo, na Santa Igreja Católica, na comunhão dos santos, na remissão dos pecados, na ressurreição da carne, na vida eterna. Amém.

0: Reze conosco, vamos juntos, acompanhando as intenções. Obrigado, Milena Rosângela, de São Paulo, capital. Rezamos por você e pelo namorado da sua neta, Lavínia, né? O Guilherme, completando 21 anos hoje de vida. Parabéns, felicidades. Vamos rezar também pelo João César de Fartura, no interior de São Paulo, por toda a família. E Mariana Fonseca de Mauá, São Paulo. Tereza Cristina de Conselheiro Lafaiete, em Minas Gerais. Especialmente saúde para Haroldo, Alzira e família. Também vamos rezar pela Jane Oliveira de Arapongas, no Paraná. E pela sua mãe, sua mãe Aparecida. Vamos rezar também pela Maria Clara de Maceió, Alagoas, pela prova de residência no próximo final de semana, no próximo domingo, né, amanhã. Também rezamos pela Maria Pereira de Campo Grande, Mato Grosso do Sul, a Maria Guerra em São Paulo, capital, Maria Roberta também de São Paulo, Daniel Rodrigues em Divinópolis, Minas Gerais, pela Eleni Mota também de Fortaleza, no Ceará, pela sua família e saúde. E vamos acompanhar também as intenções da Lilian, de Curitiba, no Paraná. Bom dia.
1: Bom dia, Leandro. É a Lilian de Curitiba. Eu rezo esse terço pelos doentes, pelos moradores de rua, pelos agonizantes dessa hora, por todos que estão ouvindo e pela milícia da Imaculada. Salve Maria Imaculada.
0: Salve Maria Imaculada e todos aí de Curitiba, nosso abraço fraterno. Vamos ouvir também a intenção da Maximília, de Vacaria, Rio Grande do Sul. Bom dia.
2: Bom dia, meus amigos. Salve Maria Imaculada. Vamos rezar, agradecer a nossa saúde, a saúde do corpo, da alma, da mente, a saúde dos meus olhos, saúde do meu netinho José Pedro, a fala e a audição dele, saúde de todos aqui de casa, saúde de todos vocês, de todos aqueles que estão acompanhando o Santo Rosário na Misericórdia agora conosco. Rezo por todos, por uma intenção particular e almas esfalecidas. Maximília Vacaria, Rio Grande do Sul. Salve Maria Imaculada.
0: Salve Maria Imaculada. Muito obrigado. E vamos rezar, tá? Ligue pra gente, 0 operadora 11 4397-6520. Vamos pedir a misericórdia divina e meditando sobre a oração e agonia de nosso Senhor Jesus Cristo no Horto das Oliveiras. Eterno Pai, eu vos ofereço o corpo e sangue, alma e divindade de vosso diletíssimo Filho, nosso Senhor Jesus Cristo, em expiação dos nossos pecados e os do mundo inteiro. Pela sua dolorosa paixão, tende misericórdia de nós e do mundo inteiro. Pela sua dolorosa paixão, tende misericórdia de nós e do mundo inteiro. Pela sua dolorosa paixão, tende misericórdia de nós e do mundo inteiro. Pela sua dolorosa paixão, tende misericórdia de nós e do mundo inteiro. Pela sua dolorosa paixão, tende misericórdia de nós e do mundo inteiro. Pela sua dolorosa paixão, tende misericórdia de nós e do mundo inteiro. Pela sua dolorosa paixão, tende misericórdia de nós e do mundo inteiro. Pela sua dolorosa paixão, tende misericórdia de nós e do mundo inteiro. Pela sua dolorosa paixão, tende misericórdia de nós e do mundo inteiro. Pela sua dolorosa paixão, tende misericórdia de nós e do mundo inteiro. Ó sangue e água, que jorrastes do coração de Jesus, como fonte de misericórdia para nós, eu confio em vós.

0: 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Vamos rezar aqui pelo nosso ouvinte Elcio Neves, que é de São Bernardo do Campo, São Paulo. Pede oração, especialmente a bênção para sua filha Melissa, que fez aniversário ontem. Parabéns. E também pela sua saúde e a sua vida profissional. Um grande abraço, Elcio, obrigado. Vamos rezar ainda pela Margarete de Teófilo Toni, em Minas Gerais. Reza com a gente também a Suzete Monte, em Fortaleza, no Ceará. Pelas intenções do Leandro Barroso, de Leme do Prado, em Minas Gerais. Bom dia, meu irmão. O Pedro Chaves, em Concórdia, do Pará. Pedro Edmilson Chaves e Maria Osvaldina. Família Rodrigues Chaves. Intenções da Ana Maria, de Fortaleza, Ceará, mandou áudio também pra gente. Bom dia, Ana Lúcia, de Fortaleza.
1: Peço oração por mim, sou Ana Lúcia de Fortaleza. Peço oração pela minha mãezinha falecida e minha sogra falecida também. Minha mãe Maísa, minha sogra Zilda. E peço oração pelo meu filho Theo Lúcio e toda a minha família, Adelino, Marcos, Márcia, Jéssica, enfim, todos nós e todos vocês.
0: Amém. Muito obrigado, Ana Lúcia. Deus abençoe, viu, toda a sua família. Obrigado. Também está rezando com a gente Ronaldo Costa, de Fortaleza. Bom dia, Ronaldo.
2: Bom dia, Leandro Bassan. Salve Maria Imaculada. Aqui é Ronaldo Costa, de Fortaleza, Ceará. E as minhas intenções para o texto da misericórdia de hoje é em especial para que eu alcance a graça de um emprego, pois tenho mais de 50 anos e sofro com retariedade. Também pedir por todas as almas do purgatório, por todas as almas moribundas, por todas as pessoas agonizantes nessa hora. Também pedir por todos os nossos milites, por todas as pessoas, as almas necessitadas de orações. Pedir por todos vocês que fazem também a Missa Imaculada. Pedir também pelo Robin, família dele, vocês, sua família, o Rivaldo, todos vocês que fazem a milícia. Pedir também por todas as pessoas que necessitam de oração nesse momento. Pelas pessoas que estão acamadas nos hospitais, nas suas casas, pelas pessoas que estão passando por dificuldades financeiras como eu também, pelos desempregados, pelos idosos, pelas crianças carentes, por todos os necessitados. E também pedir por todas as vítimas do 11 de setembro. Lá dos Estados Unidos, né? Também pelas nossas vítimas aqui do Brasil também, com as enchentes, com as secas, com tudo. Salve Maria Imaculada.
0: Salve Maria Imaculada, muito obrigado, Ronaldo, um ótimo dia. Vamos ouvir também o Geraldo Pires em Governador Valadares.
3: Bom dia, Leandro, rezo por mim, pela minha família, por você, meu amigo, por todos os funcionários da Imaculada, operadores e comunicadores. Rezo pela Dona Maria da Silva e seu José Soares, Dona Gorete, de Campina Grande, Paraíba. Rezo também pelo seu Félio, sua saudosa esposa. Rezo pelo seu César Teles. Salve Maria Imaculada. Geraldo Pires, de Governador Valadares, Minas Gerais.
0: Amém, salve Maria Imaculada, muito obrigado, viu? Deus abençoe todos aí que você está apresentando. Também pelo Nino de Osasco, São Paulo, pela saúde da Eva Sueli e de Cida Maria, alma de Cida Maria do Papa Francisco. Nossas orações. Temos uma ligação. Alô, bom dia.
4: Bom dia, Leandro. Bom dia, Rivaldo. E bom dia a todos os irmãos e irmãs do Brasil pela Rádio Imaculada.
0: Amém, seja muito bem-vindo ao Félio. Vamos ouvir suas intenções, meu irmão.
4: Em primeiro lugar, Leandro, agradecer a Deus pelo dom da vida, pela saúde, pela família. Mas hoje, Leandro, exatamente dia 12 de setembro, minha esposa partiu, foi exatamente às 13 horas, a 1 hora da manhã. São 2 anos que ela partiu, por isso que estou ligando para rezar esta dezena, em especial pela alma da Maria Salé. Quanta saudade, Leandro. Mas também, Leandro, sim, agradecer aos irmãos que sempre ligam na Rádio Imaculada e continuam rezando pela alma da minha saudosa Maria Salete. Agora mesmo, Geraldo Pires lembrou de mim e lembrou da minha esposa. A Marta sempre reza, a Maria Neuza, o Adolfo de Santos, também a Creuza de Arapongas, a Andréia da Alemanha, sempre reza, liga, reza, Geraldinho, a Zélia, também a Maria Roberta de São Paulo, a Gorete de Campina Grande, muito obrigado, Gorete. A Maria Silva, também o Beto Machado, muito obrigado, Beto Machado. Meu amigo Jesus Alvarenga, sempre lembra. Vou rezar também para o Eliseu, o Moacir, a Maria Pereira do Mato Grosso, o João Carlos, enfim, a todos que sempre ligam, rezam, a Maximília de Vacaria, a Lorena, o Danilo e sua esposa, a Mariana de Mauá, Fernando Lacerda, em especial a todos, quero rezar também pela saúde de minha irmã Maria Helena, que está com câncer. Rezar para a Maria das Graças de São Paulo, a Neide, a Maria de Fátima de Apucarana, enfim, a todos, independentemente, José Matoso de Curitiba, João Ademar, José Ambrósio, muito obrigado, é triste, seu Raimundo e sua esposa, a Edileuza, muito obrigado a todos, e agradecer a você, Leandro, que todos os dias sempre lembra e coloca meu nome em oração, muito obrigado. Não tem palavras, não tem dinheiro que pague isso, Leandro. Muito obrigado.
0: Amém. Graças a Deus. Então rezemos com a plena certeza da ressurreição, né, da vida eterna. Com certeza sua esposa está viva, intercedendo por você no céu. Então rezemos pedindo muita luz, muito conforto e paz aí no seu coração, viu? Vamos rezar então por toda a família, por cada um dos nossos ouvintes. Vamos pedir a misericórdia divina. E agora, meditando sobre a flagelação de nosso Senhor Jesus Cristo. Eterno Pai, eu vos ofereço corpo e sangue, alma e divindade de vosso diletíssimo Filho, nosso Senhor Jesus Cristo, em expiação dos nossos pecados e os do mundo inteiro, pela sua dolorosa paixão.
4: Tende misericórdia de nós, da Maria Salete e do mundo inteiro.
0: Pela sua dolorosa paixão.
4: Tende misericórdia de nós, da Maria Salete e do mundo inteiro.
0: Pela sua dolorosa paixão.
4: Tende misericórdia de nós, da Maria Salete e do mundo inteiro.
0: Pela sua dolorosa paixão.
4: Tende misericórdia de nós, da Maria Joana e do mundo inteiro.
0: Pela sua dolorosa paixão.
4: Tende misericórdia de nós, da Maria Salete e do mundo inteiro.
0: Pela sua dolorosa paixão.
4: Tende misericórdia de nós, do Frei Sebastião e do mundo inteiro.
0: Pela sua dolorosa paixão.
4: Tende misericórdia de nós, da Maria Joana e do mundo inteiro.
0: Pela sua dolorosa paixão.
4: Tende misericórdia de nós, da Maria Salete e do mundo inteiro.
0: Pela sua dolorosa paixão.
4: Tende misericórdia de nós, do Leandro e do mundo inteiro.
0: Pela sua dolorosa paixão.
4: Tende misericórdia de nós, do Papa Leão XIV e do mundo inteiro.
0: Ó sangue e água, que jorrastes do coração de Jesus como fonte de misericórdia para nós, Eu confio em vós. Muito obrigado, Ofério, um ótimo dia e que Jesus misericordioso, por intercessão de Nossa Senhora e de São Maximiliano Kolbe, abençoe a você e toda a sua família.

0: Reze conosco também ligando 0 operadora 11 4397 6520. Participe e vamos rezar juntos pelas intenções da Maria Lúcia de São Vicente, litoral de São Paulo, Andréia na Alemanha, intenções da Júlia da Baixada Santista São Paulo. Obrigado, Júlia, pela sua grande ajuda. Já encaminhei seu comprovante para a Central de Relacionamento. Deus abençoe muito. Nunca falte o necessário para você e sua família. Vamos rezar também pelo Jair Vieira Fernandes, de Cristiano Ottoni, Minas Gerais. Para ele, para toda a família também, pede orações, saúde. Vamos rezar pelas intenções de Sueli, Eva Sueli, de Pacaembu, no interior de São Paulo, pela sua saúde. Pelo João e Maria de Lourdes, de União da Vitória, no Paraná. Bom dia também o Jader Paulo e a esposa Suzana, que estão rezando conosco agora, rezando pelo matrimônio. Que Deus abençoe vocês, toda a família. As intenções do Hélio, de Arapongas, no Paraná. Também pela Luciene Santiago, de Fortaleza, Ceará. Paz, proteção e saúde para a família. Intenções do Eduardo Barbeta, de Salto, interior de São Paulo. Rezando pelas intenções da família, pela sua esposa Gisele Cristina Eusébio e as filhas Maria Eduarda Barbeta e Karina Evelyn Guerreiro, e o seu pai Aparecido Barbeta. Em orações também a Dina de Mauá, São Paulo. As intenções também de Liliane Lobato, de Ananindeua, no Pará. Muito obrigado a todos pela participação. Vamos acompanhar a intenção da Julieta, de São Paulo, capital. Bom dia.
1: Bom dia, salve Maria Imaculada. Peço oração para meu neto, que ele faz tratamento emocional, que ele alcance esse grande milagre da sua cura, né? Preciso de estudo, por emprego, pela cura e libertação. Peço pela paz na minha casa, união, conversão. Peço pelos moradores de rua, pelos desempregados, pelos que estão nas drogas, pelas famílias em conflitos, pelos casados em desentendimento, pelas almas que padecem purgatório, pelos agonizantes, pelos aniversariantes, por todos que têm oração neste momento. Que Nossa Senhora interceda pela vida de cada um de nós, que seu Filho Jesus sabe e conhece as nossas necessidades. Peço pelo João Pedro, José Pedro, que ele alcance o grande milagre da fala e da audição, que José Pedro vai alcançar essa graça, em nome de Jesus. Peço para Maria Renata da Silva, sua mãe, Dona Antônia, pelo seu filho, por demais filhos e filhas. Não falo o nome de todos, são muitos, né? Mas eu oro por cada um, todos os dias, nas minhas orações. Salve Maria Imaculada, seja abençoada abundantemente, você e sua família. Gratidão, muito obrigada por tudo.
0: Amém. Deus abençoe, Julieta. E também o Luiz Carlos em Divinópolis.
2: Oi, Leandro. Aqui é o Luiz Carlos em Divinópolis. Peço oração para mim e para toda a minha família. Que Deus abençoe a todos. Muita paz e saúde. Peço para que o Senhor me dê o sono, para perder o sono. E para você da rádio, para todos os enfermos. Obrigado. Boa noite. E salve Maria Imaculada.
0: Salve Maria Imaculada, muito obrigado. E vamos ao telefone. Alô, bom dia.
3: Bom dia, Rubim. Oh, bom dia, Leandro, desculpa.
0: Bom dia, quem fala?
3: É a Luzia de Santo André.
0: Luzia, seja muito bem-vinda. Salve Maria Imaculada.
3: Obrigado. Salve Maria Imaculada.
0: Vamos ouvir suas intenções, Luzia.
3: Então, eu quero rezar agradecendo a Deus por mais um dia de vida, pela proteção do meu lar, da minha família, pela minha saúde, quero rezar por toda a minha família, pela paz no mundo, por todos os falecidos da minha família, por todos os meus vizinhos, e pela milícia da Imaculada, por vocês todos da milícia. Amém, só isso. Obrigado.
0: Amém.
3: Obrigado, Leandro.
0: Vamos rezar então por suas intenções, Luzia, e toda a sua família, por cada um dos nossos ouvintes, e vamos pedir a misericórdia divina, meditando sobre a coroação de espinhos de nosso Senhor Jesus Cristo. Eterno Pai, eu vos ofereço corpo e sangue, alma e divindade de vosso diletíssimo Filho, nosso Senhor Jesus Cristo, em expiação dos nossos pecados e os do mundo inteiro, pela sua dolorosa paixão.
3: Tende misericórdia de nós e do mundo inteiro.
0: Pela sua dolorosa paixão.
3: Tende misericórdia de nós e do mundo inteiro.
0: Pela sua dolorosa paixão.
3: Tende misericórdia de nós e do mundo inteiro.
0: Pela sua dolorosa paixão.
3: tende misericórdia de nós e do mundo inteiro.
0: Pela sua dolorosa paixão.
3: Tende misericórdia de nós e do mundo inteiro.
0: Pela sua dolorosa paixão.
3: Tende misericórdia de nós e do mundo inteiro.
0: Pela sua dolorosa paixão.
3: Tende misericórdia de nós e do mundo inteiro.
0: Pela sua dolorosa paixão.
3: Tende misericórdia de nós e do mundo inteiro.
0: Pela sua dolorosa paixão.
3: Tende misericórdia de nós e do mundo inteiro.
0: Pela sua dolorosa paixão.
3: Tende misericórdia de nós e do mundo inteiro.
0: Pela sua dolorosa paixão.
3: Tende misericórdia de nós e do mundo inteiro.
0: Ó sangue e água, que jorrastes do coração de Jesus, como fonte de misericórdia para nós, eu confio em vós. Muito obrigado, Luzia. Um ótimo dia. Pedimos que Jesus misericordioso, por intercessão de Nossa Senhora e de São Maximiliano Kolbe, abençoe a você e toda a sua família.

0: Reze conosco, a quarta dezena, participe no 0 operadora 11 4397 6520. Vamos rezar pelas intenções que chegam para nós. Obrigado, Camilo Moraes, de Pindoretama, no Ceará. Intenções da Ana Araújo, de Giraldo Ponciano, Alagoas. Saúde, família. Também pelos doentes, todos que estão no hospital. Pela Lorena Pastore, de Vacaria, no Rio Grande do Sul. Intenções do Fernando Lacerda, de Fortaleza, no Ceará. Pedimos também pela Maria da Silva e José Soares, em Engenheiro Caldas, em Minas Gerais. Também muita saúde para vocês. E Lucidalva Monteiro, de Belém do Pará. Vamos rezar, colocando em oração também todos aí de Belém do Pará, na preparação para o Círio de Nazaré. A Carol de Ananindeua, no Pará, também está rezando pelo descanso eterno do Raimundo Paixão, fazendo 15 anos da sua partida hoje. Pela sua filha Cláudia Carolina e o Paulo Roberto, pelo casamento deles. Também vamos rezar pelo José Carlos de Petrolândia, Pernambuco. As intenções da Helena de Santo André, São Paulo. E coloca o descanso eterno da Luzia Lopes Lózio, que é a família em Santo André, São Paulo. Hoje o velório será a partir das 8 da manhã até as 11. Então rezamos todos aí pela sua família, que Deus conceda o descanso eterno para ela e o conforto. Também o José Daniel de Conselheiro Lafaiete, em Minas Gerais. A Joselice de Jequié, Bahia. O Ico de Calcaia, no Ceará. E também pelas intenções do Anderson. Bom trabalho, Anderson, em Divinópolis, Minas Gerais. Vamos ouvir também intenção, agradecendo a participação do Kleber em Fortaleza. Bom dia.
1: Bom dia, Leandro. Paz e bem, meu irmão. Salve, Maria Imaculada, meu irmão. Gratidão a Deus pelo dom da vida, pela minha saúde, por esse sábado abençoado. Deus venha abençoar a mim e toda a minha família, você e sua família, Leandro. A todos que estão acompanhando aí, pela Melissa Imaculada, meu irmão. Peço oração por todos os desempregados, pelos encarcerados, pelos desabrigados, pela instauração do matrimônio, todos os casais, pela paz no mundo, meu irmão. Que Deus me conceda a graça desse ano ainda me casar com minha esposa. Receber Jesus Eucarístico. Paz e bem, meu irmão. Um ótimo
0: sábado. Paz e bem, Deus
1: salve,
0: abençoe.
1: Maria Imaculada.
0: Salve Maria Imaculada, muito obrigado, viu, pela participação, pela oração. Também o José Antônio de Monteirópolis, Alagoas.
2: Bom dia, Gil Atlístio, que é José Antônio da cidade de Monteirópolis, Alagoas. Peço a nossa operação da minha mãe, de Maria Elia Rosivânia da Silva, Jota Obidomas de Ursul, Talvano, Catipim também. Coloco mais orações. Graça mais vivinho em Jacaré também, seu Cício Januário, Major Zidoro, seu Mário de Maravilha, mais reflexo. Também Maria Silva no Camatuá, em Santana de Panema também. E professora Luciene do Cineia, e todos que tiveram na escuta, salve na Imaculada. Operação da minha mãe também.
0: Amém, meu irmão. Salve Maria Imaculada.
2: Aqui no conjunto hoje de Antimonteropes.
0: Amém, Deus abençoe. E vamos ao telefone. Alô, bom dia.
3: Bom dia, Leandro. Paz e bem. Bom dia, Rivaldo. Salve Maria Imaculada.
0: Salve Maria Imaculada. Bom dia. Quem fala é a Maria da Silva?
3: Isso, sou eu sim. Maria da Silva.
0: Sim, seja bem-vinda. Salve Maria Imaculada e todos aí de Engenheiro Caldas. Vamos ouvir as suas intenções.
3: As minhas intenções é agradecer a Deus por mais um dia e pela semana que termina. E também rezar, Leandro, pela minha saúde, pela saúde do José Soares, por todos os meus filhos, genros, noras e netos. E também rezar hoje os 2 anos da alma da Dona Maria Salete, pela saúde do seu Ofério e também por sua filha Maria Joana, que Deus abençoe a vida deles, saudade sim, tristeza não. E também rezar por um irmão que está enfermo em fase final, que Deus faça o melhor para ele, porque sofre ele e sofre a família, está internada em a cidade vizinha aqui. E rezo por meus irmãos Gorete, rezo pela Andréia da Alemanha, rezo pela Dina de Mauá, Milena Rosângela, seu Geraldo Pires, seu Geraldo Moreira, Olivanda, rezo pela Maria Evangelista de Pontal, Beto Machado e sua família, rezo também pela Maria Creuza de Diadema, rezo também pela Maria Creuza de Milena Rosângela e todos que estão rezando, eu rezo também por você, por sua família, pela família do Rivaldo, e rezo pela Andréia da Alemanha, pela família dela, pelo netinho dela que fez aniversário ontem, e rezo também pelo seu Jesus Alvarenga e por todos que estão em oração neste momento.
0: Amém. Então rezemos juntos.
3: Vamos rezar, Leandro. Dona Maximília também, seu netinho, seu esposo e todos.
0: Amém, Maria. Então rezemos juntos por todos que você apresentou, por cada família. Vamos pedir a misericórdia divina, agora meditando sobre Jesus carregando a cruz para o Calvário. Eterno Pai, eu vos ofereço corpo e sangue, alma e divindade de vosso diletíssimo Filho, nosso Senhor Jesus Cristo, em expiação dos nossos pecados e os do mundo inteiro, pela sua dolorosa paixão.
3: Tende misericórdia de nós e do mundo inteiro.
0: Pela sua dolorosa paixão.
3: Tende misericórdia de nós e do mundo inteiro.
0: Pela sua dolorosa paixão.
3: Tende misericórdia de nós e do mundo inteiro.
0: Pela sua dolorosa paixão.
3: Tende misericórdia de nós e do mundo inteiro.
0: Pela sua dolorosa paixão.
3: Tende misericórdia de nós e do mundo inteiro.
0: Pela sua dolorosa paixão.
3: Tende misericórdia de nós e do mundo inteiro.
0: Pela sua dolorosa paixão.
3: Tende misericórdia de nós e do mundo inteiro.
0: Pela sua dolorosa paixão.
3: Tende misericórdia de nós e do mundo inteiro.
0: Pela sua dolorosa paixão.
3: Tende misericórdia de nós e do mundo inteiro, pela minha irmã Gorete.
0: Pela sua dolorosa paixão.
3: Tende misericórdia de nós e do mundo inteiro.
0: Ó sangue e água, que jorrastes do coração de Jesus, como fonte de misericórdia para nós, eu confio em vós. Obrigado, Maria da Silva. José Soares também rezou, que Jesus misericordioso, por intercessão de Nossa Senhora e de São Maximiliano Kolbe, abençoe a vocês e toda a família.

0: Participe conosco, ligue 0 operadora 11 4397 6520 para a quinta dezena. Vamos acompanhar também aqui as intenções da Maria Jandira de Macedo, de Santo André, São Paulo. Intenções da Marilene Oliveira, de Maceió, Alagoas. Toda a família, saúde da sua irmã Maria Oliveira. Também rezamos pela Milena Rosângela de São Paulo, agradece as orações da Maria da Silva. Edinaldo Lins, de Belém do Pará, também reza com a gente. O Maurício Sérgio, de Conselheiro Lafayette, em Minas Gerais, rezamos por você. Coloque em oração também o Frei Sebastião, saúde do seu pai Jamiro e o descanso eterno da sua mãe. Vamos rezar então por toda a família, viu, meu irmão? Depois eu leio com mais atenção. Também vamos rezar pela Vera Barros, de Maceió, Alagoas. O Marco Azevedo, de Belém do Pará. Rezamos por você, tá? Pela esposa Aparecida Flor de Lima Azevedo e família. Também vamos rezar pelas intenções da Maria Lúcia. Também a Soledade, de Atalaia, Alagoas, saúde de suas pernas. Também rezamos com Adalmir, de Divinópolis, Minas Gerais. Intenções do Isaías Marques, de Diadema, São Paulo. Intenções da Margarida, de São Paulo, capital. Leia, do Guarujá, litoral de São Paulo. E também vamos acompanhar aqui a intenção da Lúcia Macedo, de Fortaleza, Ceará. E pela dona Eronice, e o descanso eterno do seu primo Francisco Macedo Dias, um ano de falecimento. E vamos ao telefone. Alô, bom dia.
1: Bom dia, Leandro.
0: Bom dia, quem fala?
1: É Marta, de Belém do Pará.
0: Seja bem-vinda, Marta. Salve Maria Imaculada.
1: Salve Maria Imaculada.
0: Vamos ouvir suas intenções, minha irmã.
1: Pelo dom da vida, pelos meus filhos, meus netos, meu bem, meus vizinhos, as pessoas que me amam, por vocês, por Maria e seu esposo, José Soares, por André da Alemanha, por Luciana do Pará, por seu Ofélio, por Beto Machado, por César Teles, por todos, Maximília, pela saúde de todos e paz.
0: Amém. Então, se possível, abaixe o volume do seu rádio, tá? Fica melhor para você rezar com a gente. E também inclua aqui o Jailson de Santana do Ipanema, Alagoas, e Gorete de Campina Grande, na Paraíba. E vamos, nesta quinta dezena, vamos pedir a misericórdia divina, meditando sobre a morte de nosso Senhor Jesus Cristo. Eterno Pai, eu vos ofereço corpo e sangue, alma e divindade de vosso diletíssimo Filho, nosso Senhor Jesus Cristo, em expiação dos nossos pecados e os do mundo inteiro, pela sua dolorosa paixão.
1: Tende misericórdia de nós e do mundo inteiro.
0: Pela sua dolorosa paixão.
1: Tende misericórdia de nós e do mundo inteiro.
0: Pela sua dolorosa paixão.
1: Tende misericórdia de nós e do mundo inteiro.
0: Pela sua dolorosa paixão.
1: Tende misericórdia de nós e do mundo inteiro.
0: Pela sua dolorosa paixão.
1: Tende misericórdia de nós e do mundo inteiro.
0: Pela sua dolorosa paixão.
1: Tende misericórdia de nós e do mundo inteiro.
0: Pela sua dolorosa paixão.
1: Tende misericórdia de nós e do mundo inteiro.
0: Pela sua dolorosa paixão.
1: Tende misericórdia de nós e do mundo inteiro.
0: Pela sua dolorosa paixão.
1: Tende misericórdia de nós e do mundo inteiro.
0: Pela sua dolorosa paixão.
1: Tende misericórdia de nós e do mundo inteiro.
0: Ó sangue e água, que jorrastes do coração de Jesus, como fonte de misericórdia para nós, eu confio em vós. Muito obrigado, Marta. Um ótimo dia. Pedimos que Jesus misericordioso, por intercessão de Nossa Senhora e de São Maximiliano Kolbe, abençoe a você e toda a sua família. Rezemos juntos. Deus Santo, Deus Forte, Deus Imortal, tende piedade de nós e do mundo inteiro. Deus Santo, Deus Forte, Deus Imortal, tende piedade de nós e do mundo inteiro. Deus Santo, Deus Forte, Deus Imortal, tende piedade de nós e do mundo inteiro. Louvemos a misericórdia divina. Misericórdia divina, que brota do seio do Pai, eu confio em vós. Misericórdia divina, atributo máximo de Deus, eu confio em vós. Misericórdia divina, mistério inefável, eu confio em vós. Misericórdia divina, fonte que brota do mistério da Santíssima Trindade, eu confio em vós. Misericórdia divina, que nenhuma mente, nem humana, nem angélica pode perscrutar, eu confio em vós. Misericórdia divina, da qual provém toda vida e felicidade, eu confio em vós. Misericórdia divina, mais sublime do que os céus, eu confio em vós. Misericórdia divina, fonte de milagres e prodígios, eu confio em vós. Misericórdia divina, que envolve o universo todo, eu confio em vós. Misericórdia divina, que desce ao mundo na pessoa do Verbo encarnado, eu confio em vós. Misericórdia divina, que brotou da chaga aberta do coração de Jesus, eu confio em vós. Misericórdia divina, encerrada no coração de Jesus para nós e, sobretudo, para os pecadores, eu confio em vós. Misericórdia divina, imperscrutável na instituição da Eucaristia, eu confio em vós. Misericórdia divina, na instituição da Santa Igreja, eu confio em vós. Misericórdia divina, no sacramento do Santo Batismo, eu confio em vós. Misericórdia divina, na nossa justificação por Jesus Cristo, eu confio em vós. Misericórdia divina, que nos acompanha por toda a vida, eu confio em vós. Misericórdia divina, que nos envolve de modo particular na hora da morte, eu confio em vós. Misericórdia divina, que nos concede a vida imortal, eu confio em vós. Misericórdia divina, que nos acompanha em todos os momentos da vida, eu confio em vós. Misericórdia divina, que nos defende do fogo do inferno, eu confio em vós. Misericórdia divina, na conversão dos pecadores endurecidos, eu confio em vós. Misericórdia divina, enlevo para os anjos, inefável para os santos, eu confio em vós. Misericórdia divina, insondável em todos os mistérios divinos, eu confio em vós. Misericórdia divina, que nos eleva de toda a miséria, eu confio em vós. Misericórdia divina, fonte de nossa felicidade e alegria, eu confio em vós. Misericórdia divina, que do nada nos chama para a existência, eu confio em vós. Misericórdia divina, que abrange todas as obras das suas mãos, eu confio em vós. Misericórdia divina, que coroa tudo o que existe e que existirá, eu confio em vós. Misericórdia divina, na qual todos somos imersos, eu confio em vós. Misericórdia divina, doce consolo para os corações atormentados, eu confio em vós. Misericórdia divina, única esperança dos desesperados, eu confio em vós. Misericórdia divina, repouso dos corações, paz em meio ao terror, eu confio em vós. Misericórdia divina, delícia e êxtase dos santos, eu confio em vós. Misericórdia divina, que desperta a confiança onde não há esperança, eu confio em vós. Encerrando agora este momento de oração, vamos suplicar para todos a misericórdia de Deus, que é infinitamente amoroso para com todos os seus filhos e filhas. Oremos. Ó Deus eterno, em quem a misericórdia é insondável e o tesouro da compaixão é inesgotável, olhai propício para nós e multiplicai em nós a vossa misericórdia, para que não desesperemos nos momentos difíceis, nem esmoreçamos, mas nos submetamos com grande confiança à vossa santa vontade, que é amor e a própria misericórdia. Amém. Louvado seja nosso Senhor Jesus Cristo,
2: para sempre seja louvado. Salve Maria Imaculada.

0: Olá, como eu fico feliz de encontrar com você para que juntos nós possamos ter um encontro vivo com Jesus, nosso Senhor e Salvador. Vamos neste momento pedir a proteção para a nossa família. Pelo sinal da Santa Cruz, livrai-nos Deus nosso Senhor dos nossos inimigos espirituais e terrenos, em nome do Pai, do Filho e do Espírito Santo. Amém. Receba esta bênção para sua família, pela intercessão de São Miguel Arcanjo, que Deus coloque sua proteção sobre sua família e sua casa, que sejam afastados todo espírito de divisão, discórdia, violência e tudo aquilo que procura destruir a paz do seu lar. Que Jesus reine em sua família e que a bênção do Deus Todo-Poderoso, Pai, Filho e Espírito Santo, desça sobre você e permaneça para sempre. Amém. Você tem recebido bênçãos através do nosso programa Bênção Espiritual, bênçãos para a alma, bênçãos para a saúde ou outras áreas? Mande o seu testemunho como sinal de agradecimento através do e-mail testemunhos@encontrocomcristo.com.br ou pelo WhatsApp. Madre Teresa de Calcutá ensina: o que importa é fazer coisas comuns do dia a dia com extraordinário amor. Peçamos o Espírito Santo. Vinde, Espírito Santo, enchei os corações dos fiéis e acendei neles o fogo do vosso amor. Enviai o vosso Espírito e tudo será criado e renovareis a face da terra. Oremos. Ó Deus, que instruístes os corações dos vossos fiéis com a luz do Espírito Santo, fazei que apreciemos retamente todas as coisas, segundo o mesmo Espírito, e gozemos sempre da sua consolação. Por Cristo, Senhor nosso. Amém. Quanta gente sofrendo hoje com todo tipo de problema, alimentando a falsa sensação de que não há mais nada a fazer. Porém, a verdade espiritual é completamente diferente. E sabe por quê? Porque Jesus está pronto a qualquer momento para acolher, socorrer todos os que dele se aproximam com confiança. Os evangelhos estão repletos de testemunhos impressionantes de homens e mulheres que recorreram a Jesus carregando suas aflições profundas e alcançaram a graça do milagre. Como nós lemos em Lucas 7:21, naquela mesma hora, Jesus curou muitos de enfermidades, de males e de espíritos malignos e deu a vista a muitos cegos. Toda a passagem de Jesus pela terra foi marcada por prodígios que trouxeram alívio, paz, perdão, cura e libertação das forças do mal para todos os que buscavam a sua presença. Quando as multidões iam ao encontro de Jesus, eram atendidas. Muitas vezes caímos no erro de achar que nós precisamos fazer uma troca de favores com o céu, oferecer algo para receber o que precisamos. Lembre-se, sempre, jamais esqueça, Jesus nos abençoa por um único motivo: porque Ele nos ama. A única coisa que Ele nos pede é que não fiquemos longe de Deus. O maior sinal de que nós estamos correspondendo a esse desejo é a nossa participação ativa e fervorosa na igreja. É através da igreja que Jesus continua vivo em nosso meio. Fala conosco pela palavra, alimenta a alma com seu corpo e sangue na Eucaristia, permanece no sacrário e pelas mãos dos sacerdotes perdoa os nossos pecados. Alegre o seu coração. O mesmo Jesus que agia no passado está pronto hoje para abençoar a sua vida. Por que continuar chorando ou se entregando ao sofrimento? Vá até Jesus. Faça isso agora. Abra o seu coração e reze comigo com a certeza. Jesus está visitando e abençoando a você. Senhor Jesus, eu me aproximo de ti no dia de hoje, entregando todas as minhas dores e aflições. Renova minha fé. Ajuda-me a buscar sempre a tua presença viva na Santa Igreja. Que o teu amor gratuito alcance meu coração, trazendo a paz, o perdão e a cura que tanto preciso. Amém.
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0: A promessa de Deus é: o meu propósito não é de calamidade, mas de prosperidade. Vamos pedir a bênção de prosperidade para a dona de casa, o aposentado, o trabalhador, o comerciante, o industrial, o estudante. E você que está desempregado, creia, a palavra de Deus se realiza. Peçamos a intercessão da doce Virgem Maria. Ave Maria, cheia de graça, o Senhor é convosco. Bendita sois vós entre as mulheres, e bendito é o fruto do vosso ventre, Jesus.

0: Santa Maria, Mãe de Deus, rogai por nós, pecadores, agora e na hora de nossa morte. Amém. Pai, que prometestes não calamidade, mas prosperidade, abençoa em nome de Jesus esta água com a força do Espírito Santo, para que ela seja santificada, exorcizada, para que todos aqueles que dela beberem e também aspergirem esta água alcancem a bênção da prosperidade. Pai, Filho e Espírito Santo. Amém. Beba com fé esta água. E lembre-se de aspergi-la nos mais diferentes lugares. Deus maravilhoso e Deus bendito, expulsa toda calamidade e confirma a tua promessa de prosperidade, Pai, Filho e Espírito Santo. Amém. Deus te abençoe, os anjos te protejam e salve Maria! Aqui é seu lugar.
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2: Meu irmão, minha irmã, muito obrigado pela sua audiência e companhia no programa Igreja no Rádio durante toda essa madrugada de sábado, dia 12 de setembro, celebrando o Santíssimo Nome de Maria, nossa mãe. Vamos rezar daqui a pouquinho, iniciando o Santo Rosário da Madrugada com a Quaresma de São Miguel, o dia 25 da Quaresma. Vamos então até o dia 40, né? No dia 28 de setembro. Nessa caminhada bonita com o Instituto Hesed de Fortaleza, no Ceará. Já preparando o nosso coração, vamos rezar pelas intenções do Bruno Henrique Miranda Crepaldi, de Maceió, Alagoas, e Valdávia Buque de Oliveira, Renato, Ana Paula e Marcos, da Praia Grande, litoral de São Paulo. Também rezamos pela Amanda Silva Garcia, na Praia Grande, Hilda Bago e Sueli Vilela Patani, de São Paulo, capital. Pedimos ainda aqui com mais intenções do nosso WhatsApp. Vamos rezar pelo Wagner de Jaguariúna, no interior de São Paulo. Deus abençoe Wagner Campinas, né? São Paulo. Suzete Monte em Fortaleza, Ceará. Socorro Nergino também reza com a gente de Fortaleza. E a cura do seu irmão Carlos Alberto. É a cura do alcoolismo. Rezamos também pela Andréia na Alemanha, pela Soledade de Atalaia, Alagoas, sua saúde. Jaqueline Eulálio de Campina Grande, na Paraíba, pelas suas filhas, netinha, pelo seu genro, pela paz mundial. Rezamos pela Maximília de Vacaria, no Rio Grande do Sul. Obrigado também às intenções da Gorete de Campina Grande, na Paraíba. Quirino de Campo Grande, Mato Grosso do Sul. Está agradecendo esse mês da Bíblia, mês de setembro, e pela sua conversão, pela sua família. Intenções também do Edinaldo Lins, de Belém do Pará. Vamos rezar também por Lúcia Macedo, de Fortaleza, Ceará. Um ano de falecimento do seu primo Francisco Macedo Dias. Descanse em paz, e a saúde de Dona Eronice. Também nós vamos pedir pelo Maurício Sérgio, de Conselheiro Lafayette, Minas Gerais. A saúde do seu pai. Precisando muito de saúde. Rezamos pelo senhor Jamiro. As intenções da Milena Rosângela, de São Paulo, capital. Vamos rezar também pelas intenções da Marilene Oliveira, de Maceió, Alagoas. Obrigado também a Maria Jandira de Macedo, de Santo André, São Paulo. A Vera Barros, em Maceió, Alagoas. Todos que trabalham nos hospitais. Pelo Marco Azevedo, de Belém do Pará. Também rezando pela esposa Aparecida Flor, de Lima Azevedo. Vamos rezar pelo Jailson de Santana, do Ipanema, Alagoas. Maria Lúcia, em São Vicente, litoral de São Paulo. Júlia, da Baixada Santista, São Paulo. Pedimos também pelo Adalmir, em Divinópolis, Minas Gerais. Marlene Bento, de Dois Riachos, Alagoas. Rezamos pela Helena, de Santo André, São Paulo. E colocamos aqui em oração o descanso eterno de Luísa Lopes Lózio. Que descanse em paz, que Deus conforte toda a família. Pelo Elcio Neves, de São Bernardo do Campo, São Paulo, pela sua filha que fez aniversário ontem, a Melissa, parabéns. Também rezamos com Margarida Pérez, de São Paulo, capital.

Leia do Guarujá, litoral de São Paulo, também rezando com a gente. A Jussiara de Jequié, Bahia. A Zilda Souza, de Fortaleza, Ceará. Sebastião Banim, de Mauá, São Paulo. Intenções da Cícera de Guimarães, de Maceió, Alagoas. Silvanete de Penedo, Alagoas. Maria Eliete e sua mãe, Maria Zilda, de Guajará, Amazonas. Também rezamos pela Dani Saraiva em Fortaleza, Amadeu Aparecido de Atibaia, São Paulo. Pelas intenções também da Yolanda da Silva, de Maceió, o Delfim Gino também de Maceió, Alagoas. Rezamos aqui também com as intenções do Delson Santos em Ananindeua, no Pará, esposa Nazaré e suas filhas Fernanda, Andra e Maria Júlia e o neto João Felipe. Também rezamos pela intenção de Nenê Moita Bonita, Sergipe, também está rezando com a gente. A Gilmara de Castanhal, no Pará. O Kleber de Fortaleza, Ceará. Obrigado aqui pela participação de todos, hein? Também pelo Antônio Marcos de Pará de Minas, em Minas Gerais. Intenções de Ângela e Márcio Arronque, de São Bernardo do Campo, São Paulo. E nós vamos ficando por aqui. Volto eu, Leandro Barçan, à meia-noite de domingo para segunda. Então, bom descanso, Rivaldo Chagas, bom final de semana. Paz e bem. Salve Maria Imaculada.

0: vez do início, fala isso pro Senhor, como Zaqueu.
1: Como Zaqueu.
0: Eu quero.
1: Eu quero subir
0: o mais alto que eu puder.

de oração o nome dessas pessoas que hoje te fazem dobrar o joelho. Coloca no seu altar de oração toda situação que hoje para você é impossível. E vai dizendo: Senhor, entra, Senhor, e abençoa. Senhor, liberta, Senhor, cura. Senhor, mexe com as nossas estruturas. Quantas pessoas que aqui se ajoelham com sonhos, Jesus. O sonho da casa própria, mas esse sonho tem se tornado tão distante. Quantas pessoas hoje se ajoelham aqui, Jesus, já com a ordem de despejo, porque não tem conseguido honrar com os aluguéis desta casa. Quantas pessoas se ajoelham aqui, Jesus, porque essa casa está infestada, porque já não consegue ter um minuto de paz dentro desta casa. Esta casa anteriormente foi local de crimes, de pecados gravíssimos, e isso deu legalidade, autorização para que o maligno aí se instalasse e agisse. Quantas pessoas não conseguem ter um dia, um sono, uma noite de paz nesta casa, com barulhos, com perturbações, e essa casa está tomada pela discórdia, pela violência, pelo desentendimento. Essa casa que está fria, Jesus, e precisa ser aquecida pelo teu coração. Quantas pessoas estão de joelho agora por causa de contendas com vizinhos? Não consegue viver em paz nesta casa por causa de situação de contenda, de desentendimento com vizinhos. Barulhos até tarde da noite, suas crianças não dormem, até mesmo ameaças sofridas, e você pensa em deixar esta casa, mas não tem para onde ir. Coloca tudo isso hoje na tua oração e diz: entra, Jesus. Entra nesta casa, porque eu quero declarar, eu declaro nesta madrugada: tu és o Senhor da minha vida, tu és o Senhor também desta casa, tu és o Senhor da minha família. Entra, Jesus.

0: nós apresentamos todas essas intenções, Jesus. Rezamos também pela nossa nação, nosso Brasil, pedimos pela paz no mundo, por todas aquelas intenções do coração de Nossa Senhora, pela igreja, pelos sacerdotes, pelas famílias, por todas as intenções do coração de Nossa Senhora. Entrego também o Summer Beats, que acontecerá neste domingo. Ainda hoje estaremos viajando para São Paulo, entregamos esta viagem. Todos que amanhã estarão reunidos no Autódromo de Interlagos, São Paulo, para um dia de muita bênção. Coloco o Júnior, toda a organização, todos aqueles que estarão se apresentando, todos que irão participar, todo o exército de São Miguel que também já se organiza para estar lá, para nos encontrarmos neste momento forte de evangelização. Entregamos a consagração de Ituiutaba no próximo dia 19 de setembro, Minas Gerais, que acontecerá na cidade de Iturama, na diocese de Ituiutaba. Entrego também o evento Éfeta, que acontecerá próximo final de semana, 19 e 20 de setembro, em Paranavaí, no Paraná. Também estaremos presentes neste momento, sábado e domingo. Vamos iniciar com muita confiança este Santo Rosário. Pelo sinal da Santa Cruz, livrai-nos Deus, nosso Senhor, dos nossos inimigos, em nome do Pai, do Filho e do Espírito Santo.
1: Amém. Amém.
0: Vinde, Espírito Santo, vinde por meio da poderosa intercessão do Imaculado Coração de Maria,
2: vossa amadíssima esposa.
0: Creio em Deus Pai Todo-Poderoso, Criador do céu e da terra, e em Jesus Cristo, seu único Filho, nosso Senhor, que foi concebido pelo poder do Espírito Santo, nasceu da Virgem Maria, padeceu sob Pôncio Pilatos, foi crucificado, morto e sepultado, desceu à mansão dos mortos, ressuscitou ao terceiro dia, subiu aos céus, está sentado à direita de Deus Pai Todo-Poderoso, donde há de vir a julgar os vivos e os mortos. Creio no Espírito Santo, na Santa Igreja Católica, na comunhão dos santos, na remissão dos pecados, na ressurreição da carne, na vida eterna.
1: Amém.
0: E antes de prosseguir, faz o seguinte: Padre Paulo Henrique vai daqui a pouquinho abençoar a água que você vai apresentar, não é? Para que com esta água abençoada você possa também aspergindo a sua casa. Então, corre lá, pega esta água e traz aí para o seu altar de oração. Traz água suficiente para você beber desta água, para você depois aspergir a sua casa. Pai nosso que estais nos céus, santificado seja o vosso nome, venha a nós o vosso reino, seja feita a vossa vontade, assim na terra como no céu.
2: O pão nosso de cada dia nos dai hoje, perdoai-nos as nossas ofensas, assim como nós perdoamos a quem nos tem ofendido. E não nos deixeis cair em tentação, mas livrai-nos do mal. Amém.
0: Deus o salve, Virgem, filha de Deus Pai. Ave Maria, cheia de graça, o Senhor é convosco. Bendita sois vós entre as mulheres, bendito é o fruto do vosso ventre, Jesus.
2: Santa Maria, Mãe de Deus, rogai por nós, pecadores, agora e na hora de nossa morte. Amém.
0: Deus o salve, Virgem, Mãe de Deus, Filho. Ave Maria, cheia de graça, o Senhor é convosco. Bendita sois vós entre as mulheres, bendito é o fruto do vosso ventre, Jesus.
2: Santa Maria, Mãe de Deus, rogai por nós, pecadores, agora e na hora de nossa morte. Amém.
0: Deus o salve, Virgem, Esposa do Espírito Santo. Ave Maria, cheia de graça, o Senhor é convosco. Bendita sois vós entre as mulheres, bendito é o fruto do vosso ventre, Jesus.
2: Santa Maria, Mãe de Deus, rogai por nós, pecadores, agora e na hora de nossa morte. Amém.
0: Deus o salve, Virgem, templo e sacrário da Santíssima Trindade. Glória ao Pai, ao Filho e ao Espírito Santo.
1: Como era no princípio, agora e sempre,
0: por todos os séculos dos séculos. Amém. Ó Maria concebida sem pecado,
1: rogai por nós que recorremos a vós.
0: Ó Virgem dolorosíssima,
1: as vossas lágrimas derrubaram o império infernal.
0: Vamos iniciar o primeiro terço deste Santo Rosário. E faz o seguinte, abre a sua Bíblia. Evangelho segundo São Lucas, capítulo 19, versículos do 1 ao 10. Essa é a passagem bíblica que hoje vai iluminar este Santo Rosário, né? É a passagem exatamente que nós cantávamos ainda há pouco, aquela experiência de Zaqueu. Então, Lucas 19, Tendo entrado em Jericó, Jesus passava pela cidade e havia ali um homem chamado Zaqueu, que era chefe dos publicanos e muito rico. E ele procurava ver quem era Jesus. Ele procurava ver quem era Jesus. É o primeiro passo. Zaqueu é considerado um pecador público. Era esse o sinônimo de publicano. Ele mesmo vai reconhecer depois: se errei, vou reparar os meus erros. E aqui é um primeiro ponto. Não é uma pessoa pronta, não é? Mas é uma pessoa que, mesmo ali no seu pecado, está em busca de uma experiência de libertação, de cura. Primeira coisa, ele quer ver Jesus. Mesmo tendo muito materialmente falando, mas algo falta no coração de Zaqueu. Talvez faltasse a paz, a alegria, o amor. E ele quer ver Jesus. É o primeiro movimento desta madrugada. Você que conectou, você que veio até aqui porque quer ver o Senhor, quer adorar o Senhor. E contemplando o anúncio do anjo, o sim da Santíssima Virgem Maria, o Verbo Divino que se fez carne e habitou entre nós, eu convido você a anunciar. Pegue este link que está aí e anuncie e compartilhe agora. Você que nos acompanha através das redes sociais do Instituto Hesed, através das TVs, através das rádios, conecta o seu aparelho celular no canal do Instituto Hesed no YouTube, pega este link e evangeliza. Nós já iniciamos a madrugada com quase 100 mil pessoas no sábado. Então, compartilha, envia para alguém, coloca nos grupos do WhatsApp, para que muitos hoje façam a experiência de Zaqueu. Viva um milagre. Quem você hoje gostaria de ver transformado pelo encontro com Jesus? Então, evangeliza, compartilha. Enquanto você faz isso, enquanto você evangeliza, nós rezamos, intercedendo. Pai nosso que estais nos céus, santificado seja o vosso nome. Venha a nós o vosso reino, seja feita a vossa vontade, assim na terra como no céu.
1: Pão nosso de cada dia nos dai hoje, perdoai-nos as nossas ofensas, assim como nós perdoamos a quem nos tem ofendido. Não nos deixeis cair em tentação, mas livrai-nos do mal. Amém.
0: Ave Maria, cheia de graça, o Senhor é convosco. Bendita sois vós entre as mulheres. Bendito é o fruto do vosso ventre, Jesus.
1: Santa Maria, Mãe de Deus, rogai por nós, pecadores, agora e na hora de nossa morte. Amém.
0: Ave Maria, cheia de graça, o Senhor é convosco. Bendita sois vós entre as mulheres. Bendito é o fruto do vosso ventre, Jesus.
1: Santa Maria, Mãe de Deus, rogai por nós, pecadores, agora e na hora de nossa morte. Amém.
0: Ave Maria, cheia de graça, o Senhor é convosco. Bendita sois vós entre as mulheres e bendito é o fruto do vosso ventre, Jesus.
1: Santa Maria, Mãe de Deus, rogai por nós, pecadores, agora e na hora de nossa morte. Amém.
0: Ave Maria, cheia de graça, o Senhor é convosco. Bendita sois vós entre as mulheres, bendito é o fruto do vosso ventre, Jesus.
1: Santa Maria, Mãe de Deus, rogai por nós, pecadores, agora e na hora de nossa morte. Amém.
0: Ave Maria, cheia de graça, o Senhor é convosco. Bendita sois vós entre as mulheres e bendito é o fruto do vosso ventre, Jesus.
1: Santa Maria, Mãe de Deus, rogai por nós pecadores, agora e na hora de nossa morte. Amém.
0: Ave Maria, cheia de graça, o Senhor é convosco. Bendita sois vós entre as mulheres e bendito é o fruto do vosso ventre, Jesus.
1: Santa Maria, Mãe de Deus, rogai por nós pecadores, agora e na hora de nossa morte. Amém.
0: Ave Maria, cheia de graça, o Senhor é convosco. Bendita sois vós entre as mulheres, bendito é o fruto do vosso ventre, Jesus.
1: Santa Maria, Mãe de Deus, rogai por nós pecadores, agora e na hora de nossa morte. Amém.
0: Ave Maria, cheia de graça, o Senhor é convosco. Bendita sois vós entre as mulheres e bendito é o fruto do vosso ventre, Jesus.
2: Santa Maria, Mãe de Deus, rogai por nós pecadores, agora e na hora de nossa morte. Amém.
0: Ave Maria, cheia de graça, o Senhor é convosco. Bendita sois vós entre as mulheres, bendito é o fruto do vosso ventre, Jesus.
2: Santa Maria, Mãe de Deus, rogai por nós pecadores, agora e na hora de nossa morte. Amém.
0: Ave Maria, cheia de graça, o Senhor é convosco. Bendita sois vós entre as mulheres. Bendito é o fruto do vosso ventre, Jesus.
2: Santa Maria, Mãe de Deus, rogai por nós, pecadores, agora e na hora de nossa morte. Amém.
0: Glória ao Pai, ao Filho e ao Espírito Santo, como era no princípio, agora e sempre, por todos os séculos dos séculos. Amém. Ó meu Jesus, perdoai-nos, livrai-nos do fogo do inferno. levai as almas todas para o céu e socorrei principalmente as que mais precisarem da vossa misericórdia. Neste segundo mistério, nós contemplamos a visita de Nossa Senhora à sua prima Santa Isabel. Peço ao Padre Paulo Henrique a caridade de abençoar essas águas que estão sendo apresentadas.
1: Coloque diante do Senhor toda necessidade que a sua casa ela seja hoje tomada por essa água viva que é o Senhor Jesus. E a partir desse sinal muito simples, a água, Deus possa restaurar, refazer, purificar toda a sua casa e toda a sua família. Abençoai, Senhor, essa água para que se torne para nós sinal do Cristo que nos salvou pelo batismo. Todos aqueles utilizando com devoção, obtenham de vós paz, saúde, salvação, cura e libertação em nome do Pai e do Filho e do Espírito Santo.
0: Amém. E contemplando essa visita de Nossa Senhora, a Santa Isabel, Santa Isabel então abre a porta para acolher esta visita. Convido você a se dirigir, se você pode, claro, não sei qual é a realidade onde você está, mas se você pode, se dirija lá para a entrada da sua casa, aquela porta de entrada da sua casa. Porque é esse primeiro lugar, essa porta de entrada que o Padre Paulo Henrique vai rezar com você e abençoar. Então se dirige para a porta de entrada da sua casa com esta água benta. Pai nosso que estais nos céus, santificado seja o vosso nome.
2: Venha a nós o vosso reino, seja feita a vossa vontade, assim na terra como no céu.
0: O pão nosso de cada dia nos dai hoje, perdoai-nos as nossas ofensas, assim como nós perdoamos a quem nos tem ofendido. E não nos deixeis cair em tentação, mas livrai-nos do mal. Amém.
2: Ave Maria, cheia de graça, o Senhor é convosco. Bendita sois vós entre as mulheres, bendito é o fruto do vosso ventre, Jesus.
0: Santa Maria, Mãe de Deus, rogai por nós, pecadores, agora e na hora de nossa morte. Amém.
2: Ave Maria, cheia de graça, o Senhor é convosco. Bendita sois vós entre as mulheres, bendito é o fruto do vosso ventre, Jesus.
0: Santa Maria, Mãe de Deus, rogai por nós, pecadores, agora e na hora de nossa morte. Amém.
2: Ave Maria, cheia de graça, o Senhor é convosco. Bendita sois vós entre as mulheres, bendito é o fruto do vosso ventre, Jesus.
0: Santa Maria, Mãe de Deus, rogai por nós, pecadores, agora e na hora de nossa morte. Amém.
2: Ave Maria, cheia de graça, o Senhor é convosco. Bendita sois vós entre as mulheres, bendito é o fruto do vosso ventre, Jesus.
0: Santa Maria, Mãe de Deus, rogai por nós, pecadores, agora e na hora de nossa morte. Amém.
2: Ave Maria, cheia de graça, o Senhor é convosco. Bendita sois vós entre as mulheres, bendito é o fruto do vosso ventre, Jesus.
0: Santa Maria, Mãe de Deus, rogai por nós, pecadores, agora e na hora de nossa morte. Amém.
2: Ave Maria, cheia de graça, o Senhor é convosco. Bendita sois vós entre as mulheres, bendito é o fruto do vosso ventre, Jesus.
0: Santa Maria, Mãe de Deus, rogai por nós, pecadores, agora e na hora de nossa morte. Amém.
2: Ave Maria, cheia de graça, o Senhor é convosco. Bendita sois vós entre as mulheres, bendito é o fruto do vosso ventre, Jesus.
0: Santa Maria, Mãe de Deus, rogai por nós, pecadores, agora e na hora de nossa morte. Amém.
2: Ave Maria, cheia de graça, o Senhor é convosco. Bendita sois vós entre as mulheres, bendito é o fruto do vosso ventre, Jesus.
0: Santa Maria, Mãe de Deus, rogai por nós, pecadores, agora e na hora de nossa morte. Amém.
2: Ave Maria, cheia de graça, o Senhor é convosco. Bendita sois vós entre as mulheres, bendito é o fruto do vosso ventre, Jesus.
0: Santa Maria, Mãe de Deus, rogai por nós, pecadores, agora e na hora de nossa morte. Amém.
2: Ave Maria, cheia de graça, o Senhor é convosco. Bendita sois vós entre as mulheres, bendito é o fruto do vosso ventre, Jesus.
0: Santa Maria, Mãe de Deus, rogai por nós, pecadores, agora e na hora de nossa morte. Amém.
2: Glória ao Pai, ao Filho e ao Espírito Santo,
0: como era no princípio, agora e sempre, por todos os séculos, os séculos. Amém.
2: Ó meu Jesus, perdoai-nos, livrai-nos do fogo do inferno.
0: Levai as almas todas para o céu e socorrei principalmente as que mais precisarem da vossa misericórdia. Terceiro mistério gozoso, nós contemplamos com alegria o nascimento do menino Jesus naquela pobre gruta em Belém. Padre Paulo.
1: E nós vamos nesse rosário abençoar toda a casa. Toda a casa representa toda a família, né? E para a gente abençoar a casa, a gente tem que entrar na casa. A gente tem que chegar até o início da casa. Nós queremos, antes de abençoar, nós precisamos renunciar. Todo início de caminhada de qualquer pessoa na vida cristã é preciso renunciar. Renunciar, deixar para trás todos os males. Todo cristão, toda pessoa, quando vai ser cristã, ela primeiro vai ter que renunciar toda a vida do passado para que possa ter e ser uma nova criatura. Por isso eu gostaria que você rezasse comigo essa oração que diz: em teu nome, Senhor Jesus.
2: Senhor Jesus,
1: eu renuncio a todo pecado.
2: Eu renuncio a todo pecado.
1: Renuncio a Satanás e as suas seduções.
2: Renuncio a Satanás e as suas seduções.
1: Suas mentiras e promessas.
2: Suas mentiras e promessas.
1: Renuncio.
2: Renuncio
1: a qualquer ídolo.
2: A qualquer ídolo.
1: E a toda idolatria.
2: E a toda idolatria.
1: Eu renuncio.
2: Eu renuncio.
1: A minha intransigência.
2: A minha intransigência.
1: Em perdoar.
2: Em perdoar.
1: Renego o ódio.
2: Renego ódio,
1: egoísmo e arrogância.
2: Egoísmo e arrogância.
1: Renuncio.
2: Renuncio
1: a tudo que me faz.
2: A tudo que me faz
1: esquecer.
2: Esquecer
1: a vontade de Deus Pai.
2: A vontade de Deus Pai.
1: Afaste-se de mim.
2: Afaste-se de mim.
1: A preguiça.
2: A preguiça.
1: O bloqueio psíquico.
2: O bloqueio psíquico.
1: A fim de que?
2: A fim de que
1: o Senhor possa.
2: O Senhor possa
1: entrar em meu ser.
2: Entrar em meu ser.
1: Em minha casa.
2: Em minha casa.
1: E estar com a minha família.
2: E estar com a minha família.
1: Ó Maria.
2: Mãe querida.
1: Ajuda-me a esmagar. A cabeça de Satanás. Amém. E agora sim, se você puder, estende a sua mão em direção à porta da sua casa. Você que mora nesta casa, Deus lhe deu a graça de cuidar da sua família. A sua porta, ela simboliza também o seu coração, para que ali Deus habitando possa fazer com que sua casa tenha vida. Abençoai, Senhor, esta casa, esta porta, esta entrada, para que ali estejam os vossos anjos, para que ali seja um sinal de vossa presença e de vossa graça. Fazei, Senhor, que todos aqueles passando por esta porta possam experimentar de vossa misericórdia. Afastai, Senhor, todo dardo maligno. Afastai, Senhor, toda obra do mal. Afastai, Senhor, desde já toda inveja, todo espírito de doenças, todo espírito de infelicidade, tudo que está disposto a destruir a casa, a família, seja agora rebatido para trás, seja desterrado, seja agora lançado ao inferno todo o mal que possa querer estar destruindo essa casa. E que esse momento seja, Senhor, o início de uma grande restauração desta família, lavando com o vosso sangue todos aqueles que passarem por essa porta. Ao entrarem, sejam abençoados. Ao saírem, sejam enviados para o mundo como luz. Em nome do Pai, e do Filho e do Espírito Santo.
2: Amém.
1: Pai nosso que estais nos céus, santificado seja o vosso nome. Venha a nós o vosso reino. Seja feita a vossa vontade, assim na terra como no céu.
0: O pão nosso de cada dia nos dai hoje, perdoai-nos as nossas ofensas, assim como nós perdoamos a quem nos tem ofendido. E não nos deixeis cair em tentação, mas livrai-nos do mal. Amém.
1: Ave Maria, cheia de graça, o Senhor é convosco. Bendita sois vós entre as mulheres, bendito é o fruto do vosso ventre, Jesus.
0: Santa Maria, Mãe de Deus, rogai por nós, pecadores, agora e na hora de nossa morte. Amém.
1: Ave Maria, cheia de graça, o Senhor é convosco. Bendita sois vós entre as mulheres, bendito é o fruto do vosso ventre, Jesus.
0: Santa Maria, Mãe de Deus, rogai por nós, pecadores, agora e na hora de nossa morte. Amém.
1: Ave Maria, cheia de graça, o Senhor é convosco. Bendita sois vós entre as mulheres, bendito é o fruto do vosso ventre, Jesus.
0: Santa Maria, Mãe de Deus, rogai por nós, pecadores, agora e na hora de nossa morte. Amém.
1: Ave Maria, cheia de graça, o Senhor é convosco. Bendita sois vós entre as mulheres, Bendito é o fruto do vosso ventre, Jesus.
0: Santa Maria, Mãe de Deus, rogai por nós, pecadores, agora e na hora de nossa morte. Amém.
1: Ave Maria, cheia de graça, o Senhor é convosco. Bendita sois vós entre as mulheres, bendito é o fruto do vosso ventre, Jesus.
0: Santa Maria, Mãe de Deus, rogai por nós, pecadores, agora e na hora de nossa morte. Amém.
1: Ave Maria, cheia de graça, o Senhor é convosco. Bendita sois vós entre as mulheres, bendito é o fruto do vosso ventre, Jesus.
0: Santa Maria, Mãe de Deus, rogai por nós, pecadores, agora e na hora de nossa morte. Amém.
1: Ave Maria, cheia de graça, o Senhor é convosco. Bendita sois vós entre as mulheres. Bendito é o fruto do vosso ventre, Jesus.
0: Santa Maria, Mãe de Deus, rogai por nós, pecadores, agora e na hora de nossa morte. Amém.
1: Ave Maria, cheia de graça, o Senhor é convosco. Bendita sois vós entre as mulheres. Bendito é o fruto do vosso ventre, Jesus.
0: Santa Maria, Mãe de Deus, rogai por nós, pecadores, agora e na hora de nossa morte. Amém.
1: Ave Maria, cheia de graça, o Senhor é convosco. Bendita sois vós entre as mulheres. Bendito é o fruto do vosso ventre, Jesus.
0: Santa Maria, Mãe de Deus, rogai por nós, pecadores, agora e na hora de nossa morte. Amém.
1: Ave Maria, cheia de graça, o Senhor é convosco. Bendita sois vós entre as mulheres. Bendito é o fruto do vosso ventre, Jesus.
0: Santa Maria, Mãe de Deus, rogai por nós, pecadores, agora e na hora de nossa morte. Amém.
1: Glória ao Pai, ao Filho e ao Espírito Santo.
0: Como era no princípio, agora e sempre, por todos os séculos dos séculos. Amém.
1: Ó meu Jesus,
0: perdoai-nos, livrai-nos do fogo do inferno. Levai as almas todas para o céu e socorrei principalmente as que mais precisarem
1: da vossa misericórdia.
0: Neste quarto mistério, nós contemplamos a apresentação do menino Jesus no templo e o rito de purificação da Santíssima Virgem Maria. Pai nosso que estais nos céus, santificado seja o vosso nome. Venha a nós o vosso reino, seja feita a vossa vontade, assim na terra como no céu.
1: O pão nosso de cada dia nos dai hoje, perdoai-nos as nossas ofensas, assim como nós perdoamos a quem nos tem ofendido. Não nos deixeis cair em tentação, mas livrai-nos do mal. Amém.
0: Ave Maria, cheia de graça, o Senhor é convosco. Bendita sois vós entre as mulheres, e bendito é o fruto do vosso ventre, Jesus.
1: Santa Maria, Mãe de Deus, rogai por nós, pecadores, agora e na hora de nossa morte. Amém.
0: Ave Maria, cheia de graça, o Senhor é convosco. Bendita sois vós entre as mulheres, e bendito é o fruto do vosso ventre, Jesus.
1: Santa Maria, Mãe de Deus, rogai por nós, pecadores, agora e na hora de nossa morte. Amém.
0: Ave Maria, cheia de graça, o Senhor é convosco. Bendita sois vós entre as mulheres, e bendito é o fruto do vosso ventre, Jesus.
1: Santa Maria, Mãe de Deus, rogai por nós, pecadores, agora e na hora de nossa morte. Amém.
0: Ave Maria, cheia de graça, o Senhor é convosco. Bendita sois vós entre as mulheres, e bendito é o fruto do vosso ventre, Jesus.
1: Santa Maria, Mãe de Deus, rogai por nós, pecadores, agora e na hora de nossa morte. Amém.
0: Ave Maria, cheia de graça, o Senhor é convosco. Bendita sois vós entre as mulheres, e bendito é o fruto do vosso ventre, Jesus.
1: Santa Maria, Mãe de Deus, rogai por nós, pecadores, agora e na hora de nossa morte. Amém.
0: Ave Maria, cheia de graça, o Senhor é convosco. Bendita sois vós entre as mulheres, e bendito é o fruto do vosso ventre, Jesus.
1: Santa Maria, Mãe de Deus, rogai por nós, pecadores, agora e na hora de nossa morte. Amém.
0: Ave Maria, cheia de graça, o Senhor é convosco. Bendita sois vós entre as mulheres, e bendito é o fruto do vosso ventre, Jesus.
1: Santa Maria, Mãe de Deus, rogai por nós, pecadores, agora e na hora de nossa morte. Amém.
0: Ave Maria, cheia de graça, o Senhor é convosco. Bendita sois vós entre as mulheres, e bendito é o fruto do vosso ventre, Jesus.
1: Santa Maria, Mãe de Deus, rogai por nós, pecadores, agora e na hora de nossa morte. Amém.
0: Ave Maria, cheia de graça, o Senhor é convosco. Bendita sois vós entre as mulheres, e bendito é o fruto do vosso ventre, Jesus.
1: Santa Maria, Mãe de Deus, rogai por nós, pecadores, agora e na hora de nossa morte. Amém.
0: Ave Maria, cheia de graça, o Senhor é convosco. Bendita sois vós entre as mulheres, e bendito é o fruto do vosso ventre, Jesus.
1: Santa Maria, Mãe de Deus, rogai por nós, pecadores, agora e na hora de nossa morte. Amém.
0: Glória ao Pai, ao Filho e ao Espírito Santo.
1: Como era no princípio, agora e sempre, por todos os séculos dos séculos. Amém.
0: Ó meu Jesus, perdoai-nos, livrai-nos do fogo do inferno. Levai as almas todas para o céu e socorrei principalmente as que mais precisarem
1: da vossa misericórdia.
0: Neste quinto mistério, nós contemplamos a perda e o reencontro do menino Jesus no templo, em meio aos doutores da lei. E vamos fazer a experiência. Dirija-se para a sala da sua casa. Daqui a pouquinho, É esse o próximo cômodo que o padre Paulo vai abençoar? Já se dirige para esta sala, se você pode, claro. Este lugar que deve ser um lugar de encontro, de comunhão, de diálogo, né? Mas muitas vezes se tornou hoje um lugar silenciado, ou até mesmo um lugar onde, por meio dos meios de comunicação, quanta coisa difícil foi entrando. E vamos suplicar a Nossa Senhora que esmague toda serpente infernal, como rezava ainda há pouco o padre Paulo Henrique. Vamos dizendo em triunfante peregrinação: Mãe, a Virgem Maria visita a minha casa também nesta madrugada. Ela visita a nação, mas ela visita cada casa. Despertar na madrugada, tomar o rosário de Nossa Senhora nas mãos, conectar-se, começar a adorar o seu filho Jesus, é abrir a porta desta casa, é colocar Jesus e Maria à frente das batalhas do teu dia. Por isso eu convido você, se pode, vai ficando de pé e vai dizendo: Mãe querida, peregrina pela minha casa nesta madrugada. Em triunfante peregrinação, visita a minha casa e passa na frente, ó Mãe querida, de toda a batalha, nesse mistério onde contemplamos a perda e o reencontro do menino Jesus. Entrega aqueles que hoje estão perdidos. Entrega aqueles que hoje, talvez na sua própria casa, ainda não se deixaram encontrar pelo Senhor. Entrega este filho que talvez esteja na drogadição, no vício, na dependência. Entrega este esposo, esta esposa. Vai entregando tudo nas mãos de Nossa Senhora e canta e reza.

0: Deixa Nossa Senhora percorrer a sua casa de norte a sul, cada cômodo, cada lugar, cada espaço. A mãe querida passa na frente e esmaga a cabeça dessa serpente infernal. Nomeia essa serpente agora: o adultério, o álcool, a droga, a falta de perdão, a vaidade, o orgulho, a preguiça. Pede a Nossa Senhora para esmagar. Pai nosso que estais nos céus, santificado seja o vosso nome. Venha a nós o vosso reino, seja feita a vossa vontade, assim na terra como no céu.
1: Cada dia nos dai hoje, perdoai-nos as nossas ofensas, assim como nós perdoamos a quem nos tem ofendido. Não nos deixeis cair em tentação, mas livrai-nos do mal. Amém.
0: Ave Maria, cheia de graça, o Senhor é convosco. Bendita sois vós entre as mulheres. Bendito é o fruto do vosso ventre, Jesus.
1: Santa Maria, Mãe de Deus, rogai por nós, pecadores, agora e na hora de nossa morte. Amém.
0: Ave Maria, cheia de graça, o Senhor é convosco. Bendita sois vós entre as mulheres. Bendito é o fruto do vosso ventre, Jesus.
1: Santa Maria, Mãe de Deus, rogai por nós, pecadores, agora e na hora de nossa morte. Amém.
0: Ave Maria, cheia de graça, o Senhor é convosco. Bendita sois vós entre as mulheres. Bendito é o fruto do vosso ventre, Jesus.
1: Santa Maria, Mãe de Deus, rogai por nós, pecadores, agora e na hora de nossa morte. Amém.
0: Ave Maria, cheia de graça, o Senhor é convosco. Bendita sois vós entre as mulheres. E bendito é o fruto do vosso ventre, Jesus.
1: Santa Maria, Mãe de Deus, rogai por nós, pecadores, agora e na hora de nossa morte. Amém.
0: Ave Maria, cheia de graça, o Senhor é convosco. Bendita sois vós entre as mulheres. E bendito é o fruto do vosso ventre, Jesus.
1: Santa Maria, Mãe de Deus, rogai por nós, pecadores, agora e na hora de nossa morte. Amém.
0: Ave Maria, cheia de graça, o Senhor é convosco. Bendita sois vós entre as mulheres. Bendito é o fruto do vosso ventre, Jesus.
1: Santa Maria, Mãe de Deus, rogai por nós, pecadores, agora e na hora de nossa morte. Amém.
0: Ave Maria, cheia de graça, o Senhor é convosco. Bendita sois vós entre as mulheres. E bendito é o fruto do vosso ventre, Jesus.
1: Santa Maria, Mãe de Deus, rogai por nós, pecadores, agora e na hora de nossa morte. Amém.
0: Ave Maria, cheia de graça, o Senhor é convosco. Bendita sois vós entre as mulheres. E bendito é o fruto do vosso ventre, Jesus.
1: Santa Maria, Mãe de Deus, rogai por nós, pecadores, agora e na hora de nossa morte. Amém.
0: Ave Maria, cheia de graça, o Senhor é convosco. Bendita sois vós entre as mulheres. E bendito é o fruto do vosso ventre, Jesus.
1: Santa Maria, Mãe de Deus, rogai por nós, pecadores, agora e na hora de nossa morte. Amém.
0: Ave Maria, cheia de graça, o Senhor é convosco. Bendita sois vós entre as mulheres. E bendito é o fruto do vosso ventre, Jesus.
1: Santa Maria, Mãe de Deus, rogai por nós, pecadores, agora e na hora de nossa morte. Amém.
0: Glória ao Pai, ao Filho e ao Espírito Santo.
1: Como era no princípio, agora e sempre, por todos os séculos dos séculos. Amém.
0: Ó meu Jesus, perdoai-nos, livrai-nos do fogo do inferno. Levai as almas todas para o céu. E socorrei principalmente as que mais precisarem da vossa misericórdia. Ó Maria concebida sem pecado,
1: rogai por nós que recorremos a vós.
0: Ó Virgem dolorosíssima,
1: as vossas lágrimas derrubaram o império infernal.
0: Esse primeiro mistério luminoso, contemplamos o batismo de nosso Senhor Jesus Cristo. Pai nosso que estais nos céus, santificado seja o vosso nome. Venha a nós o vosso reino, seja feita a vossa vontade, assim na terra como no céu.
1: O pão nosso de cada dia nos dai hoje, perdoai-nos as nossas ofensas, assim como nós perdoamos a quem nos tem ofendido. Não nos deixeis cair em tentação, mas livrai-nos do mal. Amém.
0: Ave Maria, cheia de graça, o Senhor é convosco. Bendita sois vós entre as mulheres. Bendito é o fruto do vosso ventre, Jesus.
1: Santa Maria, Mãe de Deus, rogai por nós, pecadores, agora e na hora de nossa morte. Amém.
0: Ave Maria, cheia de graça, o Senhor é convosco. Bendita sois vós entre as mulheres. Bendito é o fruto do vosso ventre, Jesus.
1: Santa Maria, Mãe de Deus, rogai por nós, pecadores, agora e na hora de nossa morte. Amém.
0: Ave Maria, cheia de graça, o Senhor é convosco. Bendita sois vós entre as mulheres. Bendito é o fruto do vosso ventre, Jesus.
1: Santa Maria, Mãe de Deus, rogai por nós, pecadores, agora e na hora de nossa morte. Amém.
0: Ave Maria, cheia de graça, o Senhor é convosco. Bendita sois vós entre as mulheres. Bendito é o fruto do vosso ventre, Jesus.
1: Santa Maria, Mãe de Deus, rogai por nós, pecadores, agora e na hora de nossa morte. Amém.
0: Ave Maria, cheia de graça, o Senhor é convosco. Bendita sois vós entre as mulheres. Bendito é o fruto do vosso ventre, Jesus.
1: Santa Maria, Mãe de Deus, rogai por nós, pecadores, agora e na hora de nossa morte. Amém.
0: Ave Maria, cheia de graça, o Senhor é convosco. Bendita sois vós entre as mulheres. E bendito é o fruto do vosso ventre, Jesus.
1: Santa Maria, Mãe de Deus, rogai por nós, pecadores, agora e na hora de nossa morte. Amém.
0: Ave Maria, cheia de graça, o Senhor é convosco. Bendita sois vós entre as mulheres. E bendito é o fruto do vosso ventre, Jesus.
1: Santa Maria, Mãe de Deus, rogai por nós, pecadores, agora e na hora de nossa morte. Amém.
0: Ave Maria, cheia de graça, o Senhor é convosco. Bendita sois vós entre as mulheres. E bendito é o fruto do vosso ventre, Jesus.
1: Santa Maria, Mãe de Deus, rogai por nós, pecadores, agora e na hora de nossa morte. Amém.
0: Ave Maria, cheia de graça, o Senhor é convosco. Bendita sois vós entre as mulheres. Bendito é o fruto do vosso ventre, Jesus.
1: Santa Maria, Mãe de Deus, rogai por nós, pecadores, agora e na hora de nossa morte. Amém.
0: Ave Maria, cheia de graça, o Senhor é convosco. Bendita sois vós entre as mulheres. Bendito é o fruto do vosso ventre, Jesus.
1: Santa Maria, Mãe de Deus, rogai por nós, pecadores, agora e na hora de nossa morte. Amém.
0: Glória ao Pai, ao Filho e ao Espírito Santo.
1: Como era no princípio, agora e sempre, por todos os séculos dos séculos. Amém.
0: Ó meu Jesus, perdoai-nos, livrai-nos do fogo do inferno. Levai as almas todas para o céu. E socorrei principalmente as que mais precisarem
1: da vossa misericórdia.
0: Vamos nesse segundo mistério. Eu me equivoquei. Agora, essa bênção sobre a cozinha, né? Pedindo a providência na sua vida. Então, se dirige, se você pode, para a cozinha da sua casa, onde nós contemplamos um milagre nas bodas em Caná, por intercessão da Virgem Maria.
1: Se colocando então diante de Jesus, Ele é o nosso pastor. E nós rezamos e cantamos dizendo: nada nos faltará, nada pode nos faltar. Ele é o pastor. Por isso, diga isso, declare isso no seu coração e até com suas palavras: o Senhor Jesus Cristo é o meu pastor, é o pastor da minha casa. O Senhor Jesus Cristo providencia na minha casa tudo. Eu creio firmemente que a minha casa, ela é abastecida pela graça de Deus, pelas bênçãos de Deus. A minha casa é um território da bênção do Altíssimo. A minha cozinha é um sinal disso. Você pode até estender as suas mãos para a sua cozinha, para os móveis, para os eletrodomésticos. Porque tudo isso é dom de Deus, é graça de Deus. Não é só fruto do seu esforço, meu irmão. É graça de Deus, é bênção de Deus. Agradeça por tudo que você tem. Louve por aquilo que Deus permitiu você ter. É graça de Deus. A bênção começa quando nós reconhecemos que Deus nos deu aquilo. É dom, é presente de Deus. Nós não merecemos. Obrigado, Senhor Jesus. Abençoa a minha casa, abençoa, Senhor, a minha cozinha. Abençoa, Senhor Jesus, o lugar onde tudo é preparado. Nós que agora rezamos com esse mistério, que foi uma providência nas bodas de Caná. Nossa Senhora interveio naquela situação. Nossa Senhora fez com que aquela casa, aquele casal, aquela família restaurasse a alegria por causa daquela providência do vinho novo. Obrigado, Senhor. Abençoa. Abençoa nesse momento o pai, a mãe, os que trabalham na casa. Abençoai, Senhor, aqueles que não têm conseguido também um trabalho, um emprego para prover a sua casa, a sua família. Liberta, Senhor Jesus, este casal, esta família de todo mal, de toda forma de inveja. Liberta, Senhor Jesus. Fazer com que esses vossos filhos possam experimentar do vosso amor, da vossa presença, da confiança em teu nome, Senhor Jesus. E afastai desse momento agora toda negatividade. Afastai, Senhor Jesus, toda palavra maldita. Afastai, Senhor, todo espírito de reclamação. Em nome de Jesus Cristo, pelo sangue derramado dele, seja agora nesta casa derramado o sangue de nosso Senhor Jesus Cristo para a providência e a graça dos filhos. Em nome do Pai, do Filho e do Espírito Santo.
0: Amém.
1: Pai nosso, que estais nos céus, santificado seja o vosso nome. Venha a nós o vosso reino. Seja feita a vossa vontade, assim na terra como no céu.
0: O pão nosso de cada dia nos dai hoje, perdoai-nos as nossas ofensas, assim como nós perdoamos a quem nos tem ofendido. E não nos deixeis cair em tentação, mas livrai-nos do mal. Amém.
1: Ave Maria, cheia de graça, o Senhor é convosco. Bendita sois vós entre as mulheres. Bendito é o fruto do vosso ventre, Jesus.
0: Santa Maria, Mãe de Deus, rogai por nós, pecadores, agora e na hora de nossa morte. Amém.
1: Ave Maria, cheia de graça, o Senhor é convosco. Bendita sois vós entre as mulheres. Bendito é o fruto do vosso ventre, Jesus.
0: Santa Maria, Mãe de Deus, rogai por nós, pecadores, agora e na hora de nossa morte. Amém.
1: Ave Maria, cheia de graça, o Senhor é convosco. Bendita sois vós entre as mulheres. Bendito é o fruto do vosso ventre, Jesus.
0: Santa Maria, Mãe de Deus, rogai por nós, pecadores, agora e na hora de nossa morte. Amém.
1: Ave Maria, cheia de graça, o Senhor é convosco. Bendita sois vós entre as mulheres. Bendito é o fruto do vosso ventre, Jesus.
0: Santa Maria, Mãe de Deus, rogai por nós, pecadores, agora e na hora de nossa morte. Amém.
1: Ave Maria, cheia de graça, o Senhor é convosco. Bendita sois vós entre as mulheres. Bendito é o fruto do vosso ventre, Jesus.
0: Santa Maria, Mãe de Deus, rogai por nós, pecadores, agora e na hora de nossa morte. Amém.
1: Ave Maria, cheia de graça, o Senhor é convosco. Bendita sois vós entre as mulheres. Bendito é o fruto do vosso ventre, Jesus.
0: Santa Maria, Mãe de Deus, rogai por nós, pecadores, agora e na hora de nossa morte. Amém.
1: Ave Maria, cheia de graça, o Senhor é convosco. Bendita sois vós entre as mulheres. Bendito é o fruto do vosso ventre, Jesus.
0: Santa Maria, Mãe de Deus, rogai por nós, pecadores, agora e na hora de nossa morte. Amém.
1: Ave Maria, cheia de graça, o Senhor é convosco. Bendita sois vós entre as mulheres. Bendito é o fruto do vosso ventre, Jesus.
0: Santa Maria, Mãe de Deus, rogai por nós, pecadores, agora e na hora de nossa morte. Amém.
1: Ave Maria, cheia de graça, o Senhor é convosco. Bendita sois vós entre as mulheres. Bendito é o fruto do vosso ventre, Jesus.
0: Santa Maria, Mãe de Deus, rogai por nós, pecadores, agora e na hora de nossa morte. Amém.
1: Ave Maria, cheia de graça, o Senhor é convosco. Bendita sois vós entre as mulheres. Bendito é o fruto do vosso ventre, Jesus.
0: Santa Maria, Mãe de Deus, rogai por nós, pecadores, agora e na hora de nossa morte. Amém.
1: Glória ao Pai, ao Filho e ao Espírito Santo.
0: Como era no princípio, agora e sempre, por todos os séculos dos séculos. Amém.
1: Ó meu Jesus, perdoai-nos, livrai-nos do fogo do inferno. Levai as almas todas para o céu e socorrei principalmente as que mais precisarem da vossa misericórdia.
0: Neste terceiro mistério, nós contemplamos o anúncio do reino dos céus, o convite, o chamado à conversão. Meus queridos, nesse mistério, ainda nesta cozinha, talvez também na sala de jantar, não sei como é a realidade na sua casa, mas eu me recordo do testemunho daquela senhora que experimentou uma mudança tão grande na sua casa com um gesto muito simples. Ela voltou a colocar a mesa. Hoje, aquilo que era o dia a dia numa casa se tornou uma exceção, né? Colocar a mesa é uma exceção, é para os grandes momentos. Em muitas casas hoje, o sacerdote partilhava comigo, dizia: eu entro em casas, irmã Maria Raquel, que não tem nem mais a mesa. Cada um come no seu canto, se serve ali no fogão e cada um vai para o seu lado. Mas há uma pedagogia nesse sentar-se à mesa. Então, inclusive convidava alguns essa semana e dizia: venham no sábado, organize um café em seguida. Nós precisamos fazer essa experiência de voltar a sentar-se à mesa. Jesus senta-se à mesa com os seus discípulos. Em cada Santa Missa, nós nos sentamos à mesa para a Eucaristia. E as nossas casas, como uma igreja doméstica, nós precisamos fazer esta experiência, sentar-se à mesa, partilhar o pão, que significa muito mais do que o material, significa partilhar a vida, significa comunhão, significa escuta. Firma um propósito. Mas, irmã Maria Raquel, é tão difícil, é difícil de verdade, eu sei. Mas o amor encontra, dá sempre um jeito. Talvez você encontre resistência na sua casa no início, porque já não estão habituados. Mas faz um esforço. Colocar aquelas guloseimas na mesa, colocar ali os pratos. E vai, neste caminho, primeiro sentar-se à mesa, depois, quem sabe, propor: será que nós podemos não usar o celular quando estivermos à mesa, né? Você que tem filhos pequenos não precisa combinar. Você é autoridade, você tem que ensinar. Mas às vezes já estão crescidos demais, né? Mas fazer essa experiência, o sentar-se à mesa. Se não é possível as três refeições, mas escolhe uma refeição no dia. Seja o café da manhã, seja o jantar no final do dia, quantos que nem voltam em casa para o almoço. Cada um tem uma realidade, sabe? Eu sei que tem muita gente que sai na madrugada para trabalhar e chega em casa 10 horas da noite. Mas quem sabe então, no final de semana, no sábado, no domingo. Mas encontre um jeito de voltar a sentar-se à mesa com os seus. E as pessoas são tão presas à rede social que muitas vezes já não sabe como começar uma conversa. Filho, como foi o seu dia? Você está bem? O que foi que aconteceu de legal hoje na escola? O esposo, a esposa? Sorrir, se alegrar. Veja essa graça ao Senhor, que a cozinha volte a ser um lugar de alegria, de encontro para esta família. E vai na dispensa da sua casa também, que essa bênção que o Padre Paulo trouxe alcance a provisão. Assim como aquela viúva de Sarepta, que experimentou o trigo e o azeite de maneira milagrosa. Que essa bênção do Senhor alcance essa dispensa da sua casa. E corta com a falta de pobreza, alimentos estragados. Isso é um mal que precisa ser cortado. Alimentos que estragam. Busque a conversão nessa área também da sua vida. Você que tem deixado os alimentos estragarem, peça perdão ao Senhor. Pai nosso que estais nos céus, santificado seja o vosso nome. Venha a nós o vosso reino. Seja feita a vossa vontade, assim na terra como no céu.
1: O pão nosso de cada dia nos dai hoje. Perdoai-nos as nossas ofensas, assim como nós perdoamos a quem nos tem ofendido. E não nos deixeis cair em tentação, mas livrai-nos do mal. Amém.
0: Ave Maria, cheia de graça, o Senhor é convosco. Bendita sois vós entre as mulheres. Bendito é o fruto do vosso ventre, Jesus.
1: Santa Maria, Mãe de Deus, rogai por nós, pecadores, agora e na hora de nossa morte. Amém.
0: Ave Maria, cheia de graça, o Senhor é convosco. Bendita sois vós entre as mulheres. Bendito é o fruto do vosso ventre, Jesus.
1: Santa Maria, Mãe de Deus, rogai por nós, pecadores, agora e na hora de nossa morte. Amém.
0: Ave Maria, cheia de graça, o Senhor é convosco. Bendita sois vós entre as mulheres. E bendito é o fruto do vosso ventre, Jesus.
1: Santa Maria, Mãe de Deus, rogai por nós, pecadores, agora e na hora de nossa morte. Amém.
0: Ave Maria, cheia de graça, o Senhor é convosco. Bendita sois vós entre as mulheres. E bendito é o fruto do vosso ventre, Jesus.
1: Santa Maria, Mãe de Deus, rogai por nós, pecadores, agora e na hora de nossa morte. Amém.
0: Ave Maria, cheia de graça, o Senhor é convosco. Bendita sois vós entre as mulheres. E bendito é o fruto do vosso ventre, Jesus.
1: Santa Maria, Mãe de Deus, rogai por nós, pecadores, agora e na hora de nossa morte. Amém.
0: Ave Maria, cheia de graça, o Senhor é convosco. Bendita sois vós entre as mulheres. Bendito é o fruto do vosso ventre, Jesus.
1: Santa Maria, Mãe de Deus, rogai por nós, pecadores, agora e na hora de nossa morte. Amém.
0: Ave Maria, cheia de graça, o Senhor é convosco. Bendita sois vós entre as mulheres. Bendito é o fruto do vosso ventre, Jesus.
1: Santa Maria, Mãe de Deus, rogai por nós, pecadores, agora e na hora de nossa morte. Amém.
0: Ave Maria, cheia de graça, o Senhor é convosco. Bendita sois vós entre as mulheres. E bendito é o fruto do vosso ventre, Jesus.
1: Santa Maria, Mãe de Deus, rogai por nós, pecadores, agora e na hora de nossa morte. Amém.
0: Ave Maria, cheia de graça, o Senhor é convosco. Bendita sois vós vós entre as mulheres, e bendito é o fruto do vosso ventre, Jesus.
2: Santa Maria, Mãe de Deus, rogai por nós, pecadores, agora e na hora de nossa morte. Amém.
0: Ave Maria, cheia de graça, o Senhor é convosco. Bendita sois vós entre as mulheres, bendito é o fruto do vosso ventre, Jesus.
2: Santa Maria, Mãe de Deus, rogai por nós, pecadores, agora e na hora de nossa morte. Amém.
0: Glória ao Pai, ao Filho e ao Espírito Santo,
2: como era no princípio, agora e sempre, por todos os séculos dos séculos. Amém.
0: Ó meu Jesus, perdoai-nos e livrai-nos do fogo do inferno. Levai as almas todas para o céu e socorrei principalmente as que mais precisarem da vossa misericórdia. Neste quarto mistério nós contemplamos a transfiguração de nosso Senhor Jesus Cristo no Monte Tabor.
1: Agora sim, nós vamos abençoar a sala como esse espaço de comunhão, de comunicação, de encontro das pessoas, sejam de casa, sejam de fora. É na sala que nós acolhemos as pessoas. Queremos colocar, Senhor Jesus, agora a nossa casa à vossa disposição. Como dissemos no canto inicial desse rosário, entra na minha casa, Senhor. Sim, vem se fazer presente na minha família. Vem, Senhor Jesus, fazer com que a minha casa tenha elo de comunhão, de comunicação. Afastai, Senhor, toda discórdia, toda

0: discórdia. Vem, Senhor, purificar agora o caminho, as vontades, os desejos. Vem libertar, Senhor, esta casa de todo o mal que possa, então, tirar a unidade dela. Em nome do Pai, do Filho e do Espírito Santo. Amém. Pai nosso que estás no céu, santificado seja o vosso nome. Venha a nós o vosso reino, seja feita a vossa vontade, assim na terra como no céu.
1: O pão nosso de cada dia nos dai hoje, perdoai-nos as nossas ofensas, assim como nós perdoamos a quem nos tem ofendido. E não nos deixeis cair em tentação, mas livrai-nos do mal. Amém.
0: Ave Maria, cheia de graça, o Senhor é convosco. Bendita sois vós entre as mulheres, bendito é o fruto do vosso ventre, Jesus.
1: Santa Maria, Mãe de Deus, rogai por nós, pecadores, agora e na hora de nossa morte. Amém.
0: Ave Maria, cheia de graça, o Senhor é convosco. Bendita sois vós entre as mulheres, bendito é o fruto do vosso ventre, Jesus.
1: Santa Maria, Mãe de Deus, rogai por nós, pecadores, agora e na hora de nossa morte. Amém.
0: Ave Maria, cheia de graça, o Senhor é convosco. Bendita sois vós entre as mulheres. Bendito é o fruto do vosso ventre, Jesus.
1: Santa Maria, Mãe de Deus, rogai por nós, pecadores, agora e na hora de nossa morte. Amém.
0: Ave Maria, cheia de graça, o Senhor é convosco. Bendita sois vós entre as mulheres. Bendito é o fruto do vosso ventre, Jesus.
1: Santa Maria, Mãe de Deus, rogai por nós, pecadores, agora e na hora de nossa morte. Amém.
0: Ave Maria, cheia de graça, o Senhor é convosco. Bendita sois vós entre as mulheres, bendito é o fruto do vosso ventre, Jesus.
1: Santa Maria, Mãe de Deus, rogai por nós, pecadores, agora e na hora de nossa morte. Amém.
0: Ave Maria, cheia de graça, o Senhor é convosco. Bendita sois vós entre as mulheres, bendito é o fruto do vosso ventre, Jesus.
1: Santa Maria, Mãe de Deus, rogai por nós, pecadores, agora e na hora de nossa morte. Amém.
0: Ave Maria, cheia de graça, o Senhor é convosco. Bendita sois vós entre as mulheres, bendito é o fruto do vosso ventre, Jesus.
1: Santa Maria, Mãe de Deus, rogai por nós, pecadores, agora e na hora de nossa morte. Amém.
0: Ave Maria, cheia de graça, o Senhor é convosco. Bendita sois vós entre as mulheres, bendito é o fruto do vosso ventre, Jesus.
1: Santa Maria, Mãe de Deus, rogai por nós, pecadores, agora e na hora de nossa morte. Amém.
0: Ave Maria, cheia de graça, o Senhor é convosco. Bendita sois vós entre as mulheres, bendito é o fruto do vosso ventre, Jesus.
1: Santa Maria, Mãe de Deus, rogai por nós, pecadores, agora e na hora de nossa morte. Amém.
0: Ave Maria, cheia de graça, o Senhor é convosco. Bendita sois vós entre as mulheres. Bendito é o fruto do vosso ventre, Jesus.
1: Santa Maria, Mãe de Deus, rogai por nós, pecadores, agora e na hora de nossa morte. Amém.
0: Glória ao Pai, ao Filho e ao Espírito Santo.
1: Como era no princípio, agora e sempre, por todos os séculos dos séculos. Amém.
0: Ó meu Jesus,
1: perdoai-nos, livrai-nos do fogo do inferno. Levai as almas todas para o céu. E socorrei principalmente as que mais precisarem da vossa misericórdia. Quinto mistério, nós contemplamos a instituição do Santíssimo Sacramento da Eucaristia. Meu Deus, eu creio, adoro, espero e amo-vos. Peço-vos perdão para os que não creem, não adoram, não esperam e não vos amam. Nesse mistério, pede essa graça ao Senhor. Que a sua família volte a participar da Santa Missa Dominical. É a graça que muitos estão pedindo hoje. Muitos que já fizeram esse caminho de volta, hoje participam da Santa Missa aos domingos. E você tem esse sonho, né? Que o seu esposo, sua esposa, sua família viva essa experiência também junto com você. Coloca nesse mistério. Senhor, concede-nos esta graça da Santa Missa Dominical em família. Que o domingo de fato seja, nós vivamos o domingo como um dia santo, um dia consagrado ao Senhor. Quantos domingos foram difíceis, uma confraternização em família que de repente desandou por causa do álcool, um desentendimento. Mas que esta casa, essa família volte a celebrar o domingo como um dia santo, um dia consagrado ao Senhor. Que volte a ser um dia de encontro, de paz. Um dia de Santa Missa. Um dia feliz para esta família. Rezemos.
2: Pai nosso que estais no céu, santificado seja o vosso nome. Venha a nós o vosso reino, seja feita a vossa vontade, assim na terra como no céu.
1: O pão nosso de cada dia nos dai hoje, perdoai-nos as nossas ofensas, assim como

0: Perdoamos a quem nos tem ofendido, e não nos deixeis cair em tentação, mas livrai-nos do mal. Amém.
1: Ave Maria, cheia de graça, o Senhor é convosco. Bendita sois vós entre as mulheres, bendito é o fruto do vosso ventre, Jesus.
0: Santa Maria, Mãe de Deus, rogai por nós, pecadores, agora e na hora de nossa morte. Amém.
1: Ave Maria, cheia de graça, o Senhor é convosco. Bendita sois vós entre as mulheres, bendito é o fruto do vosso ventre, Jesus.
0: Santa Maria, Mãe de Deus, rogai por nós, pecadores, agora e na hora de nossa morte. Amém.
1: Ave Maria, cheia de graça, o Senhor é convosco. Bendita sois vós entre as mulheres, bendito é o fruto do vosso ventre, Jesus.
0: Santa Maria, Mãe de Deus, rogai por nós, pecadores, agora e na hora de nossa morte. Amém.
1: Ave Maria, cheia de graça, o Senhor é convosco. Bendita sois vós entre as mulheres, bendito é o fruto do vosso ventre, Jesus.
0: Santa Maria, Mãe de Deus, rogai por nós, pecadores, agora e na hora de nossa morte. Amém.
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11: Região Norte, capital brasileira do vestuário, 5:05, horário de Brasília.
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11: Oi, bom dia, Região Norte, bom dia, região, eu tô de volta com você aqui na sua, na nossa.
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11: A partir de agora tem música, alegria, informação, tem a sua participação, se é pra ser feliz, me chama que eu vou.
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11: Impossível parar de ouvir a Thaíde Alexandre.

0: Amanhã para você, 5 horas e 5 minutos. Bom dia.
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0: E vamos lá começar mais um dia de trabalho, gente. Sabadão hoje, dia de muita festa, né? Dia de muitas comemorações, como diria a juventude, dia da balada. Mas é preciso, antes de tudo isso, estarmos presentes na vida de Deus. Para Deus, todos os dias é igual, não há diferença. Ele ama a cada um de nós com amor inconfundível, a cada um. Com os nossos defeitos, com as nossas falhas, mesmo nós fazendo as coisas que Ele não quer, Ele continua nos amando. E Ele nos ensina que, para chegar até Ele, é preciso obedecer e fazer a sua vontade. Então cabe a você, cabe a mim, a todos nós, a sabermos o que é que nós iremos fazer na balada de hoje, no churrasco de hoje, na festa de hoje. Você não é proibido de fazer tudo isso, desde que você, meu amigo, minha amiga, esteja com a mente ligada ao nosso Criador. E eu convido você a meditar junto comigo em Lucas, no capítulo 18, no versículo 1. Jesus contou aos seus discípulos a seguinte parábola para mostrar-lhes que eles deviam orar sempre e nunca desanimar. A vida é feita de orações, não é uma técnica de fé, é um hábito de dependência, e como todo hábito, ela cansa antes de virar natural. Jesus não introduziu uma parábola dizendo: ora enquanto sentirem vontade, ou ora enquanto a resposta chegar rápido. Ele já assume a oração, vai testar a paciência, que vai haver silêncio antes da resposta, mesmo assim pede persistência. Orar sempre, nessa lógica, não é sinal de fé perfeita, é o propósito, o caminho da fé enquanto se espera. Isso muda a forma de encarar os dias e em orar. Parece repetitivo ou sem efeito visual. Não é um sinal de que a oração parou de funcionar. É o momento em que ela mais precisa continuar. Desanimar é natural. Parar é a escolha que a parábola pede para não fazer. Paulo assume essa mesma ideia em uma única frase direta que diz em 1 Tessalonicenses, no capítulo 5, versículo 17: orem constantemente. Paulo já alertava para que nós estejamos em oração constantemente. Não orem quando surgir uma crise, nem orem no domingo constantemente. Isso não significa passar o dia de joelho, significa manter um fio de conversa aberto com Deus enquanto atravessa o trabalho, a fila do mercado, a preocupação que aparece do nada. Vida de oração se constrói assim, não em momentos grandiosos ou raros, mas em conversa pequena e frequentes, que viram constante oração cada dia. É a intimidade com Deus. Se a sua oração anda cansada ou automática, o convite não é abandonar o hábito, é continuar com ele. É exatamente ir na repetição que ainda não vê a resposta, que a persistência se transforma em vida de oração e vida de verdade. Uma vida de verdade em oração é superar todos os problemas. 5 horas e 13 minutos, excelente manhã para você. Bom dia, meu amigo, que o seu sábado seja perfeito, seja maravilhoso e que nós possamos passar momentos agradáveis juntos. Até as 8 horas da manhã, Claudemir Daniel te faz companhia.

0: chorando porque quanto sofrimento às vezes a vida nos coloca, né? Às vezes quantos desafios nós temos pela frente e nos achamos impotente diante de determinadas situações. Mas quando Deus está junto com você, quando você tem Deus, mesmo que pareça difícil, o impossível não existe. Porque Deus está no comando de tudo e você faz a vontade dele. Responde uma coisa. Aliás, responda para você mesmo. Quantas vezes você decidiu as coisas pela sua própria vontade? Quantas vezes você se achou melhor e que você era o dono da verdade? Mas me responde outra coisa. Qual é o valor que você tem? Qual é o poder, melhor dizendo, que você tem diante da vida? O que é que você pode transformar? Você só consegue determinadas coisas, a sua força de vontade de trabalhar, o seu ganho diário, é porque Deus permite e Ele te dá a saúde em primeiro lugar e a vida. E depois é com você. Deus te dá todas as coisas básicas e necessárias para viver bem. E depois a gente corre atrás. Mas nunca é pela nossa própria força. É a nossa determinação que faz a gente vencer na vida. Bora junto, gente! Até as 8 horas da manhã, sabadão maravilhoso, 12 de setembro de 2026. Excelente sábado para você, está aniversariando hoje. Parabéns para você, felicidade, paz, saúde, alegria, muitas coisas boas na sua vida. E eu quero a sua participação junto comigo através do nosso telefone WhatsApp, que é o 998557007. Onde você, meu amigo, onde você, minha amiga, pode levar para casa a feirinha da capital. É basta você mandar um WhatsApp, gravar aquele áudio, pode ser mensagem de texto também, não tem problema. Só não pode esquecer de mandar um endereço certinho para que nós possamos te localizar e aí na sua casa levar a feirinha caso você seja o ganhador. Combinado? Então bora junto ser feliz, bora de alegria, bora de muita emoção, onde quer que vocês estejam aí ouvindo o nosso programa. Tá pelas rodovias da nossa região, tá pelas ruas da nossa cidade, tá no seu trabalho, tá ouvindo o nosso programa na cama ainda, hoje pode ficar até mais tarde, né? Sábado, mas tá acostumado a acordar logo pela manhã cedo, aí você já acorda, melhor companhia é o radinho, ouvir a boa música, participar conosco, abraço carinhoso pra você, só não vai perder a hora, tá bom? Só não vai dormir além do tempo aí, pra que você venha atropele tudo, olha, perder a hora, gente, não tem nada pior, aí você atropela tudo, as coisas começam a dar errado, portanto, levanta, passa aquele cafezão no capricho, toma aquele café com a esposa, com o esposo, com os filhos, abençoa a tua família, rapaz, abençoa a tua família, mulher, porque é o melhor lugar do mundo, é a casa de cada um de nós. Abraço carinhoso para todos vocês. 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
0: Um homem morreu e duas pessoas ficaram feridas em acidente na PR-323 na tarde de ontem. O grave acidente aconteceu e foi registrado na tarde de sexta-feira na PR-323. A colisão aconteceu por volta das 13 horas e 55 minutos, envolvendo um Toyota Corolla, placas de Cianorte e uma carreta. Conforme as informações apuradas no local, a carreta seguia sentido Tapejara Cianorte, enquanto o Corolla trafegava em direção contrária. os veículos colidiram com força na batida. O automóvel ficou completamente destruído. O Corolla era ocupado por 3 pessoas. O homem que conduzia o veículo morreu ainda no local. Uma mulher que estava no carro sofreu ferimentos graves e foi encaminhada para Fundospar. Uma criança de aproximadamente 5 anos também ficou gravemente ferida. Durante o atendimento, ela precisou ser entubada devido à gravidade do quadro. Foi transferida e transportada pelo Serviço de Atendimento Aéreo Móvel de Urgência ao Hospital Universitário de Maringá. O motorista da carreta não se feriu e não precisou de atendimento médico. Com o impacto, o pneu dianteiro do veículo estourou, fazendo com que a carreta saísse da pista e parasse em uma área de vegetação às margens da PR-323. O acidente sofreu danos de grande monta. Equipes da unidade móvel e da aeromédico SAMU, SIAT e a BTR do Corpo de Bombeiros, além da concessionária responsável pelo trecho, participaram do atendimento.
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impossível parar de ouvir. Grupo Minuano aqui na nossa 91 Yolanda. Alô, Wellington. Abraço pra você, meu sobrinho. Tá pelas rodovias, né, Wellington? Abraço, Deus abençoe o seu dia. Depois tem Rick Renner.

0: Rick Renner, quando teve também. Yolanda, numa versão gaúcha pra você, Grupo Minuano. E vamos seguindo por essa manhã gostosa, manhã chuvosa de sábado. Abraço pra você, meu amigo, irmão caminhoneiro, que está aí pelas rodovias, ouvindo o nosso programa. Pelo amor de Deus, toma cuidado, meu irmão. Toma cuidado, porque choveu muito essa noite. Geralmente tem óleos na pista e aí fica escorregadia. Olha, maior bem que você tem é a vida. Então preserve, cuide e cuide da vida de pessoas que estão dividindo o mesmo espaço com você, tá bom? Não faça besteira, luz baixa ao dirigir, luz alta atrapalha. Somente quando tiver, sabe, aquela oportunidade assim, fala, não, agora eu preciso de luz alta, né? Aí você usa luz alta. Por enquanto, meu amigo, vai na luz baixa, tranquilo. Quanto menos risco você fizer para você e para as outras pessoas, mais oportunidade de você chegar com sucesso ao seu destino vai acontecer. Abraço muito especial para o Wellington, tá indo para o Paraguai ouvindo o nosso programa. Wellington, boa viagem para você, que Deus abençoe o seu dia, muita paz, muita saúde, muitas alegrias. Sintonizado comigo também está o meu amigo Adão Machado na Vila Operária. Abraço para você, manhã maravilhosa para você. Meu amigo Pato tá lá em Tapejara ouvindo o nosso programa. Marcos Sack, bom dia, Claudemir, que linda mensagem. Nós muitas vezes só oramos quando nós precisamos de alguma coisa. Mensagem linda, verdadeira. Que um dia, que o seu dia, Claudemir, seja abençoado. Ô Marcos, bom dia pra você, meu irmão. Obrigado pelo carinho, obrigado pela sua participação aqui na nossa 91. Alô, bom dia, quem é que vai mandar bem aqui no programa? Diz aí.
1: Bom dia, Claudemir Daniel.
0: Bom dia.
1: Tenha um abençoado final de semana para você.
0: Amém. Para todos nós, tá bom?
1: Deus te abençoe e tenha o começo que vem também abençoado também, tá? Semana que vem. Aqui é a Cirlei Camargo de Terra Boa. Eu quero participar da feirinha.
0: Tá no sorteio, tá bom?
1: Meu endereço aqui é Rua Vale do Rio Verde, 295, em Terra Boa.
0: Abraço para você, obrigado pela sua participação. Que Deus ilumine sempre a sua vida.
1: Terra Boa. Quero participar da feirinha.
0: Valeu, abraço para você, obrigado pela sua sintonia. Tá no sorteio, tá bom? Rodrigo Camargo, bom dia.
2: Bom dia, Claudemir Daniel. Bora trabalhar, né?
0: Bora trabalhar, rapaz.
2: Barrerito, capital impossível para de ouvir. Vai, Santos.
0: E bora pra cima, Santos. Tá fazendo uma seleção. No papel tá bom demais, não é? Vamos ver se vai estar na prática, vai ter o mesmo, vai surtir o mesmo efeito, né? Abraço, meu amigo, ô Rodrigo. Carrapicho tá lá em Rodão ouvindo o programa. Bom dia.
3: Bom dia, Claudemir. Você tá bom, meu amigo? E tá tudo beleza, graças a Deus. Toca aquela música O Poder do Criador aí, em Goiânia, Paranaense. Esse aqui pro meu funcionário, esse pra minha sogra, pra todos os ouvintes, pra todos meus amigos e pra vocês aí, da rádio aí. Tenha um bom lindo sábado aí, fique com Deus.
0: Valeu, Carrapicho, abraço pra você, meu irmão. Obrigado pelo seu carinho, obrigado pela sua sintonia, sempre acompanhando o nosso programa. 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
2: Hora Certa, Capital. 5h30.

Christian Ralf, aqui da nossa 91. Bom dia, Cida. Obrigado pelo carinho. Ruth de Lourdes, obrigado pela participação. Alô, Jandirene. Excelente sábado.

0: Poder do Criador, você ouviu aí Goiano e Paranaense, teve também o Christian Ralph do mesmo olhar e vamos seguindo para a nossa manhã, vamos seguindo até as 8 horas da manhã, obrigado imensamente pelo seu carinho, obrigado imensamente pela sua sintonia, onde quer que vocês estejam. Abraço muito carinhoso para você que está aí sintonizado conosco, meu amigo Baleco tá ouvindo o programa, ô, meu amigo Baleco, abraço para você, que Deus abençoe sempre o seu dia, muita luz, muita paz, meu amigo Elísio Baleco concluiu o curso de psicologia, né? Ô Elísio, daqui a pouquinho eu rolo a sua música, tá bom, meu amigo? Obrigado pela sua participação, obrigado por estar sempre junto conosco. Quem mais está sintonizado aqui com a nossa 91? Zé Carlos lá de Japurá. Ô Zé Carlos, bom dia pra você, meu amigo.
1: Ô Claudemir Daniel, meu amigo, bom dia, tá tudo tranquilo por aí? Graças a Deus, né? Toca a música pra nós aí do Almir Sater, Tocando em Frente.
0: Daqui a pouquinho eu rolo pra você, tá bom?
1: Impossível parar de ouvir.
0: Abraço pra você.
1: Tchau, tchau, obrigado.
0: Obrigado pela sua sintonia, Fernanda Leal, da Avenida Francisco Jorge, na Acre, 530, lá no Santa Mônica, tá sintonizado conosco, tá no sorteio, tá bom? Sidney Carneiro, sintonizado com a nossa capital, abraço pra Cida, lá na cidade de Floresta, a Ruth de Lourdes, aqui na Vila 7, também manda aquele alô pra nós, obrigado pelo seu carinho. Um bom dia muito especial pro pessoal bacana lá de São Tomé, é o Daniel Mineiro. Ô, Daniel, já estamos ligados aqui no programa desde as 5 da manhã, pediu Lio e Léo, abraço pra vocês, gente de São Tomé, obrigado pelo carinho. Eronides, bom dia.
2: Bom dia, Claudemir, manda pra nós aí o Decida, que o milionário Zé Rico. Vai, cadê o Ademar? Deu preguiça no Ademar.
0: Demar tá de férias, Demar tá de férias.
2: Manda pra todo mundo que vai ouvindo, tá? Tchau.
0: Valeu. Rico,
2: o Ailton, o Luiz Campola, o Gilberto, eu que estiver curtindo a programação da capital.
0: Valeu, meu amigo.
2: Deus abençoe, te salve, abençoado.
0: Assim seja.
2: Demar,
0: nós temos que dar um jeito nele. Abraço pra você. 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
2: Hora certa, 14h.

ouvir, vamos seguindo com o nosso programa. Manda pra cá seu áudio, manda pra cá sua mensagem de texto. Você pode levar pra casa a Avenida da Capital. Tá aqui esperando por você. Só depende de você agora e contar com o fator sorte, tá bom? Gente, agora eu vou convidar o padre Reginaldo Manzotti. Ele já tá aqui do meu ladinho, já puxou a cadeira, já se ajeitou e vai fazer pra nós a oração da manhã no oferecimento de Barbante Cianorte. 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

0: 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Pontualmente 6 horas.
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2: 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Bom dia, povo de Deus. Quem é este que me chama para a vida, para este sábado? Obrigado, Senhor, pela oportunidade de mais um dia. E vamos juntos pedir nessa Semana da Pátria luz. Luz para as nossas vidas, luz para os governantes. E que o Brasil, sem dúvida, possa ser um gigante em dignidade e solidariedade. Rezemos em nome do Pai, do Filho e do Espírito Santo. Amém. Senhor Jesus, foram tuas as palavras, eu sou a luz do mundo. Quem me segue não andará nas trevas, mas terá a luz da vida. Senhor, eu creio e professo que de fato és a única luz que não tem fim. E é por isso, Senhor, que peço, iluminai a nossa pátria nessa semana da pátria, da cidadania, dos bons cristãos. Iluminai os governantes para que possam exercer o poder no serviço do bem comum. Iluminai, Senhor, todas as situações de conflito nas cidades e no campo. Que a nossa pátria possa valorizar a todos, dando dignidade, o pão de cada dia, saúde, educação. Senhor Jesus, luz do mundo, eu também peço e suplico, ilumina minha existência. No início desta manhã, por intercessão de Nossa Senhora da Luz, afasta o que obscurece o horizonte da minha vida. Afasta o que me impede de ver este dia que começa com esperança. Dissipa, Senhor, a névoa da incredulidade. Dissipa, Senhor, a escuridão da mentira. Dissipa as trevas do pecado. Faz, Senhor, que a luz da fé, da Eucaristia, da Palavra de Deus neste mês, seja a verdade para a nossa vida. Não permita, Senhor, que os ventos do mundo, as atrações, as turbulências, as tempestades possam diminuir e até apagar a luz, a Tua luz, que brilha dentro de cada ser humano. Que a Tua luz permaneça em mim no dia de hoje, mas que a Tua luz, Jesus, brilhe em toda essa pátria amada, cujo primeiro nome foi Terra de Santa Cruz. Ofereça esse Pai Nosso para o bem do nosso Brasil e para alguém em particular. Pai Nosso que estais no céu, santificado seja o vosso nome. Venha a nós o vosso reino, seja feita a vossa vontade, assim na terra como no céu. O pão nosso de cada dia nos dai hoje. Perdoai-nos as nossas ofensas, assim como nós perdoamos a quem nos tem ofendido. E não nos deixeis cair em tentação, mas livrai-nos do mal. Amém. Nossa Senhora da Luz, rogai por nós. Um bom dia a todos.
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0: Digo, que Deus me regue, você ouviu Cantores de Deus, a oração da manhã com o nosso querido padre Reginaldo Manzotti, no oferecimento de Barbante. 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E vamos seguindo até às 8 da manhã, no oferecimento também de Siamacol Ferramentas e Ferragens. 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Gilberto, tá ouvindo o nosso programa na Vila 7. Bom dia, meu amigo Gilberto.
1: Ô, meu amigo Daniel, bom dia, Claudemir.
0: Bom dia. Bora acordar todo mundo, meu amigo.
1: Você, com muita saúde, paz, amor, alegria.
0: Assim seja.
1: Ô, Claudemir, oi. Quero agradecer pela sexta, pela feirinha na capital.
0: Ah, você ganhou ontem, né? Olha o galo do Gilberto.
1: Estava trabalhando, tá? Fiquei muito feliz, muito contente.
0: Que
1: Deus abençoe todos vocês. Se for possível, toca pra mim aí, neguinho parafuso.
0: Do Tio Carreira e Pardinho. Feliz
1: pra todo o pessoal lá da Companhia Melhoramento, meus amigos, colegas, o meu amigadinho, Eronildes, meu amigo Chicão, Bebê, pra turma 27 lá da Companhia e pra quem gostar da música aí.
0: Valeu, parabéns, meu amigo Gilberto.
1: Também. Rádio Capital, impossível parar de ouvir.
0: Ô, Gilberto, obrigado. Fala pra mim, você tá perto do galinheiro aí, Gilberto? Os galos, tá tudo animado, né? Tá despertando todo mundo, isso me lembra o tempo lá da roça, né? Ei, rapaz, acordava assim, com os galos cacarejando, todo aquele presente de Deus pra cada um de nós era visível ali, né? Abraço, meu amigo Gilberto, obrigado pelo seu carinho, obrigado pela sua sintonia. Quem mais tá sintonizada? Eliane Diniz Ferreira, obrigado pelo carinho, bom dia. Dia muito especial para Joyce Fernandes, trabalhando lá na confecção Roupa Nova. Abraço para Aldete Marques, aqui na Rua Londrina, obrigado pelo carinho. Sintonizada comigo também a Verônica Brambila Alves, bom dia, Verônica. Sirlei Bonifácio, seja bem-vinda.
2: Bom dia, Claudemir. Quero participar do sorteio da feirinha. É a Sirlei Soares Bonifácio, aqui de Seis Conjuntos.
0: Valeu, Sirlei.
2: Abençoado final de semana para vocês, para todos nós. Aqui da Rua Pardal 163.
0: Obrigado pelo seu carinho, obrigado pela sua participação. Bom dia, vamos para mais um dia. Com a graça de Deus, me coloca no sorteio. Antônio Marcos Vieira de Almeida, da Avenida Jorge Francisco Jorge 530, lá no Santa Mônica. Abraço, meu amigo. Tânia, como é que você tá?
3: Bom dia, pessoal da Rádio Capital. Eu sou a Tânia, da Sagrada Família 2. Gostaria de mandar um abraço ao pessoal que tá aqui trabalhando na Roupa Nova. Coloca meu nome no sorteio.
0: Tá bom? Um abraço pra você, pessoal da Roupa Nova. Olha, em peso ouvindo a capital. Lurdinha, como é que você tá?
4: Bom dia, Claudemir Daniel.
0: Bom dia.
4: Estamos chegando aqui em Trindade. A capital pega aqui, que é uma benção.
0: Um abraço. Trindade em Goiás? Rapaz do céu.
4: Estamos em Goiânia, tá?
0: Caramba, tá longe. A internet vai longe, né? Ô, Lurdinha, abraço pra você. Obrigado pelo seu carinho, obrigado pela sua sintonia. Sintonia 6:14.
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4: Hora certa, capital.
5: 6:18.
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5: Pro meu amigo Elísio Baleco, sintonizado conosco, Zé Carlos, lá na cidade de Japurá, um Missanter, é clássico sertanejo, tocando em frente.

0: dia pra você, César e Paulinho, Chico Bonato, amizade, eu tocando em frente. É um novo dia que chega, é uma nova emoção. Bora ser feliz, gente, bora de alegria. Todo mundo acordando. Gente, ó, chega de dormir, é sábado. Ah, Claudemir, é sábado hoje. E daí que é sábado, rapaz? Deus está te dando uma oportunidade de você viver fortes emoções. Deus está te dando a oportunidade de você viver ainda mais com a sua família. Faz o seguinte, ô. Vamos levantar? Bora levantar, vai lá na padaria, pega aquele pãozinho quentinho. Ó, acabou de ser um pãozinho lá, 6:30 quase já, gente. Pega aquele pãozinho quentinho, faz aquele café gostoso, reúne a família em torno da mesa, abençoa teus filhos, abençoa a tua esposa, essa mulher guerreira que tá aí do teu lado, abençoa esse homem aí, minha amiga, que é aquele cara que tá todo dia do teu lado trabalhando, ele tem os perrengues dele, tem os problemas dele, assim como você também tem. Então, una a família e vamos aí deixar as divergências de lado, colocar Deus em primeiro lugar, você vai ver que tudo vai dar certo. Então, ó, todo mundo levantando, todo mundo se mexendo, é 6:27. Bom dia pra você! A alegria do amanhecer está aqui na Capital 91. Bora pra cima, gente, bora acreditar que o mundo possa ser melhor. Mas pra que o mundo possa ser melhor, você tem que ser melhor. Você tem que fazer a diferença. E você, eu acredito em você porque Deus também acredita em você que me ouve nesse momento. Ah, Claudemir, eu tenho tantos defeitos, eu tenho tantos problemas. E daí, meu amigo, quem é que não tem problema? Quem é que não tem defeito? Eu sempre digo pra minha esposa, às vezes eu tenho mais erros do que acerto, mas ela acredita em mim, ela tá aqui do meu lado, tá aqui, ó, me ajudando, e você também pode fazer o mesmo. Então, bora lá, todo mundo mexendo, todo mundo levantando. Ah, vou trabalhar só às 8 horas. Aí já tira um tempinho mais pra ficar com a família, porque durante a semana a gente é um corre-corre, né? Pelo amor de Deus, de repente nem dá tempo de conversar com a família, mas tira esse sábado pra você se mover aí, se mexer e fazer a coisa acontecer. 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Ô Felipe, abraço pra você, obrigado pelo carinho. 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Alô, Juninho, abraço pra vocês, obrigado pelo carinho. Manda um abraço pra esse pessoal bacana que está ouvindo a nossa capital, Marco Saque, que Deus abençoe o seu dia. Olha só quem está ouvindo o nosso programa, a minha amiga, a Fabi, Fabi, né? Fabiana, ô Fabi, abraço pra você, minha amiga. Obrigado pelo seu carinho, obrigado pela sua participação. Bom dia, Claudemir, a você e a nossa querida Jacira. Ô Fabi, beijo pra você, mulher. Que Deus abençoe o seu dia. Muita paz, muita saúde, muitas alegrias. Beijão pra você e toda a sua família. Lembrou da Jacira também, né, Fabi? Obrigado pelo carinho. Eduardo Almeida tá sintonizado. Júnior Ferreira também ouvindo o nosso programa. Hoje vim buscar a minha família na rodoviária, não é fácil ficar sem eles. Ei, meu amigo, ó, tá vendo? Acabei de falar da família, né? Acabei de falar da família e o Júnior já mandou aqui a mensagem. Tá lá na rodô ali, veio buscar a família, né, Júnior? Bom dia.
1: Bom dia, Rádio Capital, aqui é eu de novo. Eu quero pedir uma música, Evidência, do Chitãozinho Chororó.
0: Valeu.
1: Toda a galera da Roupa Nova, principalmente pra galera da quinta série, a galera do fundão, Beatriz, Cristina, Adriano e toda a galera do fundão aí da Roupa Nova.
0: Valeu, um abraço pra você, Júnior.
1: A mulher mais linda desse mundo, Milena, te amo, amor.
0: Olha que coisa bacana, gente. É a família, é a célula principal de uma sociedade justa e fraterna. Abraço pra você, Júnior. Foi pegar a família lá na rodoviária. Abraço pra vocês. Luiz Biasotto, como é que você tá?
2: Bom dia, Claudemir. Bom Tudo dia. Bem?
0: Eu tô bem, graças Claudemir, a Deus.
2: Claudemir, toca Oi. Saudade de Minha Terra com Belmonte e Amaraí.
0: Essa é boa, hein?
2: Oferece para o pessoal lá no Bernardelli, João Miranda e pro Jorge Faria. Vamos, tchau e obrigado.
0: Meu amigo. Abraço pra você. José Roberto tá sintonizado com o nosso programa. O Joaquim, a Vila Operária, Joaquim Ribeiro. Ô, Joaquim, abraço pra você. Molina, bom dia.
3: Bom dia, Demar. Mandando um abraço pros meus amigos de Vatuba aí. O Jefferson da padaria.
0: Ô, Jefferson, bom dia.
3: Rosenilda. O Juan, o menino que faz diária pra mim. Acorda ele que deve estar dormindo uma hora dessa. Acorda ele.
0: Mas é agora
3: Toca
0: mesmo.
3: Pra nós uma música do Teixeirinha aí, irmão.
0: Ô, Molina, abraço pra você.
3: Do soja. Lembraram, será ou não?
0: Lembraram, falaram aqui da Vou variedade.
3: Uma variedade só. Tinha o Santa Rosa, lembra?
0: Lembro, rapaz. Ontem, né, durante o dia, nós estávamos aqui conversando. A gente faz uma festa aqui durante a semana e o pessoal é com milho azteca, outra é com soja. O meu amigo, se eu não me engano, cadê o nome dele aqui, rapaz? Lá de Doutor Camargo, Vitor Friage, ele mandou aqui uma variedade do soja também. Ô, Molina, abraço pra você, meu amigo. Que Deus abençoe o seu dia. Gilberto da Vila Sete também se autorizado com a nossa Capital 91. Cláudia Monteiro do Jardim Vitória, abraço pra você, Cláudia, obrigado pelo carinho. Vanessa da Vila Operária também sintonizada. 6:33.
4: Confira agora como ficam o tempo e a temperatura aqui na capital.
0: Olha, neste sábado ainda são esperadas chuvas de moderada e forte intensidade na metade norte do Paraná, com a potência para tempestades localizadas ao longo do dia. As temperaturas seguem elevadas na faixa norte, na divisa com São Paulo. Na metade sul, a chuva perde a intensidade com os períodos de melhoria e as temperaturas ficam aí amenas nessas regiões. Aqui na capital brasileira do vestuário, neste momento 19 graus, sensação térmica também é de 19 graus. Os ventos atingem rajadas de até 9 quilômetros horários, a máxima prevista para hoje é de 25 graus e a mínima é de 18. A umidade relativa do ar está entre 71% e 96% e existe uma precipitação acumulada para hoje de 13,4 milímetros de chuva com 98% de probabilidade. O sol nasce às 6:31 e se põe às 18:24.
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4: Hora certa, capital. 6:38.

Sábado maravilhoso e chuvosa, hein? Como chove gostoso. Ei, você que tá na cama vai perder a hora hoje. Ah, se vai. Com essa chuvinha, cara, você emenda. Você vai chegar no serviço tudo com a cara amassada hoje. Vou dar risada do céu. Ah, bom dia, bora levantar, gente. Bora lá, bora se mexer. 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Eu vou fazer um rápido intervalo e já tem muito mais pra você. 6h44.

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0: com muitas alegrias. E o nosso programa vai até as 8. Daqui a pouquinho a gente vai dar um stop aí, porque tem o horário gratuito político, tá bom? 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Bom dia, Márcio. Abraço para você, meu amigo. 6h53.
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0: Meu amigo, sempre acompanhando o nosso programa, Luiz Biasotto, e o da Favorito está na sintonia. Abraço para todo aquele pessoal lá de Ivatuba, sintonizado conosco. Que Deus abençoe sempre a vida de todos vocês. Gente, agora eu vou fazer o horário gratuito político e retorno logo na sequência. 6h59.
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7: Convida a hora comigo, 7:28.
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7: Impossível parar de ouvir retornando com o nosso programa. Abraço carinhoso para todas as pessoas ligadas, sintonizadas, conectadas com a nossa capital. 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Aqui na nossa capital tem muita música boa, tem alegria. Ô, Márcia, bom dia pra você, Márcia Geronazzi, eu quero participar do sorteio da Feirinha da Capital. A Rosemary tá sintonizada. Alô, meu amigo Genésio da Rua Arapongas 271, tá no sorteio, Genésio. A Elizabeth Rodrigues também sintonizada conosco. Abraço muito carinhoso pro Amadeu Amadeu Barbosa dos Santos, do Pedro Moreira. Alô, Pedro Moreira, bairro Pedro Moreira, abraço pra você. Domingas, abraço. Suelen também sintonizada conosco. Que Deus abençoe a sua vida. Muita paz, muita saúde, muitas alegrias pra todos vocês. Jó!

0: aqui na nossa capital, neste sabadão gostoso, chuvoso, e o sol tá dando um ar da graça, meio que tímido, meio que devagarzinho, mas tá dando um ar da graça. E o da Favorito, abraço pra você, também a Cleonice Dinato, meu amigo Friagem. Ô, Friagem, abraço pra você, meu amigo, lá de Vatuba, né? A gente tava falando aqui do quando a gente descascava o milho lá para tirar semente lá na roça, e das qualidades dos milhos, da soja, né? E o meu amigo Friagem lá de Doutor Camargo, soja Braga, soja Paraná, era precoce. Tá aí, ó, curiosidade aqui da nossa 91. 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
0: Abraço, vamos seguindo com o nosso programa 7h45.
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12: Hora certa.

Programa daqui a pouquinho tem feirinha da capital pra você, tem sorteio. Lia Falcão, Adriana tá sintonizada conosco. Abraço pra vocês, obrigado pelo carinho, quero ganhar a feirinha. Vanessa Martins, ô Vanessa, abraço pra você, minha amiga. Obrigado pelo seu carinho, obrigado pela sua participação. Geni Januário, também sintonizado conosco. Aguinaldo da Silva, quero participar do sorteio. Recanto Verde, na rua Copas Verde. Abraço para você. Claudemir Pereira Varisto, que Deus abençoe sempre a vida de cada um de vocês. Deus é caipira. É.

0: Eduardo Costa, você ouviu aí, Deus é Caipira. 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Vai o nosso programa até as 8 horas. Daqui a pouquinho tem Reginaldo Ramos comandando a festa no nosso Bom Dia Capital. 7h51.
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0: 7h52.
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0: 7h55.
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0: Gente, final de programa, não dá tempo para mais nada. Muito obrigado pelo seu carinho, muito obrigado pela sua sintonia. Foi maravilhoso, estamos juntos em mais uma edição do nosso programa. Eu tô ficando por aqui, tá ficando também essa

0: Márcia vai receber em casa a feirinha da capital, tá bom? Obrigado pelo carinho, obrigado por ter participado. Ah, você não ganhou hoje, fica triste não. Olha, logo, logo, segunda-feira tem mais, aí você pode aí levar pra casa a feirinha da capital, tá bom? Muito obrigado pelo seu carinho, obrigado pela sua sintonia, que Deus abençoe sempre a sua vida, muita paz, muito amor no seu coração, tá bom? Final de programa.
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0: Eu vou deixar de presente pra você Zezé de Camargo e Luciano, às 7h57. Meu país, continue na sintonia, tá chegando Reginaldo Ramos com o nosso Bom Dia Capital. Beijo no seu coração, que Deus seja sempre o seu maior objetivo.

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8: Bom dia, 8:07, bom dia.
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8: Bom dia, capital. Bora por aqui, 998-5570-07. Que bom estar com você nesse final de semana. Chegou o sábado, hein? Que bom, né? Graças a Deus estamos bem, né? Como é que tá por aí, na sua região? Manda pra gente aí, como é que foi o tempo nessa madrugada aí? Quero saber. Reginaldo, aqui foi tranquilo. Nós queremos saber a região. Você que nos ouve na região, se anote também. Manda aí pra gente. Impossível parar de ouvir. Bom dia. Hoje tem o bolo do aniversariante da semana. Comece a mandar a sua mensagem agora já com o nome de quem você quer presentear, tá bom? Vamos até às 10 aqui na capital. Bom sábado pra gente. Hoje é dia 12 de setembro de 2026.

0: você, Adriana Iris, pra começar no programa de sábado, hein? Que bom, ué! Você tá fazendo o que de bom nesse sábado? Manda sua mensagem pra gente, tá trabalhando, descansando já? Tá curtindo o final de semana? Vamos juntos na capital?
1: Ah, todo mundo tá ouvindo.
0: Claro, 8:11 agora.

0: Vamos parabenizar nesse final de semana aí. 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
1: É devagar.
0: Com
1: quase
0: esse todo bolo agora, da semana.
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0: Sempre. Capital é isso 91. Aí, ó. 998-55-7007. Também a sua participação hoje, né? Às 10 da manhã tem Padre Reginaldo Manzotti. E daqui a pouquinho também já tem o Claudemir Daniel, que volta aí com a programação, não é? Volta aí às 11 da manhã para finalizar aí o amanhã, aí começar a sua tarde bem. Vai até às 13 horas, levando pra você muita alegria também, sorteio de muitos prêmios. Vamos lá? Começamos o nosso dia, hein? 998-55-7007. Daqui a pouquinho o bolo do aniversariante da semana. 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
0: Que tal aproveitar o seu sábado e ficar mais perto de quem você ama? Que tal aproveitar o seu final de semana e conversar mais com a sua família? Sábado é dia de parar um pouco, de olhar para a semana que passou e analisar tudo que nós vivemos. Quantas coisas aconteceram, não é? Quantas coisas aconteceram. Teve luta, teve preocupação, teve correria, mas também teve livramento, não teve? Pare um pouquinho e pense. Qual foi o livramento que você teve durante a sua semana? Tivemos aprendizados. Tivemos vitórias que talvez você nem tenha percebido. Hoje é dia de respirar fundo e perguntar para você mesmo o que eu preciso mudar. Onde eu errei essa semana? O que eu posso fazer de diferente para começar bem a minha segunda-feira? Hoje é dia de respirar fundo e se perguntar isso. Não tenha medo de reconhecer os seus erros. Errar não significa um fracasso. Falo isso quase todos os dias. Significa que você é humano e que ainda tem a oportunidade de aprender para recomeçar. O Padre Danilo falou isso na missa ontem, né? Nós estamos em reconstrução todos os dias, não é? Nós temos que nos reconstruir, recomeçar todas as manhãs. Podemos fazer de jeito diferente ou podemos ficar igual? Depende só de você. Não deixe que um pouco de problema atrapalhe todo o seu dia. Deixe os problemas de lado, entregue aquilo que você não consegue resolver nas mãos de Deus e permita que o seu coração descanse. Ontem nós não tivemos poder nenhum sobre o tempo, não é? Tivemos só que esperar. Por que não fazemos isso com a nossa vida sempre, não é? Que esse final de semana você renove as suas forças, cure o que está cansado dentro de você e prepare o seu coração para uma nova semana. Aproveite o sábado. Fique perto de quem você ama. Converse mais com a sua família nesse final de semana. Dê um abraço mais demorado. Faça uma visita. Sente a mesa, dê risadas. Por que ficar carrancudo no seu final de semana, não é? Porque no fim das contas são momentos que ficam no coração. Aproveite para abraçar mais, curtir mais, rir mais, ser mais feliz com quem você ama de verdade. Pedir desculpas, voltar atrás, se arrepender, recomeçar. Afinal, como disse o Padre Danilo, nós estamos em reconstrução.

0: vezes nós esquecemos que nós não somos o dono dela, não é? E que ela é curta demais. Só Deus nos dá o livramento, não é verdade?
1: Isso.
0: Vamos agradecer a Deus pelo livramento desse temporal. Sobre isso que eu tô falando, é verdade, verdade, verdade, né? Quem falou comigo? Ana Maria. Verdade, Ana Maria, não é? Ontem eu saí à noite no quintal de casa, mas tava um barulho no céu, hein? Meu Deus do céu. E aí todo mundo, a família toda fica vocês, não, é o pai da família. O que nós vamos fazer agora? Falei, nós vamos sentar e rezar. É o jeito, né? Não é verdade? Graças a Deus, né? Graças a Deus, né, Ana Maria? E vamos, né, rezar, orar pelas pessoas que onde passaram esse temporal, né? Para que reconstrua, não é? Para que não perca a fé, para que não perca a esperança, né? E vamos firmes dessa maneira, não é verdade? Nessa evidência agora, essa história desse El Niño desse ano, hein? Meu Deus do céu, vai apavorando todo mundo, não é verdade? Nós tivemos o livramento, mas muitas pessoas não tiveram, nossos irmãos, não é? E nós precisamos ter esse carinho imenso por essas pessoas que perderam algo, né? Bens, não é verdade? A gente tem que ter esse carinho com essas pessoas que onde passaram esses temporais aí, meu Deus do céu, hein? Tá certo, Vera Lúcia, obrigado. Ô Vera, consegue mandar a mensagem por aqui? Ô Vera, não consigo, Vera. Ô meu Deus do céu, mas nós estamos cuidando, Vera. Nós estamos cuidando aí para que vocês possam acompanhar a nossa mensagem, tá? Vai ficar gravado em vídeo, né? A gente tá organizando tudo isso, tá bom? Tudo isso. A reunião essa semana com o Padre João foi para isso, a digitalização da Rádio Capital para você acompanhar além do vídeo, não é? E depois tudo que você acompanha de bom vai ficar no site da Rádio Capital. Você vai lá nas nossas redes sociais, vai conferir a mensagem, tá? Em vídeo, tá bom? Vídeo, áudio, vai acontecer, vai ser legal. Robson Domingos, obrigado, Robson, obrigado pelo carinho. De quem completou a idade nova? Maria Rejane completou a idade nova? Dia 9 desse mês, parabéns, parabéns pra ela, que Deus abençoe, muitos anos de vida. Quem mais? Ailda Favoreto. Ô Ailda, como é que tá por aí, Ailda? Tá tudo em paz? Bom dia.
2: Graças a Deus, aqui no Rondônia, o tempo passou, foi feio, deu medo, mas foi tudo tranquilo, graças a Deus, estamos todos bem. Que Deus abençoe, aonde passou esse tornado aí, que negócio não foi bom, hein?
0: Não foi.
2: Que Deus possa estar presente na vida de cada um deles.
0: Verdade.
2: Um abençoado final de semana. E Ailda Favorito.
0: Tá certo, Hilda. Obrigado, viu? Deus abençoe você. Tá certo. Lúcia, obrigado, Lúcia. Filha hoje, Michele Malanotti, um abraço. Como é que tá, Michele? Tá bem? Um abraço pra vocês, a Malanotti, a família Malanotti. Obrigado. Quem mais deu alôzinho pra gente aqui? Ô, Manzani, você tá bem, Manzani? Eita, um abraço, meu irmão. Vamos presentear agora a Thaís de Almeida Manzani. Esse bolo do aniversário. Fez dia 10 o aniversário, que bom. Parabéns, muitos anos de vida. O Edinaldo Santana, como é que você tá, Edinaldo? Você tá no Morada do Sol, né? Maria José, Deus abençoe você sempre. Ei, Maria José, vai, Deus vai continuando, sim. Isso, uma hora vai acabar essa luta. Vai, Deus vai conduzindo, viu? Os caminhos, só Deus pra saber, entender, não é? Os seus desígnios e também os seus projetos na nossa vida, não é verdade? Nalva, você tá bem, Nalva? Tá bom, tá escrevendo a mensagem. Manda aí, 8h29, bom dia.
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0: Hoje e amanhã nós estaríamos ali com o Padre Michel, não é? Na São Vicente de Paulo. Gente, foi mudada a data então da festa da São Vicente, tá? Marque na agenda pro final de semana que vem. Vamos estar com vocês aí, 19 e 20 de setembro, tá bom? Adiada pra 19 e 20 de setembro. Marque na sua agenda, tá bom? Então a festa aí, 19 e 20 de setembro, foi adiada a festa ali da São Vicente de Paulo, que seria agora hoje e amanhã. Mas hoje, tá acontecendo o quê? O bazar ali, ó. Na Rainha da Paz, em Vidigal. Isso! Olha aí, você é convidado especial de toda a comunidade, não é? Padre Divaldo, venha participar do Bazar da Paróquia, gente. Hoje e amanhã. Hoje já começa agora, 9 horas, 8h29. Daqui a pouquinho começa, viu? Até às 17 horas, ali em Vidigal, no Salão da Rainha da Paz, do ladinho da paróquia ali. E você vai ajudar na reforma da paróquia, viu? Comprando sapato, roupa, móveis, objetos. Vai lá, dá um pulinho. Lá na Rainha da Paz, em Vidigal, ali no Salão Paroquial. Dia amanhã, dia 13. vai ser das 9 às 12 horas, até a meio-dia amanhã, viu? Das 9 ao meio-dia, o bazar da paróquia Nossa Senhora Aparecida em Vidigal, tá bom? Compareça ali do ladinho, no Salão da Rainha da Paz. Compre qualquer peça que você comprar, você vai estar ajudando, viu? Com a gente no patrocínio também na nossa manhã, seguimos até às 10 horas, 998-55-7007. 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
0: 8h43 na capital, bom dia, bora por aqui, até às 10 da manhã.
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0: Pericles na capital. Ô, Daiane, bom dia. Eliane Ananias. Valeu, Eliane. Obrigado, obrigado. 998-55-70.
1: Sábado para todos nós. Bem, aqui em Indianópolis a chuva veio forte, mas graças a Deus só chuva, nada de transtorno.
0: Graças
1: a Deus. Uma queda de energia, outra, isso é normal, né?
0: Verdade.
1: Graças a Deus, Deus estava cuidando de nós, né? Eu quero ganhar esse bolo. Eu fiz aniversário dia 9.
0: Parabéns.
1: Eu gostaria de ganhar esse bolo.
0: Parabéns.
1: Mas de qualquer maneira, eu queria que você tocava uma música bem bonita pra mim.
0: Ah, é?
1: É Léo, eu não sei o nome direito, mas é. É com o Léo Ortiz. Se você conseguir, eu agradeço. Um abraço, Rosilma de Indianópolis.
0: Vou procurar Rosilma em Indianópolis, né? Chuva calma, que bom, que bom, que bom. Ô, Cristiana, obrigado. A mensagem hoje foi linda, né? Obrigado, velho. Obrigado pelo carinho, valeu, valeu. Quem mais? A Nalva, ô Nalva. Tá tudo bem por aí, Nalva? Tá certo, querida. Obrigado, ô Daiane Ornaghi. Tá certo. Ah, o avô completando 93 anos. Parabéns pra ele. Muitos anos de vida. Rafael Sartori, um abraço pra vocês trabalhando, curtindo a gente. Maria Juscelita, tudo bem, Maria? Ei, Maria. Eita, que bom. Ei, cafezinho bonito, hein? Estamos aqui tomando café, Reginaldo. Ouvindo a capital, impossível parar de ouvir. É o Diogo Pinheiro. Tá de folga hoje, Diogo? Vera Lúcia, um abraço, Verinha. Tudo certo, né? Que bom, que bom. 998-55-7007. Quem mais passou por aqui? O Pietra. Tudo bem, Pietra? Eita, na Bela Meneghete. O avô Jaime fez aniversário. Faz hoje aniversário? Tá fazendo então, né? Tá fazendo aniversário hoje. Parabéns a ele. Muitos anos de vida. Que Deus abençoe. Margarizo, você tá em Japurá, meu irmão. Valeu. Deixa eu ver aqui. Ah, que você mandou aqui um cartaz, né? Um abraço pra vocês. 20 de setembro, é isso? Tem Caravana da Santa Chagas, é isso? Um abraço pra vocês, obrigado, viu? Obrigado pelo carinho. Vocês de Japurá. Um abraço, valeu!

0: para as 9. Tá aí Fogo, Fogo do Céu. E música bonita, animada, né, Liana Ananias? Um abraço, Adilson. Admilson, obrigado, Admilson. Obrigado, meu irmão. A esposa que tá fazendo aniversário, né? Dia 15 ela vai fazer? Que legal. Então já é na semana que vem, não é? Toca a música do Roberto Carlos pra nós. Um abraço, obrigado pelo carinho, viu? Valeu, valeu, Admilson. Deus abençoe vocês todos aí, viu? Tá bom? 998-55-70-07. Solange, tá no 6 conjunto, Solange. Tá certo, obrigado, obrigado. 998-55-70-07.
1: Bom dia. Bom dia. Reginaldo, que mensagem linda, maravilhosa.
0: Que bom,
1: muito linda
0: que
1: mesmo.
0: Bom,
1: muito
0: bom.
1: Boa. Continue que fazendo essas serviu, mensagens, né? Que Deus te abençoe.
0: Amém.
1: Que ilumine sempre sua vida. Gostaria de ganhar esse bolo pra me dar de presente pra minha irmã lá de Indianópolis, a Rosilma, que ela fez aniversário dia 9.
0: Toca
1: a música do Frei Gilson, Festa do Fogo. Oferece pra todos que gostam, okay, pra todos os ouvintes e pra minha irmã, Rosilma.
0: Tá bom,
1: é a vida da Vila Rural de Rondon. Fica com Deus, Reginaldo.
0: Um abraço, obrigado, Vilda. Obrigado pelo carinho, viu? É Indianópolis, Rondon, toda a região. Obrigado.

0: Vi agora o vídeo do Padre Edivaldo, ele tava abençoando lá o bazar em Vidigal. Padre Edivaldo, sua bênção, bom dia, estamos ao vivo na capital. Já começou o bazar aí, padre? Bom dia.
1: Começou, bom dia, Deus abençoe os nossos radiovintes.
0: Que bom, Padre Edivaldo, pode ficar à vontade, pode convidar o povo. Eu vi aí que tem muita roupa, tem muitas peças. A partir de que valor aí a gente pode comprar, padre?
1: De R$2.
0: Vixe, nossa senhora, barato.
1: A partir de R$2. Aí até R$25, mas tá muito bom.
0: Certo.
1: Tem muitas peças. E venham prestigiar nosso bazar.
0: Que bom.
1: Vai ser sensacional.
0: Ô, padre Edivaldo, e a renda do bazar será pra revitalização, reforma da paróquia, é isso que a gente tá falando?
1: É nesse sentido. Daqui pra frente, tudo que fizermos é para a reforma da nossa igreja matriz aqui de Nossa Senhora Aparecida.
0: Tá
1: do certo. Vidigal.
0: Ô, padre, tudo... Pode falar.
1: Tudo que vier de doação dos amigos, dos colaboradores, vai ser em honra dessa nossa padroeira. E abençoá-los para ser abençoada todas as peças. E esse é o sentido.
0: Verdade, verdade. Padre Edivaldo, eu vi aí que tem muitas peças de roupas. O que tem assim, o senhor poderia falar? Tem calçado, tem bijuteria. O que tem pra pessoa que quer comprar algo importante aí pra família hoje?
1: Olha, desde estofado, calçado, temos essa variedade grande. Acabamos de vender um jogo de panela. Tem de tudo.
0: Que legal, que legal. Até jogo de panela. Ô, Padre Edivaldo, hoje até que horas vai?
1: Hoje até às 17 e amanhã das 8 até meio-dia.
0: Das 8 até meio-dia. 2 dias, então, no Salão da Rainha da Paz, do ladinho aí da

0: paróquia em Vidigal, é isso?
1: Isso mesmo.
0: Tá certo, Padre Edvaldo, vamos aproveitar. Eu vi que o senhor deu uma benção aí no bazar para as pessoas que estão comprando. Agora dá uma benção para os nossos ouvintes, Padre. Eu vi alguém comentando algo do lado do senhor, tem algo a mais para falar? Fica à vontade, tá?
1: Tudo bem. Eu abençoo, quero que Nossa Senhora cubra com o seu manto todos os nossos ouvintes da capital. Abençoe você, Andréia, sua filha, e todos sejam abençoados. E todos que passarem por aqui hoje serão abençoados.
0: Obrigado, Padre Edvaldo, e sucesso para vocês aí, tá bom? Precisando, estamos à disposição, tá?
1: Obrigado, obrigado a oportunidade de a gente estar podendo expandir a nossa comunicação.
0: Ô padre, vamos aproveitar já que o senhor está por aqui agora ao vivo, lembrei. Vamos falar da festa também, né? Em outubro nós temos a padroeira, né?
1: É? Nossa, daqui um mês nós já estamos em festa, né?
0: Verdade.
1: Aliás, no dia 12, que hoje é dia 12, nós verdade. Já estamos na grande festa, né?
0: Verdade,
1: Só para falar para os romeiros, que cada romeiro esse ano receberá uma medalha de Nossa Senhora. Nós estamos com 3 mil medalhas de Nossa Senhora para os romeiros.
0: Meu Olha Deus. Que maravilha.
1: Que beleza. A marca é a medalha de Nossa Senhora nesse dia.
0: Que
1: de
0: bom.
1: Hoje é um mês, então, hein?
0: De hoje um mês, vamos estar juntos, hein? Naquela caminhada, hein?
1: Se Deus quiser, vamos estar.
0: Um abraço, Padre Edvaldo. Obrigado, viu?
1: Deus abençoe.
0: Valeu, amém. Muito obrigado. Amém. Lembrando, gente, ouvinte da capital, ó, que na chegada lá em Vidigal nós temos sempre aquele almoço especial, aquela recepção, uma celebração, não é? E agora com a medalha, olha que maravilha, hein? Bênçãos pra toda a família. Dia 12, daqui um mês, Padre Edvaldo lembrou bem, daqui um mês.

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10: Às 10 da manhã. 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Vai deixando sua mensagem 998-55-7007, hein? É o bolo do aniversariante da semana da Creme Café. 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
1: 9h17, vamos seguindo por aqui na nossa manhã. Olha só aí na Vila 7, quem tá ligado por aqui, deixando. Oxal, quero esse bolo pra cá. Quem é, hein? Ah, Vani, tá tudo bem, né, Vani? Ah, legal, hein? Obrigado pelo carinho, viu? Quero colocar o Vitor Muniz. Ô, Vitor, você fez aniversário, né? Na Vila 7. Tá bom, Vitor. Tá no sorteio. Ângela, como é que você tá, Ângela? Um bolo pras irmãs, as minhas irmãs, as gêmeas, a Rose e a Roseli. Fizeram aniversário ontem. Ô, Ângela Martins, ô, Rose, ô, Roseli, gêmeas. Parabéns, hein? Aniversário em duplicidade em família. Aí sim. Quem mais? Maria Lizer passou por aqui, deu uma luzinha também, né, Maria Lizer? Obrigado pelo carinho, viu? Ô, Evaldo Lima, como é que você tá, Evaldo? Bom dia, meu irmão. A esposa. Um abraço a todos vocês. Uma roupa nova, você quer ouvir? Música do Roupa Nova, né? A Força do Amor. Vamos encontrar aqui, vamos tocar. Quem mais? O esposo José Carlos Reginaldo hoje. O meu irmão Paulo Veronese. O filho Carlos Augusto, aniversário dia 11. O irmão Paulo, dia 9. O esposo José Carlos foi dia 7. Nossa, família inteira. O sobrinho Rodrigo Fernandes, aniversário hoje. Verdade, Lucimar. Em Terra Boa. Um abraço pra Terra Boa. Obrigado pelo carinho de vocês, hein? Deus abençoe. A família inteira aniversário esse mês? Dia 7, dia 9, dia 11. Meu, hoje. Eita, que bom, né? Que bom. Hoje dia 12 já, né? Um abraço. Obrigado vocês de Terra Boa pelo carinho da audiência, viu? Vamos lá. 998-55-7007. Ô, Nalva. Tá tudo bem por aí, né, Nalva? Então tá bom, tá bom. Vai deixando seu áudio, sua mensagem, vai registrando a sua participação. Deixa eu chamar vocês aqui pra esse cartaz que chegou pra aqui ontem. O Éder, o Padre João, passou aqui do santuário. Sábado, dia 26, gente. Sábado, dia 26, não é um convite aqui do Padre João, é o Éder do santuário. 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
3: Que bom.
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1: Vamos seguindo por aqui na nossa manhã. Bom dia, 9h20. Olha, o primeiro mês da novena de Santa Rita de Cássia, dia 22 de setembro, terça-feira, teremos celebrações do primeiro mês da nossa novena lá de Santa Rita de Cássia, lá com o Padre Sérgio, hein, gente? Que legal, hein? Seis conjuntos. Você pode participar dia 22, né? De setembro, 6 horas da manhã, às 16 e às 19h30. Traga o seu impossível e coloque aos pés de Santa Rita. É a padroeira das causas impossíveis, dia 22, tá? E nesse mês o tema será: nem as abelhas resistiram à sua doçura. Temos bênçãos das rosas, pães de mel, também bênção das crianças e gestantes, tá bom? E após a Santa Missa, à tarde e à noite, você pode participar da Vila de Rita, no Pátio da Matriz, com pastel, doces, artigos religiosos, artesanatos, não é? E muito mais. Você já provou lá o pastel de Rita? Delicioso, hein? Passe lá. Dia 22, então. Venha celebrar com Santa Rita, ali nos Seis Conjuntos, com o Padre Sérgio César, né? É o primeiro mês da novena de Santa Rita de Cássia. E é transmitido pela Rádio Capital, viu? A Santa Missa das 19h30. A celebração das 19h30 também é transmitida aqui pela nossa Rádio Capital. Você pode acompanhar de casa.
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1: 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Angelice, obrigado. Ana Aparecida, você tá em Jussara, Aninha. Deus abençoe você. Vou tocar o Zeca Pagodinho.

0: 38, ya voltamos.
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0: 9:40, bom dia.
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0: Capital 91. 10 da manhã, tempo tá voando, hein? Ô Mario da Biasoto, obrigado, Rosângela. Tá legal, legal. Ô Silvanei, fala comigo, bom dia, Silvanei.
18: Bom dia, Reginaldo, tudo bem?
0: Bom.
18: Graças a Deus abençoe seu dia, Deus abençoe seu trabalho e a sua família. Reginaldo, toca pra nós a música aí, Milagre de Caixa 7.
0: Opa,
18: beleza, boa, um abraço, boa. Silvanei aqui da Vila 7.

0: 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Tá chovendo sucessos por aqui. 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
1: Segura comigo na palma, meu povo.

0: Praça, Padre Fábio de Melo, Padre Reginaldo Mazotti, Milagre no Caixa 7, o Silvanei pediu e curtiu. Valeu, Flávia Aguiar dos Santos. Obrigado, Flávia dos Santos Aguiar, né? E a Quitéria do Balãozinho pra gente, que o Espírito Santo de Deus abençoe nós, nos ilumine, nos guarde, nos proteja, né? Obrigado, bom final de semana pra você também. Valeu, valeu. Faltando só 6 minutinhos pras 10, daqui a pouquinho tem Padre Reginaldo Mazotti, hein? Daqui a pouquinho na nossa capital.
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0: Impossível parar de ouvir. Resultado. 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
0: 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E o bolo da semana, quem vai levar? Vamos ver aqui quem vai levar o bolo do aniversariante da semana. Participou, deixou a mensagem pra gente. Vamos lá, vamos lá, vamos lá. Pelo 998-55-7007, quem deixou a mensagem aí e participou. Reginaldo, quero presente hoje pro... pra quem? Pro meu avô, é isso? O avô, não é? Tá bom, Pietra? Vai aí na sua casa, na Amélia Meneghetti, 738. Um abraço, gente. Bom final de semana. Deus abençoe, viu?

0: Obrigado!
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Louvado seja nosso Senhor Jesus Cristo, para sempre seja louvado. Queridos filhos e filhas, você que me acompanha sempre, você que só me acompanha no sábado, quero saudar a todos no nono dia da novena da exaltação da Santa Cruz. Ó Cruz bendita, ó Cruz, lenho sagrado, onde, pelo sangue do Cordeiro, obtivemos a nossa salvação. Na tua cruz eu coloco a minha cruz. Filhos queridos, povo amado de Deus, dai-nos a graça de nos tornarmos templo vivo do Senhor. Filhos, quero saudar a todos a partir da Rádio Evangelizar, de onde tudo começa. As rádios irmãs, cujos nomes cito neste momento. Rádio Capital 91, de Cianorte, Paraná. Saúda você pela TV Evangelizar, sinal digital em todo o país, em várias cidades, canal aberto, pelo YouTube, Padre Manzotti Oficial. Sim, Padre Manzotti Oficial. Aproveite e se inscreva no YouTube Padre Manzotti. Vamos lá, povo de Deus. Saúda você pelo aplicativo da Associação Evangelizar é Preciso e todas as plataformas digitais. Vamos juntos rezar, pedir, suplicar, iniciando em nome do Pai, do Filho e do Espírito Santo. Amém. Naquele tempo, disse Jesus a seus discípulos: não existe árvore boa que dê frutos ruins, nem árvore ruim que dê frutos bons. Toda árvore

0: é reconhecida pelos seus frutos. Não se colhem figos de espinheiros, nem uvas de plantas espinhosas. O homem bom tira coisas boas do bom tesouro do seu coração, mas o homem mau tira coisas más do seu mau tesouro, pois sua boca fala do que o coração está cheio. Por que me chamais Senhor, Senhor, mas não fazeis o que eu vos digo? Vou mostrar-vos com quem se parece todo aquele que vem a mim. Ouve as minhas palavras e as põe em prática. É semelhante a um homem que construiu uma casa, que cavou fundo, colocou o alicerce sobre a rocha. Veio a enchente, a torrente deu contra a casa, mas não conseguiu derrubá-la, porque estava bem construída. Aquele, porém, que ouve e não põe em prática, é semelhante a um homem que construiu uma casa no chão sem alicerce. A torrente deu contra a casa e ela imediatamente desabou. E foi grande a ruína nesta casa. Senhor, a palavra ecoa, toca fundo em nossa alma. Senhor, nós assim o chamamos, Senhor, Senhor. Mas nós queremos fazer a tua vontade e que o nosso Senhor, Senhor, não sejam palavras ditas ao vento, sem comprometimento. Dai-nos a graça de termos a nossa casa, nosso edifício existencial, espiritual, fundado sobre a rocha que és tu, Senhor.
1: Tanto faz, mesmo assim,
0: não como a, na areia,
1: porque, Deus quer,
0: porque a tempestade vem, os problemas aparecem, as doenças nos visitam.
1: Deus é maior.
0: Nós queremos hoje firmar nossa vida em ti, Senhor. Faça um milagre, Jesus, em toda a minha vida.
1: Faça um milagre.
0: Faça um milagre, Senhor, e o maior milagre, a minha verdadeira conversão em colocar fundamentos sólidos na base da minha fé. Faça um milagre, Senhor. Hoje, o que você quer pedir a Deus? Eu disse, o maior pedido é ter os fundamentos em Cristo. Mas junto com este pedido, tem algo que está pegando você hoje. Como foi sua semana? Quais foram as dificuldades que você enfrentou? Ou que você está terminando a semana e diria assim: é, isso ficou por resolver. É, hoje tem algo importante que vai além das minhas forças, vai além da minha humanidade. E aqui, Senhor, eu preciso de uma intervenção divina. Eu preciso que seja meu guia. Jesus, Senhor, Jesus, diga: este nome tem poder, Jesus. Este nome liberta, Jesus. Este nome salva, é a nossa salvação. Jesus, escute o meu clamor, atenda o meu apelo. Você clame esse nome de Jesus se está com problema na família, seja qual problema for. Você está com uma doença, está precisando que os médicos sejam guiados pelo Espírito Santo para o diagnóstico, para um procedimento que você vai fazer. Senhor, Jesus, Eu repito em oração: o maior milagre é ter minha vida com as bases sólidas no teu discipulado. Mas no meu dia a dia há muitos desafios que se apresentam e eu peço, Senhor, esta graça. Se for da tua vontade, conceda-me, Senhor, conceda-me, Senhor. Vai dizendo, filho, no meu coração, eu digo para você, eu que estou rezando com você, tenho muitos pedidos agora, muitas inquietações dentro de mim. E imagino que você também. Então acredite, tenha esperança, tenha fé. Este Deus não decepciona. Eu creio, Senhor. Eu acredito, Senhor. Eu tenho fé, Senhor. Faça um milagre. É a palavra de hoje. Faça um milagre. Vamos passar esta hora juntos, vamos? Vamos passar esse momento de oração. Não é um programa qualquer, não é um programa de entretenimento, nem um programa musical. É uma experiência da ação de Deus em nossa vida. Vamos para o intervalo e nós voltamos com a leitura orante, partilha de vida, testemunhos que edificam e o nono dia da exaltação da Santa Cruz. Volte comigo.
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0: Queridos filhos e filhas, eu tenho duas coisas a lhe dizer. Primeiro, ontem nós terminamos a leitura orante da segunda carta aos Coríntios. Inclusive, você sempre tem a leitura orante no YouTube Padre Manzotti Oficial. Se você perde às 10 da manhã, tem às 10 da noite, ou depois você vai no YouTube Padre Manzotti, acompanha a Experiência de Deus, que sempre fica no YouTube. É tempo real. E no final da tarde, eles colocam a leitura orante. Mas hoje, o que o senhor vai começar, padre? Eu estava celebrando uma missa, estava lendo uma das leituras que eram de um dos profetas. E me veio a inspiração de ler, de fazermos a leitura orante da vida dos profetas. E nós começamos hoje. Toca a corneta, sacristão. Leitura orante dos profetas, este é o primeiro ponto. Vai ser uma verdadeira novela. Segundo ponto, nós estamos em plena quaresma de São Miguel. Sim, às 9:30, um pouquinho antes, nós tivemos o 25º dia. Está lá no YouTube, terminado o programa. Se você não fez a quaresma de São Miguel, tá lá para você fazer. E nós estávamos sempre uma batalha espiritual. Sempre uma batalha espiritual. As orações são as mesmas. A ladainha, as orações de São Miguel, as invocações do príncipe guerreiro São Miguel Arcanjo. Mas hoje, pedindo pelos que sofrem na vida financeira. Então, não esqueça. Se você ainda não fez a oração de São Miguel de hoje, da quaresma de São Miguel, 25º dia, faça durante o dia de hoje. Agora, vamos juntos acolher. Arlene, que a paz de Jesus esteja com você, Arlene.
1: Amém, padre. Bom dia, sua
0: bênção. Bom dia, Deus abençoe. Você fala de onde?
1: Eu falo de Salinas, Minas Gerais.
0: Salinas, Minas Gerais. Seja bem-vinda, filha.
1: Obrigada.
0: Como que você me acompanha aí?
1: Aqui pela rádio FM 107,7.
0: Tá bom. Diga lá, Arlene, a palavra é sua.
1: Ó, padre, tô querendo oração, padre, que o senhor faça oração pro meu irmão, Jesuíno, que ele bebe.
0: Tá.
1: Bebe bastante também. A minha irmã que mora em São Paulo também, a Lindaci.
0: O que tem a Lindaci?
1: Ela bebe também.
0: Também?
1: Eles usam droga também, sabe?
0: Ô, filha, tá. Tá certo.
1: E também, assim, a maior coisa também que tem pro meu bebezinho, meu filhinho que tá, vai fazer... Ele está com 8 meses, vai fazer 9 meses agora. Ah. Ele vai fazer tá precisando fazer uma cirurgia, padre, na cabecinha, por conta que a moleirinha dele já fechou, sabe?
0: Tá, entendi. Como que é o nome do seu bebê?
1: É Saulo.
0: Como?
1: Saulo.
0: Saulo?
1: Isso.
0: Tá certo, nome bonito. Tá bom. Filha, então vamos pedir a Deus esta libertação a Jesus das Santas Chagas. Eu gostaria de rezar com você, pode ser?
1: Pode ser, padre.
0: Então diga: Senhor.
1: Senhor.
0: Pelas tuas santas chagas. Dolorosas e gloriosas. Pela tua santa cruz bendita.
1: Afaste da vida dos meus irmãos.
0: O vício do alcoolismo. E o vício das drogas. Peço, Senhor. Não porque mereço. Mas por tua infinita bondade e amor. Derrame uma gota do teu preciosíssimo sangue.
1: Sobre
0: o Jesuíno.
1: sobre o Jesus.
0: A Linda Cir.
1: E a Linda Cir.
0: E liberte-os dos vícios.
1: E liberte-os dos vícios.
0: Senhor Jesus, nós te pedimos, não só por eles, mas pelas famílias, hoje eu dizia, da importância de recolocar Jesus como a rocha, que consigam a partir desta realidade, conversão, a libertação. Continue, filha. Senhor.
1: Senhor.
0: Peço pelo meu filho.
1: Peço pelo meu filho.
0: Guia a mão dos médicos.
1: Guia a mão dos médicos.
0: Nossa Senhora.
1: Nossa Senhora.
0: Zele pelo meu filho Saulo.
1: Zele pelo meu filho Saulo.
0: Amém.
1: Amém.
0: Força, Lene. Coragem, filha. A fé é o que te sustenta.
1: Eu
0: tá
1: tô
0: bom?
1: Com muita fé, padre, que ele não vai precisar fazer cirurgia.
0: Sim, que faça a cirurgia. Não há problema disso, mas que a cirurgia possa ser bem sucedida. E que...
1: Amém.
0: E que você possa proclamar as graças do
1: Amém.
0: Senhor. Deus
1: Amém.
0: Abençoe, Arlene. Deus abençoe.
1: Amém, padre.
0: Filhos,
1: Amém.
0: Por isso, a intercessão é um dos pontos da obra Evangelizar é Preciso. De Salinas, Arlene, Minas Gerais, Parabólica Digital, Rádio Alvorada Gerais FM, Dom Roberto José da Silva, de Janaúba. Escute esse testemunho, escute.
2: Meu nome é Francisco Holanda, sou de Fortaleza, Ceará.
0: Pois
2: no
0: não,
2: dia 31 de outubro, o padre vai estar aqui.
0: Opa.
2: E eu quero que as pessoas saibam que eu alcancei o milagre.
0: Conta.
2: Em 2024, fui diagnosticado com câncer. E não pude comparecer no evento de 2024, mas levaram minha foto, meus colegas, meus
0: Olha
2: familiares.
0: Aí.
2: E eu fiquei em casa orando. E em 2025, eu me submeti a tudo que precisaria fazer para a cura do câncer. E hoje eu estou ligando para dizer e agradecer a Deus... E dizer a todos que estão escutando esse depoimento que não desista, porque o Deus é o Deus do impossível.
0: Amém,
2: basta você
0: Francisca.
2: Acreditar, basta você crer. Hoje eu estou curada. Pela graça de Deus, bate o sino sacristão e forte no dia 31 de outubro estarei presente para que eu possa escutar novas bênçãos em nome de Jesus. Amém.
0: Amém, Francisca. E se possível, entre em contato com a nossa equipe ou a equipe com ela, para que ela esteja no palco dando esse belíssimo testemunho. A Francisca de Fortaleza, meu grande abraço. A TV Evangelizar 21.1, Jangadeira FM, Shalom FM, Dom Bosco, Dom Gregório Paixão, Arquidiocese de Fortaleza. E aqui quero fazer o convite a todo o povo do Ceará, a todo o povo do Nordeste, ao Brasil inteiro. Está chegando o Evangelizar é Preciso Fortaleza, dia 31 de outubro, ela mesmo citou, no aterro da Praia de Iracema, com abertura às 12 horas. Segue momento de oração, terço mariano, terço das Santas Chagas, de momento da Arquidiocese de Fortaleza, às 17 horas, Santa Missa presidida pelo Arcebispo Dom Gregório Paixão. Estarei concelebrando, depois adoração ao Santíssimo, momento de evangelização pela música. E a Francisca disse muito bem: é um momento de graças e de bênçãos, é um momento de cura e de libertação. E Francisca, entre em contato com a nossa equipe, marque essa mulher para que ela testemunhe diante de Deus. 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Adquira a camiseta oficial que você estará ajudando o evento. Mas mais do que isso, organize caravanas, ônibus, lotação e você se programe dia 31 de outubro. Eu espero você para esse momento de cura, de graças e de bênçãos inabalável. Dai-me, Senhor, uma fé inabalável. Evangelizar Fortaleza. Eu vou para o intervalo, eu volto já. Volte comigo com a leitura orante.
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0: Eu fui para o intervalo falando do evangelizar é preciso fortaleza com tema inabalável. 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Em Deus, minha fé inabalável. Vai dizendo sempre isso, seja o que for, dai-me, Senhor, como Jó, uma fé inabalável. Querido povo de Deus, nós vamos para a leitura orante e eu vou contextualizar. Começamos hoje a leitura dos profetas. Preciso explicar que nós não faremos uma leitura sequencial como você já está acostumado. Como assim, padre? Nós não vamos pegar um livro do começo ao fim. Nós vamos selecionar trechos onde mostra os principais fatos da vida de um profeta. Nós vamos passar também nem por todos os profetas, os mais relevantes. Porque é importante nós entendermos um pouco da vida dos profetas no seu contexto. Vai dar mais trabalho para mim, porque eu vou ter que sempre contextualizar, porque aí sim a gente entende o sentido do profeta naquele momento. Mas vamos lá, vamos refletir, vamos estudar, vamos aprofundar catequese. E eu começo, Bíblia aberta, cartilha de oração. Nós vamos para Deuteronômio, capítulo 18, versículo 15 a 22. Deuteronômio, capítulo 15, capítulo 18, versículo 15 a 22. Deuteronômio, vai lá, Antigo Testamento, por favor, filho. Capítulo 18, versículo 15 a 22. Escutemos o texto. Moisés disse ao povo: os povos da terra que vai ser de vocês seguem o conselho dos que adivinham o futuro e dos que tiram a sorte. Olha, ele começa denunciando. Isso é importante. Qualquer semelhança é mera coincidência nos dias de hoje. Os povos da terra, poderíamos dizer, as pessoas hoje, seguem muitas vezes os conselhos dos que adivinham o futuro e dos que tiram a sorte, leem a sorte, mas o Senhor nosso Deus não quer que vocês façam isso. Padre, então eu não posso ler sorte? Não. Tirar a sorte? Não. Não posso ir em adivinho do futuro? Não, Deus não quer isso. Então o que Deus quer? Escutemos. Padre, que texto é esse? Vou repetir porque é o começo. Deuteronômio, capítulo 18, versículo 14 seguintes. O não Deus não quer que vocês façam isto. Versículo 15. Do meio de vocês, Deus escolherá para vocês um profeta que será parecido comigo, e vocês vão lhe obedecer. Deus escolherá um profeta. Lembrem que naquele dia em que estavam reunidos ao pé do Monte Sinai, vocês oraram ao Senhor assim: ó Deus, não nos obrigueis a ouvir de novo a tua voz, nem a ver outra vez este grande fogo, para que não morramos. Então o Senhor lhe disse: esse pedido do povo é justo. Do meio deles escolherei para eles um profeta que será parecido com você, no caso, Moisés. Atenção, atenção. Darei a este profeta a minha mensagem. Primeiro ponto: o profeta tem a mensagem de Deus, e ele dirá ao povo tudo que o ordenar. Eu castigarei quem não obedecer às ordens que esse profeta der em meu nome. Alguns pontos. Primeiro, o profeta é escolhido por Deus. Primeiro ponto. Segundo, o profeta recebe a mensagem de Deus. Terceiro ponto, fala ao povo tudo o que Deus manda. Aqui está o alicerce, o conceito de profeta. Versículo 20. E Moisés continuou dizendo ao povo: o Senhor disse também: se um profeta tiver o atrevimento de dar uma mensagem em meu nome, quando eu não lhe tiver dito nada, ou se falar em nome de outros deuses, deverá ser morto. Mas vocês vão ficar pensando assim: como é que vamos saber que aquilo que o profeta diz não é mensagem de Deus, o Senhor? Versículo 22. Fiquem sabendo que se um profeta falar em nome de Deus, mas se o disser não acontecer, então o que ele disse não foi mensagem de Deus. Esse profeta foi atrevido, e vocês não precisam ter medo dele. Como distinguir um profeta? Se aquilo que ele diz em nome de Deus, e se em nome de Deus o for, deve acontecer. Palavra do Senhor. Graças a Deus. Reflitam comigo esse texto. Moisés anuncia ao povo que suscitará um profeta semelhante a ele, alguém escolhido pelo Senhor que transmite sua palavra. O profeta não é alguém simplesmente que prevê o futuro. A primeira missão do profeta é escutar a Deus e comunicar fielmente aquilo que recebeu. Por isso, o profeta, duas realidades ele tem: escuta o coração de Deus e fala ao coração do povo. Esse texto tem outros elementos, mas nós vamos continuar e rezar depois do intervalo. Portanto, hoje é o início da leitura orante de alguns profetas na Bíblia. Eu vou para o intervalo, eu volto já, volte comigo.
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0: continuando a leitura orante, quero que você faça uma oração, porque nós somos profetas. No dia do nosso batismo, fomos ungidos como profetas, sacerdotes e reis. Dai-me, Senhor, a vocação, a missão de profeta. E o texto que acabamos de ler coloca um critério importante. O profeta não fala em seu próprio nome, não inventa mensagem para agradar, convencer ou conquistar seguidores. Assim, eu diria que são todos aqueles que trabalham como influencers da igreja. Vou usar essa palavra. Aqueles que trabalham na pregação, no profetismo, no anúncio. É ser fiel ao que Deus revela. Deus promete que o povo não ficará abandonado. O povo não ficará sem direção. Até hoje, os profetas existem hoje. Os profetas do mundo moderno. Eu suscitarei do meio de irmãos profetas como tu. O profetismo ainda é uma missão atual. E isso nos ensina a seguir Jesus Cristo. Faça essa oração comigo. Senhor, antes de pedir a ti que nos faça falar, queremos pedir a ti, nos ensine a escutar. Ensina-nos, Senhor, a escutar tua palavra. Tirai de dentro de mim as vozes que ecoam o medo, ansiedade, necessidade de aprovação, preocupações, desejos. Senhor, mais do que falar, ensina-me a escutar. Dai-me a graça de viver a vocação de profeta hoje. Amém. Está no batismo. Somos um povo de profetas. Amém. Assim começamos a leitura orante dos profetas. Lucy Kelly, que a paz de Jesus esteja com você.
1: Bom dia, padre.
0: Deus abençoe. De onde você fala, Lucy Kelly?
1: De Uricuri, Pernambuco.
0: Meu abraço, Uricuri, Pernambuco. Como é que você me acompanha ali?
1: Eu me acompanho, senhor, pela TV Evangelizar e pelo YouTube.
0: Meu abraço à TV Evangelizar e YouTube. Diga lá, Lucy Kelly.
1: Ô, padre, há 23 anos eu sofri um acidente. Aí morreram dois, né, na hora. A mais grave ficou grave. Ficou eu quebrei as duas pernas.
0: Certo.
1: Me recuperei na honra da glória do Senhor.
0: Sim.
1: Mas há 3 anos atrás eu fui diagnosticada com uma trombose. Aí veio 2 desligamentos. Aí agora, em abril, fui diagnosticada com uma doença crônica, um edema. Quem fazer essa cirurgia, deu um derrame. Aí muitas dores, né?
0: Tá.
1: Porque a médica falou assim, que a vascular, que não aconselhava também eu fazer essa cirurgia, porque é uma perna muito sofrida.
0: Tá.
1: Pode ser até que eu possa até perder ela, mas o ortopedista quer fazer a cirurgia, né?
0: Tá.
1: Mas eu tô muito confiante em Deus, que Deus vai me dar um discernimento e
0: certo.
1: Vai me dizer o momento certo para mim fazer, né?
0: Tá.
1: E tô passando também um momento de financeiro, desses 3 anos, né? Que fui diagnosticado, que trabalhava em um auxílio de doença, já fiz várias perícias.
0: E ainda não saiu?
1: Outro. Não. Aí vou fazer outra agora esse mês. Dia 13.
0: Tá bom.
1: E peço a Deus, né, que Deus abençoe primeiro minha cura, né?
0: Tá.
1: E agradecer a Deus, pelo Deus me dar o livramento de 23 anos, né? Que eu sofri esse acidente, foram dois a óbito, e tenho certeza que Deus tem um plano na minha vida.
0: Perfeito. Filho, então veja, primeiro você colocou no final, mas é algo importante de sempre você ter como início da sua oração, sempre começar: obrigado e eu te louvo, Senhor, pelo dom da vida, por eu estar viva. Isso você tem que sempre ter nos teus lábios. Depois disso, como consequência desse acidente, vieram muitas provações. Sim. Então nós vamos colocar diante de Deus o que... Primeiro, o teu auxílio doença, que é um direito seu. Não é, nem, não é algo que você está pedindo extraordinário, é um direito. E um ponto que você falou que é muito importante pedir: que Deus inspire o momento certo. Você está entre dois médicos e posso lhe dar um conselho, Luciclei?
1: Pode.
0: Você peça a opinião de uma terceira via, um terceiro médico, e depois acredite em um. O discernimento, ele é feito assim: a gente, você está um médico que quer cirurgia e outro médico que não quer. Então você vai pedir a terceira opinião. Só que depois você vai ter que acreditar em um. Porque senão você pode estar protelando um problema que podia ser resolvido. Não sei se eu me faço entender. A gente reza para Deus, reza, mas depois a gente tem que confiar que Deus inspira, que Deus mostra, que o anjinho da guarda age, que os arcanjos ajam. Então, você entendeu o que eu falei?
1: Entendi, padre.
0: Peça uma terceira opinião, mas já vamos rezar junto. Divino Espírito Santo.
1: Divino Espírito Santo.
0: Iluminai-me.
1: Iluminai-me.
0: A tomar a decisão certa.
1: A tomar uma decisão certa.
0: Coloque-me um médico.
1: Coloque um médico.
0: Que possa resolver meu problema.
1: Que possa resolver meu problema.
0: Eu confio, Senhor.
1: Eu confio, Senhor.
0: Jesus das Santas Chagas.
1: Jesus da Santa Chá.
0: Eu te entrego. Esta minha causa.
1: Se devo ou não fazer minha cirurgia.
0: Amém.
1: Que
0: Deus abençoe, filha. Que Deus abençoe Luciclei, de Oricuri, Pernambuco. Ela falou do YouTube, TV Parabólica Digital. Lá, rádio também nos transmite, Grande Serra FM. Dom Vicente Pinto de Alencar Silva, da Diocese de Salgueiro. Amado povo de Deus, eu quero fazer um convite para você. 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Eu volto já.
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0: Venha Curitiba, região metropolitana. Diariamente nós teremos 7:30 a missa, depois às 11 horas a novena das Santas Chagas, às 12 horas missa, na grande maioria, acho que todos os dias, presidida por mim, às 18 horas também Santa Missa, às 13 horas programação cultural fora, depois noite de louvor, terça-feira encontro dos devotos das Santas Chagas, quarta-feira missa solene em honra de São Pio no santuário. Isso na quarta-feira, à noite, também em Santa Missa Campal. Depois show com Padre Ezequiel Dalpozo. Quarta-feira, Rede Vida, com público. Quinta-feira, adoração, passeio com Santíssimo Sacramento. Trido em honra a Jesus das Santas Chagas. Sexta-feira, missa sempre ao meio-dia, como eu disse. Mas à noite teremos um show, Padre Reginaldo Manzotti, convidados. Sábado, louvor e pregação à noite. Não esqueça, nós temos a Via Sacra em Senada no sábado e domingo nós temos o domingo todo das Chagas Gloriosas, sábado as Chagas Dolorosas, domingo as Chagas Gloriosas e encerramento a missa às 18 horas. Portanto, padre, eu queria mais informações. Eu vou dizendo aos poucos, mas eu digo que é de segunda a domingo. Organize sua caravana. Se possível, venha quinta, sexta, sábado, domingo. Não dá, padre. Vem um outro dia. Mas venha, participe das Santas Chagas de Nosso Senhor Jesus Cristo. Todo ano. Um ano você vem pedir, no outro ano você vem agradecer. Filhos queridos, povo amado de Deus, escute este testemunho. Veio de Japeri, Rio de Janeiro. A paz, padre. Escuto o seu programa há anos. Me chamo Tatiane Neves de Paula, 44 anos, um filho de 23. Já tinha escrito ao senhor há 3 anos para contar a libertação do meu pai do vício das drogas. Foi de novena em novena que Jesus das Santas Chagas o libertou. Mas continuo agora lutando pelo meu filho. Meu filho é um homem do bem, não tem vícios, é muito estudioso, terminando a faculdade de letras. Mas tentou suicídio 3 vezes, com corda, remédio e fogo. Eu nunca desisti dele. Sou mãe solteira, luto cada dia da minha vida. Faço oração, leio a Bíblia todos os dias e rezo todos os dias o meu terço das Santas Chagas. Padre, no meio das dificuldades, eu creio no Deus do impossível. O meu filho me pede ajuda, ele me fala: mãe, eu preciso de um psicólogo, um neuropsiquiatra. Eu sou faxineira e passadeira. Fiz curso de cuidadora, cuidei de idosos, mas no movimento não está aparecendo nada. Eu pago a faculdade dele com as diárias. Padre, eu sei que novena em novena eu venço batalhas. A cada momento eu luto. Sou de missa dominical e durante a semana participo quando posso. Hoje eu quero pedir: rezem pelos meus filhos, pelo meu filho.

direito, assistentes sociais, etc. Entre em contato conosco, mas por hora, coloquemos assim: a Tatiane, o filho cujo nome está aqui, mas não vou dizer, que Deus ajude a tirar o que lhe pede, que o que está instigando esse desejo de morte. Amém. Vamos à novena. Nono dia da novena da exaltação da Santa Cruz. Pelo sinal da Santa Cruz, livrai-nos, Senhor nosso Deus, dos nossos inimigos. Senhor Jesus, por tuas chagas fomos curados, por tua cruz fomos libertados. Jesus, que no seu próprio corpo levou nossos pecados ao madeiro, a fim de que morrêssemos para o pecado e vivêssemos para a graça. Ó Jesus, em cujos ombros foram abertas feridas por causa do peso da cruz, feridas causadas pelo madeiro e pelos nossos pecados. Se a cruz pesar, seja nosso sirineu. Se a cruz pesar e eu cair, ajude-me a levantar. Que a tua cruz seja a minha salvação. Ó Santa Cruz bendita, onde a humanidade foi redimida e o Filho do Homem teve suas mãos transpassadas e seu peito aberto, de onde jorrou água e sangue. Ó Santa Cruz, instrumento de morte e de castigo, mas que pelo sangue redentor tornou-se sinal de nossa salvação. Jesus, na tua cruz eu coloco a minha cruz. O Senhor esteja convosco, Ele está no meio de nós. Abençoai a água, a roupa dos enfermos, as fotos de família, em nome do Pai, do Filho e do Espírito Santo. Amém. Um bom final de semana. Deus abençoe. Termino com o clipe Templo Vivo. 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

Mais nosso programa, já me disseram aqui que estão na dança da vassoura. Ô, Rose, tá na dança da vassoura hoje? Abraço pra você, obrigado pelo carinho, pela sintonia. Ó, Fátima, seu programa é o melhor, é top, essa música é boa demais. Fátima, obrigado pelo seu carinho, obrigado pela sua participação aqui na nossa 91. Casa de Carne Silva está oferecendo pra você aquele delicioso frango assado. Quem ganhar, a gente busca amanhã. Não precisa vir aqui na rádio, tá bom? Já enviamos uma mensagem para você que ganhar o frango. Enviamos outra lá para Casa de Carne Silva. Aí é só comparar as duas mensagens.

0: comprovado que foi você o ganhador desse delicioso frango assado. Meu amigo Macarrão, Larissa tá lá trabalhando e curtindo a nossa 91. Abraço carinhoso para vocês aí, bom trabalho. Quer o melhor frango assado? 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Patrícia Suemi está sintonizada, me coloca no sorteio, tá no sorteio, Patrícia, obrigado pela sua participação. Anne está sintonizada, Anne Almeida, quero participar do sorteio desse frango saboroso da Casa de Carne Silva, tá no sorteio, tá bom? Fátima Silva, também quem mais está sintonizada aqui com a nossa 91. Adriana Alves, excelente sábado para você, Rosângela de Fátima, tô curtindo o programa, Claudemir, tá bom demais da conta. Eu vou fazer um rápido intervalo e já tem muito mais para você, 11:25.
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11: Hora certa, capital.
0: 11:27.
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0: Segue o nosso programa, segue a alegria. Como é bom estar junto com vocês, gente. Olha, sábado é bom demais da conta. Não tem nada de preguiça, não tem aquela vontade de deitar. Aqui é só vontade de dançar, de agitar, de fazer o nosso sábado ficar melhor ainda. Abraço para todos vocês que estão aí acompanhando o nosso programa. 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Tá lá meu amigo Valdemir, Djalma, todo mundo trabalhando, curtindo a nossa capital. Abraço, gente, obrigado pelo carinho. 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Meu amigo Jessé tá lá prontinho para atender você. Kleber Leandro tá sintonizado, quero levar esse frango pra casa, Claudemir. Marilda Marinheiro também sintonizada conosco. Maria Isabel da Vila Sete, abraço pra você, obrigado pelo carinho. O Claudemir toca aí uma música do Roupa Nova dos anos 90. A Marta Estrioto de Terra Boa tá sintonizada conosco. Maria Juscelita também ouvindo a nossa 91. A Antônia, excelente sábado para você, Antônio. Sou de Vidigal, tô ouvindo a Capital 91. Abraço para você, gente. Obrigado pelo carinho. Que Deus abençoe sempre a vida de todos vocês, sempre acompanhando o nosso programa. Que tal agora aquele Bryan Adams aqui na nossa 91?

Carlos para deixar a nossa tarde, no comecinho de tarde, né? De sábado, sempre com aquela alegria. Abraço para você, obrigado pelo carinho, obrigado pela sua sintonia. Bora juntos viver grandes e fortes emoções. Tô aguardando a sua participação. 998-55-7007, à sua inteira disposição. Alô,

0: Se parar de ouvir, um abraço pra vocês, que Deus abençoe.
1: Assim seja, obrigado pelo seu carinho, obrigado pela sua sintonia na Avenida das Nações Unidas. Sintonizado comigo está a minha amiga Cláudia. Cláudia, abraço pra você, obrigado pelo carinho. Quer levar pra casa o frango assado. Vera, excelente sábado pra você, Daniele também, beijo carinhoso. Marielle, seja bem-vinda.
2: Oi, Ademir, bom dia.
1: Oi,
2: tudo bem?
1: Bom dia.
2: Vou com a minha amiga ouvinte aí, nossa amiga aí, que pediu Voyage. Tô com ela. Vamos curtir esse som maravilhoso, esse sábado gostoso que Deus preparou pra nós. Quero participar dos sorteios, viu?
1: Valeu, bom, daqui a pouquinho sai Voyage. Pra todos nós, abraço pra você. Alô, bom dia.
3: Estamos aqui em Trindade, em Goiânia, e estamos ouvindo seu programa aqui. Um abraço, Deus abençoe vocês aí.
1: Você,
3: eu queria que você fosse com o sorteio do frango, porque a gente tá longe.
1: Rapaz.
3: Mas nós retornaremos segunda-feira, se Deus quiser.
1: É o Cícero que tá lá em Trindade, lá em Goiás, ouvindo o nosso programa. Alô, Trindade, abraço para você, gente, obrigado pelo carinho. Pessoal bacana curtindo a nossa 91 pelo nosso aplicativo. Quem mais está sintonizada? Bom dia, quero ganhar esse frango assado, Luzia. Ô, Luzia, abraço para você, minha amiga. Obrigado pelo seu carinho, obrigado pela sua participação. Rosana Hernandes, também seu Isaías, ali no Morada do Sol, tá ouvindo o nosso programa. Ô, seu Isaías, pediu aí pros Cat Mississippi, daqui a pouquinho eu rolo pro senhor, tá bom, seu Isaías? Abraço, obrigado pela sua sintonia, sempre acompanhando o nosso programa, porque agora, para todos que pediram, aquela música que marcou época, lá nos anos 80, Roupa Nova, sabe aí, aquele jeitinho brasileiro, mais ou menos essa música assim, ó, presta atenção na

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4: Hora certa, capital. 11:43.

0: E a Claudemira Márcio do Recanto Verde, também quero participar desse frango assado. Capitão, é impossível parar de ouvir. Toca um, manda um talk para nós.
1: Valeu, daqui a pouquinho.
0: Meu nome é Márcio Angela Broni.
1: Valeu, Márcio, obrigado pelo carinho. Moacir, seja bem-vindo. Como é que você tá, meu parceiro?
2: Bom dia, Claudemir, bom dia, Rádio Capital. Que gostoso estar ouvindo esse maravilhoso programa nesta manhã deste sábado.
1: Manhã gostosa, né?
2: Um lindo e abençoado dia a todos.
1: Para todos nós, abraço para você.
2: Impossível parar de ouvir.
1: Mandou bem demais da conta, merece aplausos. Ô Simone, tá sintonizada conosco, obrigado pelo carinho, dedicando para mamãe Cleide, tá na sintonia junto conosco lá no distrito de São Lourenço, Adriana Alves, também ligada aqui na nossa 91. 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Bora de música, seu Isaías pediu, vai curtir junto comigo. Essa aqui é antiga. Ô, seu Isaías, abraço, Busquets.

0: Oeste, Mississippi, aqui da nossa 91. Bora lá para mais música sem perder tempo. Robson Domingos está sintonizado. Ô Solange, seja bem-vinda.
1: Bom dia, Deus
0: abençoe. Bom dia.
1: Quero ganhar esse franguinho assado aí amanhã, hein? Deu uma vontade de comer o franguinho assado.
0: Bom demais da conta. Só
1: maravilhoso.
0: O melhor.
1: Bem temperado, bem suculento. E eu quero ganhar esse franguinho assado. Eu e a Maite estamos aqui esperando para nós participar desse sorteio maravilhoso. Nós vamos
0: ganhar
1: esse franguinho assado. Um abraço,
0: tá no sorteio, tá bom?
1: Um abençoado dia para vocês.
0: Beijo no coração.
1: Aqui do Conjunto Recanto Verde, pertinho da Casa Silva. Quero ganhar esse franguinho assado, hein, Claudemir?
0: Fica facinho pra lá buscar, hein? Abraço pra você. A Anne Almeida também, quero participar do sorteio, quero esse frango assado. Eduardo Almeida. Oi, Eduardo, lá na Avenida Europa 1069. Obrigado pelo carinho. Wanda Pinheiro, seja bem-vinda.
2: Bom dia, Claudemir Daniel.
0: Bom dia.
2: Tudo bem?
0: Eu tô ótimo.
2: Seja um dia abençoado, um final de semana abençoado pra você, todos da Rádio Capital.
0: Assim seja.
2: Que é impossível parar de ouvir. Amo ouvir a rádio todos os dias.
0: Coisa boa demais.
2: E quero ouvir uma música com o Queen. Eu ofereço para toda a minha família e todos os ouvintes da Rádio Capital.
0: Valeu.
2: E participar dos prêmios.
0: Obrigado pelo seu carinho. Que tal aquele Zeca Pagodinho agora? Sábado sem pagode? Não tem sábado. Pede que eu mando. 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

0: Boa demais essa música, hein? Abraço pra você, gente. Obrigado pelo carinho, por todos que estão participando. Eu tenho aqui muitas participações, mas eu vou convidar agora o meu amigo Jefferson, lá do Max Atacadista, que ele vai ter umas ofertas maravilhosas pra nós hoje. Ô Jefferson, bom dia, seja bem-vindo aqui no programa.
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0: 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Rápido intervalo, já tem música. 11h55.
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3: Hora certa, capital.
4: Meio-dia e 31.

Edilene, obrigado pelo carinho, também a Cristiana Mendes, obrigado pela sua participação, viu, gente? Clodomiro, me coloca aí no solteiro Cipranga, o Gilmar da Estrada Cambuci, Marcos Saque, sintonizado. Meu amigo Atílio, lá em Paissandu, sintonizado com a nossa 91, Clodomiro Pereira Evaristo, também ouvindo o nosso programa. O Sandro, quero participar do sorteio do frango. Lewis Copaldi, aqui na nossa 91.

0: Tem música, meio-dia e 36.
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14: Hora certa, capital.
0: Confira comigo, meio-dia e 39.
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0: Abraço pra você ligado aqui na nossa 91. A Sandra lá do Morada do Sol tá curtindo o nosso programa. Sandra, abraço pra você. A Vera também sintonizada.
17: Olá, Demir Daniel.
0: Como é que você tá?
17: Tô com uma certeza que eu vou ganhar esse frango, hein?
0: Bacana, bom Feliz. Demais. É coisa boa, tá todo mundo querendo esse frango assado lá da Casa de Carne Silva. Wanda, como é que você
18: tá? Boa tarde, Demir. Aqui é a Wanda, tudo bom?
0: Eu tô ótimo.
18: Demir, coloca Oi. Meu nome no sorteio, quero ganhar esse sorteio. Frango assado aí. Um ótimo final de semana para você e sua família.
0: Valeu, um abraço para você. Obrigado pelo carinho, Jefferson. O Jefferson Batista da Silva, quero participar desse frango assado, Jardim Verdes Campos. Tô aqui na sintonia. Neuza Cardoso, como é
19: Boa
0: que você
19: tarde,
0: tá?
19: Quem Excelente fala, tarde. Coloca meu nome no sorteio.
0: Valeu, abraço para você, minha amiga Ilda Favorito.
20: Bom dia, Claudinei, Daniel.
17: Um abençoado final de semana para todos
0: nós
17: da Rádio Capital. Capital, impossível parar de ouvir. Vamos de faxina.
0: Bora todo favorito. Mundo na dança da vassoura, hein? Abraço para vocês, obrigado pelo carinho. E que tal aquele pagodinho diferente? Michel Teló, Metamorfose Ambulante. Demais essa música, hein?

0: Michel Teló, Ana Júlia, aqui da nossa 91, para você ligado aqui na capital, quer participar conosco. Olha, são os últimos minutos, tá faltando apenas 15 minutos pra gente encerrar o programa. É os últimos 15 minutos para você tentar participar do nosso programa. Infelizmente, eu não vou conseguir atender todo mundo. Tenho ainda 41 participações que eu não abri a mensagem, que não deu tempo. Tem mensagem aqui, olha, de meio-dia e 10, tá aqui ainda sem abrir porque não deu tempo, tá bom? Mas todas as pessoas que participam junto conosco concorrem ao frango. 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Meio-dia e 46.
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0: com o nosso programa, minha última música, né? Final de programa, gente. Obrigado pelo carinho de cada um de vocês. Paulo André tá sintonizado. Maria Isabel, lá do Jardim Vitória. Nalva, seja sempre bem-vinda. Ô, dona Maria, lá no Vidigal tá sintonizada. Diz aí, dona Maria.
1: Oi, amigo.
0: Como é que você tá,
1: Maria,
0: dona Maria?
1: Maria da Igrejinha.
0: Ei, dona Maria.
1: Coloca o meu nome no sorteio.
0: Tá no sorteio, dona Maria.
1: Um abraço pra todos da rádio e todos que estão nos ouvindo.
0: Valeu, abraço pra senhora.
1: Jesus te ama, carinhoso abraço.
0: Pra senhora também.
1: Por gentileza, Candomiro, põe meu nome no sorteio.
0: Tá no sorteio, dona Maria. Obrigado pelo carinho. A Maria de Fátima, da Vila Sete, também está sintonizada. Diz aí, Maria.
2: Bom como dia, é que você Claudemir, tá? Sou a Maria de Fátima.
0: Ô, Maria de Fátima, como é que você tá? Tudo
2: quero
0: bem?
2: Quero ganhar esse frango aí, hein?
0: Tá no sorteio, tá bom? Um abraço quero carinhoso pra você.
2: Carne Silva aí. Quero ganhar esse frango aí, assado.
0: Ô, oh, bom demais. Se divide é comigo bom, depois, né? Tá bom, Maria?
2: Aí.
0: Abraço pra você.
2: No almoço, né?
0: Mas, bom demais, né? Amanhã você precisa fazer um aquele frango
2: aí,
0: assado, hein?
2: Com Deus.
0: Abraço, bom. Obrigado pela sua participação, obrigado pelo seu carinho, por estar aí sempre junto com a nossa 91. Gilson, aqui na nossa capital. Essa é pra matar a saudade. Casinha Branca, essa é original, né? Tem, ela tá rodando muito aí com o Dinho Fonseca, mas essa é original. Gilson, Casinha Branca.

Aí pra você, Gilson, rapaz, essa é boa demais da conta. Olha, confesso que com o Dinho Fonseca, aliás, vou rolar aqui só um pedacinho pra você que está aí sintonizado junto com a nossa Capital 91, pra você que acompanha o nosso programa. Olha a diferença. Essa aqui é a versão nova, né? Pouco tempo aí foi regravada, mas é a mesma música.

0: demais. Isso aqui não foi jogado ali na esquina, não. Isso aqui tem história pra contar. Casinha Verde, Gilson regravou, gravou, né, primeiramente. Lógico que, se não me engano, nos anos 70 foi gravada essa música. E o que é bom é pra sempre. E o Dino Fonseca e Renato Viana regravaram recentemente. Todas as versões ficaram boas demais da conta. Simplesmente um lugar. Olha, eu tô ficando por aqui. 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Bora pro sorteio!
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0: Vamos ver quem é que vai levar pra casa frango assado lá da Casa de Carne Silva. Cadê que o nome do ganhador aqui? Deixa me ver. Hoje o computador tá devagar, né? Hoje ele não quer trabalhar de jeito nenhum, mas precisa, né? Final do telefone, 9410, Anne Almeida leva para casa frango assado na Casa de Carne Silva. Retirar amanhã, a partir das 11h30, lá na Avenida Ceará. Não precisa vir aqui na rádio não, tá? É só ir diretamente lá. Vamos enviar uma mensagem para você e você só vai retirar o frango amanhã. Combinado?
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0: Rosa Santa Missa com o nosso Domingão da 91. Um sábado maravilhoso, nesse clima gostoso, né? Tá pintando chuva por aí de novo, pela cara do tempo. Mas olha, vale a pena você curtir esse sabadão a sintonia da 91. Preparei pra você, escolhido a dedo, uma seleção musical da agora pra tarde, pra você não sair da sintonia. Beijo no seu coração, que Deus seja sempre o seu maior objetivo. Pontualmente, 12 horas e 58 minutos.
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5: Hora Certa, Capital.
6: 1:02.
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0: pouquinho, a gente volta.
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16: Hora certa, capital.
17: 1:17.

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17: Hora certa, capital.
18: 1:32.

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3: Hora certa, capital.
4: 1:47.

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11: Hora certa, capital.
12: 2:04.

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9: Hora certa, capital.
10: 2h22.
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1: Hora certa, capital.
9: 2:36.
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9: Hora Certa, Capital.
10: 2h50.

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3: 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Hora certa, Capital.
4: 3:07.

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3: Hora certa, capital.
4: 6h23.
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7: Hora certa, capital.
11: 6h40.
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9: Hora certa, capital.
10: 6h53.

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3: Hora certa, capital.
4: 4:08.

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2: Hora certa, capital.
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1: 4:21.
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6: Hora certa, capital.
7: 4:36.

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6: Hora certa, capital.
13: 4:51.

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11: Hora Certa Capital. 5:01.

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3: Hora certa, Capital.
0: 5:19.

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2: Hora certa, Capital.
3: 5:29.
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13: Hora certa, capital.
14: 5:47.
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2: Hora certa, capital.
3: 6

0: anjo anunciou a Maria, e ela tornou-se mãe de Deus. Sendo mãe de Cristo, ela é a mãe celestial dos homens. Homens que, através do seu trabalho do campo, da indústria ou do comércio, extraem diariamente o seu sustento material. Agora pare para reverenciar a Virgem Santíssima e contemplar as suas virtudes. Pois ela que acompanhou seu filho Jesus desde o nascimento até a morte na cruz, nos legou um modelo de força, de bondade, de desprendimento e de amor entre os homens.
1: Louvado seja nosso Senhor Jesus Cristo, para sempre seja louvado. Olá, eu sou o Padre João Mendes, pároco da paróquia Nossa Senhora de Fátima e Santuário Eucarístico Diocesano de Cia Norte. Convido você a rezar junto comigo. Em nome do Pai, do Filho e do Espírito Santo. Amém. O anjo do Senhor anunciou a Maria, e ela concebeu do Espírito Santo. Ave Maria, cheia de graça, o Senhor é convosco. Bendita sois vós entre as mulheres, e bendito é o fruto do vosso ventre, Jesus. Santa Maria, Mãe de Deus, rogai por nós, pecadores, agora e na hora de nossa morte. Amém. Eis aqui a serva do Senhor, faça-se em mim segundo a vossa palavra. Ave Maria, cheia de graça, o Senhor é convosco. Bendita sois vós entre as mulheres, e bendito é o fruto do vosso ventre, Jesus. Santa Maria, Mãe de Deus, rogai por nós, pecadores, agora e na hora de nossa morte. Amém. E o Verbo se fez carne e habitou entre nós. Ave Maria, cheia de graça, o Senhor é convosco. Bendita sois vós entre as mulheres, e bendito é o fruto do vosso ventre, Jesus. Santa Maria, Mãe de Deus, rogai por nós, pecadores, agora e na hora de nossa morte. Amém. Rogai por nós, Santa Mãe de Deus, para que sejamos dignos das promessas de Cristo. Amém. Oremos. Infundi, Senhor, em nossas almas a vossa graça, a fim de que, conhecendo pela anunciação do anjo a encarnação de Jesus Cristo, vosso Filho, cheguemos pelos merecimentos da sua paixão e morte na cruz à glória da ressurreição. Pelo mesmo Cristo, Senhor nosso. Amém. Hoje, dia 12, sábado, a Igreja faz memória da Santa.

0: bom tira coisas boas do bom tesouro do seu coração, mas o homem mau tira coisas más do seu mau coração, pois sua boca fala do que o coração está cheio. Por que me chamais Senhor, Senhor, mas não fazeis o que eu digo? Vou mostrar-vos com quem se parece todo aquele que vem a mim. Ouve, vou mostrar-vos com quem se parece todo aquele que vem a mim. Ouve as minhas palavras e as põe em prática. É semelhante a um homem que construiu uma casa, cavou fundo e colocou o alicerce sobre a rocha. Veio a enchente, a torrente deu contra a casa, mas não conseguiu derrubá-la porque estava bem construída. Aquele, porém, que ouve e não põe em prática, é semelhante a um homem que construiu uma casa no chão sem alicerce. A torrente deu contra a casa e ela imediatamente desabou, e foi grande a ruína dela, dessa casa. Palavra da salvação, glória a vós, Senhor. Meditando a palavra de Deus. A perspectiva teológica de Lucas. O evangelho que ouvimos afirma que o verdadeiro discípulo se reconhece pela coerência entre fé professada e vida vivida. Jesus adverte que o coração é a fonte de onde brotam palavras, atitudes e escolhas, e que não há discipulado autêntico sem frutos coerentes ou concretos. Dirigindo-se à comunidade que já chamam Jesus de Senhor, Lucas alerta contra uma adesão apenas verbal ao evangelho. A comparação com a casa construída sobre a rocha destaca que somente a escuta da palavra e a consequente prática dos ensinamentos de Jesus sustentam a vida cristã diante das provações e das inúmeras situações adversas que o mundo apresenta ao discípulo. Assim, à luz do ensinamento de Cristo, somos convocados a construir comunidades sólidas, compostas por pessoas nas quais a fé se traduza em escolhas concretas que se tornem força transformadora da vida e da realidade. Que o Senhor vos abençoe, volve o seu olhar sobre vós e vos conceda a sua paz, em nome do Pai, do Filho e do Espírito Santo. Amém. Fique com Deus, tenha uma boa noite e um bom dia dedicado ao Senhor neste domingo.
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3: Hora certa, capital.
1: 6:17.
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2: Hora certa, capital.
15: 6:35.
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0: tamo cantando junto mais uma vez, meu amigo.
1: Sempre saudades.
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3: Aleluia. Nenhuma das boas palavras que o Senhor liberou caiu por terra. Todas se cumpriram, Simone.

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7: Hora certa, capital.
8: 6:49.

apaixonado, hein?

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7: Hora certa, capital.
8: 7:07.
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0: Hora certa, Capital.
2: 7:28.

Louvado seja nosso Senhor Jesus Cristo, sempre seja louvado. Nas intenções de hoje, além daquelas que nós trouxemos em nosso coração, rezemos também pelos nossos irmãos recém-falecidos, seu Almir de Araújo Pinto, aos 100 anos de idade, na missa hoje de sétimo dia. Também Olívia Maria Ardengue, sétimo dia hoje. E de Helena Bernardi Piron, falecida ontem. As familiares, as nossas solidariedades e que Deus os consolem. Irmãos e irmãs, neste 24º domingo do tempo comum, reunimos-nos em nosso santuário eucarístico e paróquia Nossa Senhora de Fátima de Cianorte para celebrar o Dia do Senhor. Sejam todos bem-vindos. Acolhemos também os irmãos que nos acompanham pelas mídias sociais e Rádio Capital. É o Senhor que nos convoca como comunidade de fé e se faz presente no meio de nós, revelando-nos o seu amor misericordioso. Nesta celebração, o Cristo nos dirige um forte apelo à prática do perdão, convidando-nos a perdoar-nos mutualmente como testemunha do amor de Deus, o primeiro a nos perdoar e que nos ensina a amar verdadeiramente. Abramos nosso coração a esse convite do Senhor e coloquemo-nos em suas mãos nossos anseios de uma verdadeira paz. Vivendo este mês da Bíblia, acolhamos a força transformadora da palavra que orienta, ilumina e dá sentido à nossa vida. Com alegria, iniciemos nossa Santa Missa, que será presidida pelo nosso pároco Padre João Mendes, assistido pelo diácono Nelson Tralli e equipe celebrativa da SEB Caminho da Fé. Cantemos.

0: Louvado seja nosso Senhor Jesus Cristo.
1: Para sempre seja louvado.
0: Hoje aqui reunidos no Deus da misericórdia, iniciemos. Em nome do Pai, do Filho e do Espírito Santo.
1: Amém.
0: A graça e a paz de nosso Senhor Jesus Cristo, amor do Pai e a comunhão do Espírito Santo esteja sempre convosco.
1: Bendito seja Deus que nos reuniu no amor de Cristo.
0: E para bem celebrarmos dignamente, depois a palavra do Senhor vai nos dando os sinais de misericórdia de Deus sobre cada um de nós e como Ele nos pede para sermos também misericordiosos. Assim, peçamos perdão dos nossos pecados.

0: Deus Todo-Poderoso, tenha compaixão de nós, perdoe os nossos pecados e nos conduza à vida eterna.
1: Amém.
0: Louvemos a Deus cantando.

0: confiemos cada uma das nossas intenções nas mãos do Pai das Misericórdias. Ó Deus, vós que criais e governais todas as coisas, volvei para nós o vosso olhar, e para sentirmos a ação da vossa misericórdia, dai-nos a graça de vos servir de todo o coração. Por nosso Senhor Jesus Cristo, vosso Filho, que é Deus, e convosco vive e reina, na unidade do Espírito Santo, por todos os séculos dos séculos.
1: Amém. Leitura do livro do Eclesiástico. O rancor e a raiva são coisas detestáveis. Até o pecador procura dominá-las. Quem se vingar encontrará a justiça do Senhor, que pedirá severas contas dos seus pecados. Perdoa a injustiça cometida por teu próximo. Assim, quando orares, teus pecados serão perdoados. Se alguém guarda raiva contra o outro, como poderá pedir a Deus a cura? Se não tem compaixão do seu semelhante, como poderá pedir perdão dos seus pecados? Se ele, que é um mortal, guarda rancor, quem é que vai alcançar perdão para os seus pecados? Lembra-te do teu fim e deixa de odiar. Pensa na destruição e na morte, e persevera nos mandamentos. Pensa nos mandamentos e não guardes rancor ao teu próximo. Pensa na aliança do Altíssimo e não leves em conta a falta alheia. Palavra do Senhor.
2: Graças a Deus.

0: Leitura da carta de São Paulo aos Romanos. Ninguém dentre vós vive para si mesmo, ou morre para si mesmo. Se estamos vivos, é para o Senhor que vivemos. Se morremos, é para o Senhor que morremos. Portanto, vivos ou mortos, pertencemos ao Senhor. Cristo morreu e ressuscitou exatamente para isso, para ser o Senhor dos mortos e dos vivos. Palavra do Senhor.
1: Graças a Deus.

0: Proclamação do Santo Evangelho de Jesus Cristo segundo Mateus.
1: Glória a vós, Senhor.
0: Naquele tempo, Pedro aproximou-se de Jesus e perguntou: Senhor, quantas vezes devo perdoar se meu irmão pecar contra mim? Até sete vezes? Jesus respondeu: não te digo até sete vezes, mas até 70 vezes 7. Porque o reino dos céus é como um rei que resolveu acertar as contas com seus empregados. Quando começou o acerto, levaram-lhe um que lhe devia uma enorme fortuna. Como o empregado não tivesse com que pagar, o patrão mandou que fosse vendido como escravo, junto com a mulher e os filhos e tudo o que possuía, para que pagasse a dívida. O empregado, porém, caiu aos pés do patrão e, prostrado, suplicava: dá-me um prazo e eu te pagarei tudo. Diante disso, o patrão teve compaixão, soltou o empregado e perdoou-lhe a dívida. Ao sair dali, aquele empregado encontrou um dos seus companheiros que lhe devia apenas 100 moedas. Ele o agarrou e começou a sufocá-lo, dizendo: paga o que me deves. O companheiro, caindo aos seus pés, suplicava: dá-me um prazo, eu te pagarei. Mas o empregado não quis saber disso. Saiu e mandou jogá-lo na prisão até que pagasse o que devia. Vendo o que havia acontecido, os outros empregados ficaram muito tristes. Procuraram o patrão e lhe contaram tudo. Então o patrão mandou chamá-lo e lhe disse: empregado perverso, eu te perdoei toda a tua dívida porque tu me suplicastes. Não devias tu também ter compaixão do teu companheiro como eu tive compaixão de ti? O patrão indignou-se e mandou entregar aquele empregado aos torturadores até que pagasse toda a sua dívida. É assim que o meu Pai que está nos céus fará convosco, se cada um não perdoar de coração o seu irmão.

0: neste domingo em que já nos preparamos para viver a mensagem da palavra do Senhor para nós. Então o convite de fato é estarmos atentos ao Pai das misericórdias, né? Ao Pai que olha com misericórdia sobre cada um de nós. É o Pai que dá o Filho para morrer por cada um de nós. É o Pai no Filho que não nos deixa só, mas envia o Espírito Santo para que possamos ter um bom discernimento de todas as nossas decisões. É o Pai que de fato coloca em cada um de nós decisões acertadas. No livro do Eclesiástico está muito claro isso. Meu irmão, se você não tem capacidade de perdoar o outro, é porque você nunca perdoou a si mesmo. Carregas um pecado que é seu e não do outro. Perdoar, reconciliar, conviver com o outro é a harmonia interior de cada pessoa, imagem e semelhança de Deus. Pois o mandamento do amor é que vivamos a plenitude do amor de Deus e nos esforcemos para isto. Deus, que fez uma aliança para a nossa salvação, não quer que nos percamos, não quer que vivamos na ignorância, achando que os rancores e os sentimentos vão ser melhor do que o amor. E nos convida, de fato, a fazer uma avaliação pessoal a partir da primeira leitura para ver como estão andando os nossos comportamentos. Quem eu odeio? Quem eu não gosto? Quem eu amo? E quem eu amo o bastante? Será que nós temos mais pessoas que odiamos, que não gostamos, do que amamos? Será que já conseguimos fazer esta intercomunhão entre amar o inimigo com a totalidade do amor de Deus? A primeira leitura levanta para nós este questionamento. Próprio Jesus depois vai dizer, se o irmão, Pedro pergunta a Jesus, se o irmão pecar contra mim, quantas vezes devo perdoá-lo? Até 7 vezes? Jesus vai dizer, não te digo até 7 vezes, mas se você puder multiplicar, multiplique. Até 70 vezes 7 é infinidade. Você sempre deve perdoar, porque assim foi o querer de Deus. E para entendermos melhor, conta a parábola do homem que foi pedir ao patrão que lhe perdoasse a dívida. O patrão perdoou, mas ele, saindo dali, não teve compaixão de quem devia para ele. E assim, ele quis condenar o outro por algo que ele mesmo foi perdoado. Assim, retomando as reclamações dos outros, ele foi levado ao tribunal de Deus. E foi Deus quem deu a sentença, conforme nos orienta nosso Senhor Jesus Cristo. Se você não teve a capacidade de perdoar, como você quer ser perdoado? Será que a morte de Jesus na cruz, de fato, te libertou ou te fez mais pecador ainda? Será que ao invés de você olhar para a cruz e ver a ressurreição, não está olhando para a cruz e vendo a vingança, o desejo de vingar-se dos algozes? Perdoar, eis aí a palavra de Jesus. Mas o final do Evangelho é bem firme. Do mesmo modo que você usar de vingança para os outros, Deus também cobrará de você, ou melhor, não terá misericórdia. Então Jesus coloca de fato uma firmeza na sua palavra, só vai viver, ser perdoado, quem vive o perdão para com os outros também. E aqui vale dizer que o primeiro perdão deve acontecer dentro de nós. Quando nós nos perdoamos, estamos abertos a conviver com todos os irmãos e irmãs, não importa os defeitos ou as qualidades que tenham. São Paulo, escrevendo aos Romanos, conclui o nosso pensamento: ninguém dentre nós vive para si mesmo ou morre para si mesmo. Se vivemos, é para o Senhor que vivemos. Se morremos, é para o Senhor que devemos morrer. Aqui a morte como divisão e vida eterna, o Senhor nos coloca a partir da carta de São Paulo aos Romanos, de que se vivemos, vamos viver bem, com harmonia, com sentimento, sabendo de como devemos viver no mundo, porque somos presença de Deus. Para que quando morrermos, e aqui morrer também é morrer para o pecado, morramos de fato para o Senhor, para estar com o Senhor. Não vamos abraçar o pecado como morte e viver na morte, mas ao contrário, viver no Senhor. Se vivemos, é para o Senhor que vivemos. O que é viver? Viver em Deus. Se eu vivo em Deus, é para o Senhor que eu vivo. Mas se eu tenho que morrer para o pecado, então que eu morra também para viver no Senhor. E ele conclui dizendo: portanto, vivos ou mortos, pertencemos ao Senhor. Cristo morreu e ressuscitou exatamente para isto, para ser o Senhor dos mortos e dos vivos. Então, quem é nosso Deus e Senhor? É aquele que de fato nos dá a graça de viver plenamente o seu amor, infinitamente a sua graça. Será que hoje, na misericórdia do Pai, nós podemos nos abraçar, sermos abraçados por Deus e vivermos esta misericórdia? O que eu ainda carrego dentro de mim que tem que ser curado? Será que eu estou com gosto de carregar este mal dentro de mim? Ou eu de fato tomo hoje uma decisão: servirei unicamente ao Senhor e amarei como o Senhor amou, sem colocar condições. Louvado seja nosso Senhor Jesus Cristo.
1: Para sempre seja louvado.
0: Professemos nossa fé. Creio em Deus Pai Todo-Poderoso, Criador
1: e Jesus Cristo, seu único Filho, nosso Senhor, que foi concebido pelo poder do Espírito Santo, nasceu da Virgem Maria, padeceu sob Pôncio Pilatos, foi crucificado, morto e sepultado, desceu à mansão dos mortos, ressuscitou ao terceiro dia, subiu aos céus, está sentado à direita de Deus Pai Todo-Poderoso, onde há de vir a julgar os vivos e os mortos. Creio no Espírito Santo, na Santa Igreja Católica, na comunhão dos santos, na remissão dos pecados, na ressurreição da carne e na vida eterna. Amém.
0: Irmãos e irmãs, ao Deus das misericórdias e de todo o perdão, invoquemos com toda a confiança.
1: Por vossa misericórdia, ouvi-nos, Senhor.
2: Que o Espírito Santo conduza a Igreja nos caminhos do perdão, da misericórdia, da compaixão e da conversão, fazendo dela uma comunidade viva que promove a paz e a reconciliação. Rezemos.
1: Por vossa misericórdia, ouvi-nos, Senhor.
2: Que os cristãos possam alcançar a plena unidade, testemunhando a todo mundo a paternidade universal de Deus, rezemos.
1: Por vossa misericórdia, ouvi-nos, Senhor.
2: Que as pessoas que estão sofrendo qualquer injustiça não assumam a vingança e a violência como opção em suas vidas, rezemos.
1: Por vossa misericórdia, ouvi-nos, Senhor.
2: Que a nossa mente e o nosso coração sejam transformados pela misericórdia de Deus, para que por meio desta liturgia que celebramos, aprendamos a perdoar os nossos irmãos e irmãs e a ter misericórdia para com eles, rezemos.
1: Por vossa misericórdia, ouvi-nos, Senhor.
2: Deus Pai de amor, nós os pedimos pelo acampamento Jovens Teen Day, que acontece neste final de semana, e por todos os jovens que dele participam, enviai sobre eles o vosso Espírito Santo e tocai seus corações com vosso amor, rezemos.
1: Por vossa misericórdia, ouvi-nos, Senhor.
0: Em vossa misericórdia, Deus de bondade, encontramos refúgio e proteção. Escutai as nossas preces. Por Cristo nosso Senhor.
1: Amém.

0: Orai, irmãos e irmãs, para que o sacrifício da igreja nesta pausa restauradora, na caminhada rumo ao céu, seja aceito por Deus Pai Todo-Poderoso.
1: Receba, ó Senhor, por tuas mãos este sacrifício, para a glória do seu nome, para o nosso bem e de toda a sua santa igreja.
0: Inclinai-vos, Senhor, as nossas súplicas e acolhei benigno as oferendas dos vossos fiéis, a fim de que os dons que cada um trouxe em vossa honra sirvam à salvação de todos. Por Cristo nosso Senhor.
1: Amém.
0: Senhor esteja convosco.
1: Ele está no meio de nós.
0: Corações ao alto.
1: O nosso coração está em Deus.
0: Demos graças ao Senhor nosso Deus.
1: É o nosso dever e nossa salvação.
0: Na verdade, é digno e justo dar-vos graças sempre, Senhor Pai Santo, Deus Eterno e Todo-Poderoso. Constantemente nos chamais a uma vida mais plena, e porque sois rico em misericórdia, sempre ofereceis o perdão e convidais os pecadores a confiar somente na vossa bondade. E a nós que tantas vezes quebramos a vossa aliança, nunca nos rejeitastes, mas por Jesus Cristo, vosso Filho, nosso Redentor, unistes convosco a família humana com um vínculo novo de caridade, tão estreito e forte que nada poderá romper. Também hoje ofereceis tempo de graça e reconciliação ao vosso povo, em um novo alento para que em Cristo se converta a vós, enquanto sempre mais dócil ao Espírito Santo se coloca ao serviço de todos. Por isso, cheios de admiração, exaltamos a força do vosso amor e, proclamando nossa alegria pela salvação, nos unimos à multidão dos céus, cantando sem cessar.

Na verdade, ó Pai, vós sois santo, e desde a origem do mundo tudo fazeis para sermos santos com vossos santos. Olhai as oferendas do vosso povo e derramai sobre elas a força do Espírito Santo, para que se tornem o corpo e o sangue de vosso amado Filho Jesus Cristo, no qual também nós somos vossos filhos. Enviai o vosso Espírito Santo. Enquanto outrora estávamos perdidos e incapazes de vos encontrar, vós nos amastes com imenso amor, pois vosso Filho, o único justo, entregou-se à morte, não rejeitando ser pregado no lenho da cruz. Antes, porém, de seus braços abertos traçarem entre o céu e a terra o sinal permanente da vossa aliança, Jesus quis celebrar a Páscoa com os seus discípulos. Ceando com eles, tomou o pão, pronunciou a bênção de ação de graças, o partiu e deu aos seus discípulos, dizendo: tomai todos e comei, isto é o meu corpo, que será entregue por vós.

Do mesmo modo, no fim da ceia, Jesus, sabendo que ia reconciliar em si todas as coisas, pelo sangue a ser derramado na cruz, tomou o cálice repleto do fruto da videira, deu-vos graças novamente e o entregou aos seus discípulos, dizendo: Tomai todos e bebei. Este é o cálice do meu sangue, o sangue da nova e eterna aliança, que será derramado por vós e por todos para a remissão dos pecados. Fazei isto em memória de mim.

0: Mistério da fé.
1: Anunciamos, Senhor, a vossa morte e proclamamos a vossa ressurreição. Vinde, Senhor Jesus.
0: Fazendo, pois, memória do vosso Filho Jesus Cristo, nossa Páscoa e certeza da paz definitiva, celebramos sua morte e ressurreição. E aguardando o dia feliz de sua vinda gloriosa, nós vos oferecemos, Deus fiel e misericordioso, a vítima que nos reconcilia convosco.
1: Aceitai, ó Senhor, a nossa oferta.
0: Olhai com amor, Pai misericordioso, aqueles que unis a vós pelo sacrifício do vosso Filho, e concedei que, pela força do Espírito Santo, os que participam do único pão e do mesmo cálice sejam consagrados em Cristo num só corpo, no qual todas as divisões sejam superadas.
1: O Espírito nos una num só corpo.
0: Conservai-nos sempre em comunhão de fé e amor, unido ao Papa Leão e ao nosso Bispo João. Ajudai-nos a esperar juntos a vinda do vosso reino, até o dia em que diante de vós formos santos entre os santos na morada celeste. Juntamente com os nossos irmãos e irmãs, Helena, Bernabé Piron, Almir de Araújo Pinto, Olívia Maria Ardengue, e formarmos todos juntos com os santos na morada celeste, ao lado da Virgem Maria, Mãe de Deus, dos apóstolos e os santos, e com os nossos irmãos e irmãs falecidos, que confiamos a vossa misericórdia. Enfim, libertos das feridas do pecado e plenamente transformados em novas criaturas, felizes cantaremos a ação de graças do vosso Cristo, que vive e reina para sempre. Por Cristo, com Cristo e em Cristo, a vós, Deus Pai Todo-Poderoso, na unidade do Espírito Santo, toda honra e toda glória, pelos séculos dos séculos.
1: Amém.
0: Elevemos nossa voz ao Pai da Misericórdia, como Jesus nos ensinou. Pai nosso, que estais
1: nos céus, santificado seja o vosso nome. Venha a nós o vosso reino. Seja feita a vossa vontade, assim na terra como no céu. O pão nosso de cada dia nos dai hoje. Perdoai as nossas ofensas, assim como nós perdoamos a quem nos tem ofendido. E não nos deixeis cair em tentação, mas livrai-nos do mal.
0: Livrai-nos de todos os males, ó Pai, dai-nos hoje a vossa paz. Ajudados pela vossa misericórdia, sejamos sempre livres do pecado e protegidos de todos os perigos, enquanto aguardamos a feliz esperança e a vinda de nosso Salvador, Jesus Cristo.
1: Vosso é o reino, o poder e a glória para sempre.
0: Senhor Jesus Cristo, disseste aos vossos apóstolos: eu vos deixo a paz, eu vos dou a minha paz. Não olheis os nossos pecados, mas a fé que anima a vossa igreja. Dai-lhe, segundo o vosso desejo, a paz e a unidade. Vós que sois Deus com o Pai e o Espírito Santo.
1: Amém.
0: A paz do Senhor esteja sempre convosco.
1: O amor de Cristo nos uniu.

0: Preciosa é vossa misericórdia, Senhor. Os filhos dos homens refugiam-se à sombra de vossas asas. Felizes os convidados para a ceia do Senhor. Eis o Cordeiro de Deus, aquele que tira o pecado do mundo.
1: Senhor, eu não sou digna de que entreis em minha morada, mas dizei uma palavra e serei salva. Já podemos formar duas procissões em cada corredor, sempre saindo dos últimos bancos, e nos aproximar para receber a Santa Eucaristia.

0: Oremos. Senhor, o vosso dom celeste penetre nossas mentes e os nossos corpos, para que em nós prevaleça sempre não o sentimento, mas a força deste sacramento. Por Cristo nosso Senhor.
1: Amém.
0: Nós temos alguns avisos, podem ficar sentados. Já estamos aí para começar a nossa formação bíblica, dia 16, 17 e 18, agora de setembro, próximo final de semana. O valor da inscrição é de R$50. Venha estudar o livro de Daniel com o tema Seu Reino Jamais Será Destruído, Daniel 7,14. Então aproveitemos para esta formação, e seria importante que tivéssemos um grupo expressivo de pessoas. Vem para esta formação o professor em Bíblia, Rogério Goldoni. Então venham participar e aproveitar da sabedoria dele, que é mestre e doutorando em teologia bíblica. Próxima semana nós, os padres, não estaremos atendendo na secretaria paroquial, porque é a semana do retiro do clero. Então, segunda tarde até quinta-feira, nós estaremos fora, e em alguns momentos o padre Danilo vem para algumas atividades do centro de estudo, né? Mas a secretaria paroquial estará aberta para atendimento ao público, mas não para atendimento com os padres. Segunda-feira, dia 14, a partir das 12h30, rezaremos as 1000 ave-marias aqui na igreja. Então venha rezar conosco em algum horário. Inscrições para a consagração à Nossa Senhora. Já estão abertas as inscrições, as vagas são limitadas. Então procure o quanto antes, fazendo sua inscrição pelo o link da bio do grupo Novas Vestes. Então procure, ou na secretaria paroquial também. Formação e café da tarde com mulheres no dia 26 de setembro, a partir das 14h, no residencial Naban. Haverá uma formação especial para mulheres com o tema A Importância da Mulher para o Bem Material e Espiritual da Família. O encontro contará também com um café da tarde e a presença de Renata Guzon, esposa do professor Felipe Neri. O valor do convite é de R$120. As inscrições serão feitas pelo Instagram do Instituto São Padre Pio ou pelo telefone 98859-6215. Também inscrições para a equipe de trabalho do acampamento eucarístico, né? Para quem quer trabalhar no acampamento para a primeira Eucaristia. As inscrições também estão abertas no período de 12 a 20 da próxima semana. Para inscrições, necessário que precisa, as pessoas que irão trabalhar, que tenham o sacramento do Crisma, né? O sacramento da iniciação cristã. Qualquer dúvida, procurar a secretaria paroquial no santuário. E os vicentinos agradecem a toda a colaboração que tem feito com alimentos para ajudar as famílias necessitadas. E mais uma vez eles pedem ajuda para que possam continuar assistindo estas mesmas famílias e outras que vão surgindo. E a comunidade Betânia está ali na porta, vendendo seus pães, doce, e também o livro Amada Cia Norte, Revivendo Sua História. Então colabore com esta entidade que tanto tem nos ajudado. Concluindo a nossa celebração, peçamos que Nossa Senhora olhe por nós, interceda para que o Pai das Misericórdias tenha misericórdia de cada um de nós, e ao mesmo tempo ela, como aquela que ouviu a mensagem do Pai e foi firme na sua decisão, também nos ensine a discernir pelo bem e pela misericórdia. Salve Rainha, Mãe da Misericórdia, vida, doçura e esperança nossa, salve.
1: A vós bradamos, degradados filhos de Eva.
0: A vós suspiramos, gemendo e chorando nesse vale de lágrimas. Eia, pois, advogada nossa, esses vossos olhos misericordiosos a nós volvei. E depois deste desterro, mostrai-nos Jesus, bendito é o fruto do vosso ventre. Ó clemente, ó piedosa, doce sempre Virgem Maria, rogai por nós, Santa Mãe de Deus,
1: para que sejamos dignos das promessas de Cristo.
0: Rezemos também, pedindo por todas as famílias que passam pelas tribulações, nesses tempos de tempestade que estamos vivenciando, que a mão poderosa de Deus nos proteja também de todos os perigos e que sejamos firmes e decididos para vivermos esse tempo, esperando sempre na misericórdia de Deus, que sabe de todas as coisas. Ave Maria,
1: cheia de graça,
0: o Senhor é convosco. Bendita sois vós entre as mulheres, e bendito é o fruto do vosso ventre, Jesus. Santa Maria, Mãe de Deus, rogai por nós, pecadores, agora e na hora de nossa morte.
1: Amém.
0: Nossa Senhora de Fátima,
1: rogai por nós.
0: Senhor esteja convosco.
1: Ele está no meio de nós.
0: Deus Todo-Poderoso vos abençoe, vos guarde, livre também de todos os males, vos conduza à vida eterna. Pai, Filho e Espírito Santo.
1: Amém.
2: Provai e vede como o Senhor é bom. Saudai-vos uns aos outros e ide em paz. E o Senhor vos acompanha.
1: Graças a Deus.
2: Nossa Senhora de Fátima,
1: rogai por nós.

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11: Hora certa, capital.
12: 8:41.

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5: Hora certa, Capital.
6: 8:57.